0: Ιωάννης ο Μεδιέρας.
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0: 9 e 11.
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0: gente boa de volta ao Forró da Melhor. Só alegria no seu final de semana, né, Zé? Pois é, chama o compadre Zé Macumade. Tá de volta o programa Pipoca de Audiência do final de semana. Tá de volta e agora tá na hora do Super Sequência.
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0: Super Sequência. Super Sequência é um bloco inteirinho com uma banda de forró. No Super Sequência de hoje, tem Guilherme Ferri abrindo com a música Tudo Que Eu Queria.

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2: 9:29. 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
2: Pombal FM. 9:30.
5: Legal, gente boa, de volta. Porra da melhor, pra participar, pedidomusical.com.br. Segue o Hermes Dias lá no Instagram, @Hermes_Dias. De volta o nosso programa e agora a gente dá aquela quebrada aqui no clima. Tá na hora do Momento da Seresta.
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5: Tá na hora do Momento da Seresta, esse momento que é bom demais. A gente abre o Momento da Seresta de hoje com nosso saudoso Reginaldo Rossi e a música

0: Para fechar o momento da seresta desse final de semana, Silvano Sales e a música Eu Sem Você. Você pode participar do momento da seresta no pedidomusical.com.br. Tem um intervalo agora, daqui a pouquinho a gente volta, continue por aqui.
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3: 9:48. 99,1. 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
4: 9:51.
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6: Tá de volta o Forró da Melhor. Clima de final de semana, todo mundo curtindo a nossa rádio, né, Zé?
7: Pois é, se você não tem as manhas, não entra, não. Tem instrução do profissional, é o programa que é os pipocos da linha, do final de semana.
6: É o Forró da Melhor que continua. Tiago, abrindo sequência Paredão. Agora com Tiago Paredão.

0: Esse é o Forró Boys e a música Deixa o Som Tocar. Tá na hora de mais um intervalo. Nesse bloco passou por aqui Guilherme Silva, Sky Love do Forró e Página de Jornal lá no início do bloco. Daqui a pouquinho tem o nosso Baú do Forró, aquela sequência de forrozão das antigas pra você recordar. E daqui a pouquinho fique ligado aqui na rádio. O intervalo é bem rapidinho, daqui a pouquinho tem
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2: 10 e 8.
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2: 10 e 8. 10 e 8.
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Sejam todos muito bem-vindos! Fique super à vontade, porque a partir de agora o Conexão Total tá no ar. Comigo, Gil Godoy, a locutora mais maluquete do seu rádio, conectando você às melhores músicas. E você, tá afim de conferir as melhores músicas? Então chega mais aí. Fique super à vontade nesse inicinho de finalzaço de semana. Por aqui a gente manda o play. Você pode e deve participar enviando mensagem no pedidomusical.com.br ou diretamente pra mim. Sim, diretamente pra essa locutora no meu Instagram, @gilgodoylocutora. Por lá você pode mandar mensagem pra mim no meu direct, eu respondo a geral, viu? Pode pedir o seu som, eu encaminho o seu pedido musical para o programador e ele que decide quando que o seu som vai rolar, tá bom? E também, claro, você pode conferir os meus vídeos, minhas postagens, minhas peripécias que eu apronto. Bora começar? Conexão Total tá no ar.

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4: Pombal FM, 10:25.

gente adora um cineminha, adora um momento pipoquinha. E hoje eu vou trazer pra você aqui opções de filmes pra você conferir. Cara, eu tenho que falar desse filme porque tem dado muito o que falar. Infelizmente, eu ainda não assisti. Ai, começo com você com esse filmaço, A Morte de Robin Hood. Oh, meu Deus do céu, viu? Aventura, ação, suspense, 2 horas e 2 minutos de sofrimento. No elenco de peso está ele, Hugh Jackman, o próprio cara, nosso eterno Wolverine, Jodie Comer e também Bill Skarsgård. Ah, na trama, Robin Hood luta mentalmente com seu passado marcado por crimes e assassinatos. Ai, meu Deus, esse filme tem dado o que falar. Você não pode perder. Pra você que é fã do cara e pra você que ama um bom cinema, chama aquela pessoa especial, aquela companhia ou aquela amiga louca e leva ela com você pra assistir esse filmaço, tá? Já pra você que ficou devendo, né, o cineminha, o passeio no shopping, né, alguma coisa especial para os sobrinhos, para os afilhados e filhos, Patrulha Canina, uma aventura Dino, em torno de 1h28 de animação, aventura e comédia. O navio da Patrulha Canina é arrastado até uma ilha desconhecida após uma forte tempestade. Lá eles conhecem o filhote de dinossauro Rex, que conhece o local como ninguém. No entanto, o imprevisto acontece e eles terão que correr contra o tempo para salvar a ilha das maldades de Hundinger. Ei, meu Deus do céu. Filminho bonitinho para a criançada ficar feliz. É, bora levar eles, tá? Ficou devendo, tem que pagar, tá? Pra fechar mais uma animação, Manual do Herói. Em torno de 1h43. Um jovem adolescente tem sua vida transformada após um assalto e na volta pro trabalho o faz descobrir um livro milenar que dá poderes especiais para quem desvenda seu idioma misterioso. Adorei esse momento cinema, esse momento pipoca por aqui, o que está em cartaz. E você curtiu? Então aproveita e se joga, viu? Para o cineminha mais perto de você, compre a pipoca e aproveite. Por aqui a gente segue com a nossa programação normal do Conexão Total.

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2: 10:39.
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4: 10:41.
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7: Adoramos essa novelinha, esse din-dom-dom-dom-dom da abertura. O que vem por aí, gente, a nobreza do amor, Omar e Alica se beijam e tendo o que vai acontecer ainda essa semana, viu? A aproximação acontecerá enquanto Omar experimenta uma camisa sob medida feita por Tereza, Ana Cecília Costa e Alica. Durante o ajuste das peças, a conversa viajará até a rivalidade histórica entre turcos e libaneses por causa do armazém dos Kuri. Sensível, a princesa lamentará o preconceito sofrido pelo amigo e comentará sobre a amizade com Salma. É, gente, é o que vem por aí, tá? Se segure na poltrona. Aproveitando a licença de Tereza, que sairá da sala para buscar mais alfinetes, Omar usará o tema para jogar seu charme e encurtar a distância. Quem sabe quando sua amiga conhecer melhor o noivo, se aproxime dele, se apaixone por ele. Provocará o rapaz, incluindo o rosto e ficando a milímetros dos lábios da nobre. A Lica, claro, vai ficar paralisada, né, gente? Sem reação nenhuma. Pensa só, né? Que situação. Rapidamente, Omar se afastará e a Alica tentará disfarçar o constrangimento interno, puxando o assunto sobre a encomenda da cliente para não transparecer o susto que acabou de levar. Ei, meu Deus do céu, a gente torce por esses dois, né? Mas a vida de Alica seguiu no Brasil. Ela nem imaginava que Omar ainda estivesse vivo. Ai, meu Deus do céu, né? Agora que ela sabe que eles já estão juntos novamente, de certa forma. E você, shippa esse casal? Hã? Gostou do que vem por aí na sua novelinha predileta, Nobreza do Amor, e vai gostar ainda mais do que vem por aqui de música.
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Total, continua por aqui arrepiando seu inicinho de finalzaço de semana com música boa, com aquela playlist de sucesso, de responsa que eu sei que você gosta de ouvir, que não pode faltar de jeito nenhum na resenha, né? Com os amigos, na churrascada, no encontro com a galera. Inclusive,

0: 10:56.
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0: 10:57.

Olga, bichos escrotos em versão funk. Paulo Miklos opina sobre gravação de Anitta que viralizou entre jovens. A regravação de Bichos Escrotos, lembra daquela? Bichos escrotos saiam dos esgotos, lembra dessa? Em ritmo de funk na voz de Anitta, pegou o público jovem de surpresa e tomou conta das redes sociais. Parte da trilha do filme Corrida dos Bichos, Prime Video, a nova versão do clássico de 1986 do Titãs, gerou memes, debates sobre a letra e recebeu a aprovação de Paulo Miklos, voz da gravação original. Bom, a transição da sonoridade pesada dos anos 80 para as batidas urbanas do Tropkillaz recebeu aprovação direta do cantor. Segundo Miklos, o tom sarcástico presente na composição se manteve preservado na interpretação da artista pop. Adorei a versão da Anitta com Tropkillaz para Bichos Escrotos. Sempre foi uma música muito divertida, ao mesmo tempo que um questionamento ao paladar refinado de um homem civilizado. Anitta cantou com essa ironia fina e deu o recado, destacou o músico. E você já ouviu? Não! Trate de ouvir, inserida aqui na programação, quem sabe pra gente ouvir, né? Ver o que rolou, como é que ficou esse lance de rock na versão funk. É, gente, as pessoas, né? Às vezes ou elas destroem a música ou elas refazem, fazem com que ela reviva novamente, né? Com muito mais potência. Vamos ver o que deu. Enquanto isso, Conexão Total continua.

0: Gustavo Mioto, senhoras e senhores, Murilo Rubio.
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0: É, bebê. Pandica de Gilmar.
2: Mais uma vez.
0: Mais uma vez.

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2: 11 e 12.
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10: Abusada da J-Lo, né? Que eu vou te dizer, essa mulher, gente, meu Deus do céu, viu? É um cutucão, né? No pneu das que, né, estão um pouquinho acima do peso. Estão lutando todos os dias para emagrecer, nem que seja 100 gramas. Jennifer Lopez exibiu suas curvas ao posar de lingerie para uma sequência de cliques que ela compartilhou na última segunda-feira em seu Instagram. Artista de 57 anos, que cá entre nós parece que tem uns 32. Sério, cara, de verdade, viu? Apareceu glamurosa, mas sem editor de imagens, imprimindo sua beleza natural com um estilo retrô, deixando a gente com o cotovelo de inveja, não é mesmo? É, meu velho, é um tapa na cara da sociedade essa mulher. Bom, a temporada de Leão continua, disse ela, que ganhou uma série de elogios como que corpão, maravilhosa, como vinho, musa inspiradora e perfeita. Anjo Godoy, não entra não, minha filha, não entra na academia não, viu? Que senão, minha filha, é só ladeira abaixo. Recentemente, J-Lo falou sobre como se prepara para as cenas em que precisa usar biquíni. Ela costuma fazer exercícios e se alimentar de forma saudável para ficar com uma imagem mais bonita. Você sabe que vai aparecer na tela. Tem que estar preparada na academia e se alimentando corretamente. Trata-se de comer de forma saudável, comer as coisas certas, fazer exercício e ser consistente. Eu não faço nada disso. Eu não como saudável, eu não como as coisas certas. Mas quer de nós, pelo menos, eu não consumo açúcar, né? Tudo meu é com adoçante, que é por conta da pré-diabetes, né? Então tem toda uma questão. Não sou de comer pão de manhã, não é mesmo? Não como doce e tal. Então é mais ou menos regrada. Podemos dizer que é um pouco regrada a produção saudável, até que não, né? Mas, enfim, exercício, só se for exercício com o Miguel, porque eu faço todos os dias para casa, como eu fiz todo santo dia exercício para mais ou escola que tem para casa, meu Deus. Bom, e ser consistente, acho que eu sou um pouco consistente, né? Né? Pessoa batendo meu braço aqui no músculo do tchauzinho, não tá muito consistente, não. Digo isso o tempo todo, disse ela ao Extra TV. Jogodói falando de si próprio, sendo que há notícia sobre a J-Lo. Então bora se cuidar, tão quanto a J-Lo tem se cuidado, viu? Ei, meu Deus do céu, inveja branca que é bobagem, conexão total, continua evoluindo, máximo.

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4: 11 horas e 30 minutos.

sorte, com mais sorte. Virgínia Fonseca, de 27 anos. Gente, eu não aguento, eu tenho que falar. Eu tenho que falar. Gente, eu sou humano. Sou humana, né? Então não tem jeito, cara. Me desculpa que é tarde, eu falo mesmo. Virgínia Fonseca, de 27 anos, está prestes a reinar pela segunda vez à frente da bateria da Grande Rio no Carnaval 2027. Gente, eu vou fazer essa mulher nem ia. Porque ela foi criticada nesse ano, ela vai de novo. A influenciadora que já está abrindo sua agenda do fim de ano para acompanhar ensaios e programações da Escola de Duque de Caxias, apontou qual o seu maior arrependimento na estreia pela agremiação. Para mim, o arrependimento era ter ido. Ter aceito, não foi isso não? Em bate-papo com a Ken, ela afirmou que não foi a tradicional noite dos enredos da Liesa por conta das previsões de ventanias causadas pelo ciclone bomba que ameaçou a cidade maravilhosa na semana passada. Os pilotos disseram que era melhor não ir, mas estou super ansiosa como sempre e vamos ver. Ao refletir sobre os erros cometidos em sua primeira vez na Sapucaí, já que não tinha experiência prévia com o samba antes de ser coroada como sucesso, como sucessora de Paola Oliveira, apontou: com certeza foi o costeiro, foi muito pesado, ainda mais pra mim que nunca tinha desfilado. Acho que esse foi o maior erro, o costeiro.

desempenho da loira. Podemos dizer, gente, que cá entre nós, Sabrina Sato, oi gente, que é mais magrinha que Virgínia Fonseca, é claro, né? Aguenta carregar um peso maior e vai que vai, linda que linda, né, meu bem? Detalhe, ela estamos no Rio de Janeiro, ela estamos em São Paulo, ela vai aqui, ela vai acolá com costeiro, sem costeiro, ela vai, né?

0: ia chegar no sambódromo, não. Acho melhor não arriscar. Deixa eu me calar por aqui, senão vai dar ruim, né? Vai dar ruim. Conexão Total segue que segue.
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Conexão Total, te fazendo companhia enquanto você tá aí tomando essa água que o passarinho não bebe, ó, vai devagar com a dor do Santa de Barra, ou pra você que tá se hidratando, né, bebendo aquela aguinha boa, bom início de finalzaço de semana, se cuide, eu já volto, tá?

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1: 11:45.
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4: Dando sequência por aqui na nossa programação, falando agora da Pri. Priscila anuncia álbum visual independente. Eco. Pois é, a Priscila tá maravilhosa. Ex-Alcântara, lembro dela. Álbum novo da Priscila Caminho. A cantora anunciou o lançamento de Eco para a próxima quinta, dia 13, e revelou se tratar de álbum visual. Um teaser está disponível nas redes sociais. É a bonitinha da Priscila. Lembra dela do Yudi? Eu encarnei muitos corpos. Eu me manifesto em várias formas. Eu sou o som que ninguém vê, mas que chega até onde ninguém pode chegar. Eu sou viva, indomável, é o vento que me conduz. Eu sou a voz, eu sou o vento, a cantora diz no teaser. Esse será o primeiro álbum independente da Priscila após o fim de seu contrato com a Sony Music, gravada com a qual lançou a quatro álbuns, né? Dois gospel e dois seculares. Ela assinou com a distribuidora Stream Music em maio para a nova fase. Então, pra você que lembrava da Pri só mesmo com música gospel, lembrou de quem eu tô falando agora? Pois é, ela tá com tudo em músicas do mundo, como dizem por aí. Claro, tá todo mundo ansioso pra conferir essa novidade que vai sair em breve do forninho. E claro, assim que sair, a gente te conta aqui no nosso programa, porque a gente te conta sobre tudo. Gosto que você fica super bem antenado e informado. Bora dar um tapa nesse volume, dar um tapa nesse visu, dar um tapa nesse cabelo, né, amiga sua louca? Dá seu jeito, que o fim de semana já tá começando. E por aqui a gente continua mandando a playlist pra você.

0: Deixa eu mandar um beijo especial pra Michelle, que mandou mensagem aqui pro Gil Godoy, dizendo que tá ligadinha no Conexão Total, não perde um programa, adora a programação. Valeu demais, viu, Mi? Muito obrigada pelo carinho da sua audiência, pela mensagem, pelo elogio aqui da minha voz. Ai, pelo menos a rinite ainda não atacou, né? Porque o tempo tá bem doido. Mas muito obrigada pela sua participação, Mi. Tá ligadinha com o Gil Godoy nas Minas Gerais. Você sempre um povo bacana em Minas Gerais ouvindo a gente. Meu, muito obrigada. Fica aí, gata, que eu volto já, viu?
1: Meia-noite e dois. 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
9: Meia-noite e três.

aqui falando da maravilhosa Ana Castela, que tem coleção de carros avaliada em mais de 2 milhões. É, gente, tem dinheiro demais, não sabe o que faz, vai colecionar carro. Tá aí uma coisa que a Ana Castela ama de paixão, carros. A boiadeira não faz economia quando o assunto é aumentar sua coleção de automóveis. Seus veículos vão desde uma caminhonete de 1978, avaliada em 325 mil, que ela ganhou durante o Festival de Barretos do ano passado, né? E um Porsche Pink de 775 mil. Somando tudo, a frota de quatro carros custam mais de 2 milhões. É muita coisa, viu? Bom, falando em Barretos, Ana Castela vai repetir a dose e se apresentará na 71ª Festa do Peão de Boiadeiro de Barretos, na próxima sexta, dia 21 de agosto, na semana que vem. Tá poderosa, né, gente? Tá toda poderosa. Vai comprar mais um carrinho, né? Custa sair do ar. Confira aí nas redes sociais os carangos da boiadeira. Ah, gente, né? Quem tem dinheiro demais e não sabe o que fazer, vai fazendo isso daí. Eu acho que se eu tiver dinheiro demais, eu não vou comentar, porque eu já falei isso aqui e já levei sapatada, né, gente? É um direito dela comprar o que ela quiser. Mas se eu tivesse dinheiro demais, ganhasse, né, cada cachê aí, 500 mil, 800 mil cada cachê. Ah, gente, eu ia ajudar, era muitos hospitais. Ai, eu ia ajudar muitas pessoas que precisam, porque só mesmo quem já passou por situações assim com familiares dentro de hospitais, é muito triste o que os pacientes passam, e não só os pacientes, né? Porque quem acompanha também esses pacientes sofre junto, adoece junto, e às vezes dorme em cadeiras, às vezes cadeira que não tem nem encosto atrás para você poder dormir, nem que seja sentado, sabe? Passa por cada situação, hospitais que estão aí totalmente sucateados, sabe? Enfim, eu ia ajudar, era muitos hospitais, sabe? Sinceramente, pronto, falei, quem realmente precisa. Ah, acho que eu não ia ficar comprando essas coisas, não. Gente, opinião minha, tá? De Ju Godoy, beleza? Opinião de Ju Godoy, de mais ninguém. Bom, vamos de música por aqui, antes que eu fale demais, o sapato...

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2: Agora, 12:15.

0: Eita, meu Deus do céu, gente, bom demais. Priscila Senna, Doce Mel, aqui no nosso Vitrine Musical pra todo esse Brasilzão, hein? Ó, beijo no coração. Quer mais? Vamos dar uma paradinha, rapidinho. Daqui a pouquinho eu tô de volta.
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3: Meia-noite 26.
0: Olá, tudo bem? Eu sou o Júnior Pinheiro e eu tô muito feliz em estar aqui juntinho com vocês, hein? Obrigado pelo seu carinho, muito obrigado pela sua audiência.
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0: Ai, ai, ai, hein? Bom demais! Esse é o nosso Vitrine Musical, Xande Avião, sonhadora aqui na nossa programação mais gostosa do seu rádio. É bom demais, ó. Beijo, beijo, beijo. E daí, tá tudo bem mesmo? Vamos embora continuar por aqui no nosso Vitrine Musical. A gente vai dar uma paradinha, hein? Daqui a pouquinho eu tô de volta.
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4: Meia-noite e 40.
0: Fala, meu povo lindo! Como é que você tá, meu amigo? Como é que você tá, minha amiga? Tudo bem?

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0: Jovem Jennifer e Stefania Danale com Boyzone. Acabou, gente, acabou nosso vitrino musical. Um beijo no seu coração, paz, luz e alegria. Semana que vem a gente volta com vocês, ó. Beijão e até lá, tchau, tchau.
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4: 12:54.
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3: Uma e oito.
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1: Uma e 21.
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1: 1:34.
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2: 1:47.
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1: Global FM 1h59.
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2: 2:30.
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0: 2:44. Ao top de 5 segundos.
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0: Capirada de plantão, vem comigo, está no ar mais uma edição do nosso Domingão Sertanejo. Mais uma vez uma satisfação receber você por aqui pra gente curtir grandes sucessos, grandes relíquias da nossa música caipira, da nossa música sertaneja. Eu sou o André Viola e a gente abre com uma versão exclusiva para você. Isso aí é uma montagem que eu fiz aqui no AGS Estúdio com Daniel, Ronaldo Viola e Praia. Desatino.
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0: Lourenço e Lourival, Velha Porteira. Você ouviu antes Fagner com Zezé de Camargo e Luciano, Retrovisor, Geraldo, Viola e Paranaense, Boteco, e ainda Daniel com Ronaldo, Viola e Praiano, Desatino, uma versão exclusiva para você aqui do nosso Domingão Sertanejo, que volta depois do intervalo.
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7: 3 e 2. 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
1: Vamos que vamos, aqui com o nosso Domingão Sertanejo, você ligadinho matando saudades, agora com Bruno Marrone.
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Valeu! Quem quiser baixar essa nossa música, tá no site www.marcoemario.com.br. Mais uma vez, com a gente, hein?

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0: Maratona na Saudade, Liu e Léo. Você ouviu antes Paula Fernandes, Sem Você, Marco e Mário, A Mulher Mais Feliz, e ainda Bruno e Marrone, Medo. Depois do intervalo, de Paulo e Paulino, Chico Rei, Paraná e muito mais, aqui no Domingão Sertanejo.
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3: 3:18.
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1: Do jeito que o povo gosta. Já tô de volta aqui com o nosso Domingão Sertanejo. De Paulo e Paulino, onde anda você?

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Chino e Geno, pinga na garganta. Seu violante Chico Rei, Paraná, telefone mais. Diego e Ricardo, saudade bandida. E ainda de Paulo e Paulino, onde anda você?

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2: 3h32.
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1: Deixa comigo, já tô de volta aqui com o nosso Domingão Sertanejo, agradecendo sempre o carinho da sua audiência, onde quer que você esteja, sempre viajando no tempo, recordando sucessos. Igual esse aqui, ó, César e Paulinho. Quanto tempo que você não ouve essa moda aqui, ó? Mel e morango.

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0: Selfie, vontade dividida. Você ouviu antes Além Aladim a 2 graus, Marciano, Amor Clandestino e ainda Mazinho Quevedo e Campaci, Caçador. Lançamento exclusivo para você aqui no nosso Domingão Sertanejo. Daqui a pouco, Rio Negro e Solimões e muito mais no Domingão Sertanejo.
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3: 3:50. 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
1: Deixa comigo, já tô de volta aqui com o nosso Domingão Sertanejo, agradecendo sempre o carinho da sua audiência, recordando sucessos, matando saudades. Agora tem César Menotti e Fabiano, Porta do Mundo.

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0: Expresso Boiadeiro, Felipe Falcão. Você ouviu antes Mato Grosso e Matias, Mistérios, Rio Negro e Solimões, Tô Indo Embora, e ainda César Menotti e Fabiano, Porta do Mundo. Esse é o Domingão Sertanejo que volta já já.
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5: 4 e 3.
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1: É desse jeito que eu já tô de volta aqui com o nosso Domingão Sertanejo, já trazendo mais uma daquelas, ó, pra você matar saudades. Aumenta o

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0: E pra quem gosta do truco, 6.000. Luiz Fernando Ipiense, Zap Seco. Você ouviu antes Chitãozinho e Chororó com Zé Ramalho, Sinônimos, Mano a Mano, Pedindo Amor e ainda Zezé de Camargo e Luciano, Apaixonado por Você. Depois do intervalo, Goiano e Paranaense e muito mais aqui no Domingão Sertanejo.
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6: 4:20.
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1: E já tô de volta fazendo junto com você essa grande audiência do nosso Domingão Sertanejo. E um bom motivo para me chamar de caipira, mesmo assim continuo lhe tratando de ser goiano e paranaense.

0: O quadro Moda de Viola, o destaque hoje para Lady Laura, legítimo doutor. Você ouviu antes César e César, Cowboy da Madrugada, Ronaldo, Viola e João Carvalho, o Rodeio Brasileiro e ainda Goiano e Paranaense, o Doutor e o Caipira. Daqui a pouco tem mais no Domingão Sertanejo.
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5: Pombal FM. 4:37.
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1: Comigo mesmo, aqui no Domingão Sertanejo, é desse jeito. Agora tem meus amigos lá de Uberlândia, João Matias e Tião Goiano. Essa dupla foi produzida por Raimundo.

0: Ferreira e Capataz, caipira de fato.
1: Dá licença, minha gente, desculpa a pouca demora. A prosa tá muito boa, mas tenho que ir embora.
0: O Domingão Sertanejo tá chegando ao final, mais uma vez agradecido pelo carinho da sua audiência. E no próximo domingo tem mais. Abraço do Viola, até lá.
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3: Olá, Brasil! Está no ar mais uma edição Clássicos do Rei, programa que transforma o seu final de semana em uma grande viagem musical inesquecível. E durante essa hora, você vai ouvir os grandes sucessos do Rei Roberto Carlos e descobrir histórias marcantes da sua carreira e vida pessoal. Prepare o coração, porque quando o Rei canta, a emoção sempre chega primeiro. E começamos hoje com um grande sucesso. Antigamente era assim, lembra dessa canção? Ela é de 1987 e que fala sobre a mudança dolorosa dentro de um relacionamento, quando o amor deixa de ser recíproco e o carinho de antes já não existe mais. A música retrata a frustração de quem ainda ama, mas percebe que o outro já não demonstra mais o mesmo interesse. Estamos começando por aqui mais uma edição dos Clássicos do Rei.
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0: indo muito bem por aqui, mais uma edição dos clássicos do Rei. Você conferiu Fera Ferido, grande sucesso, As Flores do Jardim da Nossa Casa, e a primeira foi Antigamente Era Assim. Baby, pequeno trevalinho tá chegando por aqui, a gente volta já já na sequência.
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1: 5:15. E já estamos de volta com os Clássicos do Rei. 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
0: Olá, sempre legal estar com você aqui na sua rádio preferida, apresentando os Clássicos do Rei. Aquele momento para você recordar a trilha sonora da sua vida. Vamos agora com um grande sucesso acróstico. Essa música foi lançada por Roberto Carlos em 1991. É uma canção delicada e afetuosa que presta homenagem ao amor de forma criativa e sensível. O título faz referência ao recurso poético em que cada letra inicial de uma palavra ou frase forma outra palavra. É exatamente isso que a música simboliza, um amor construído letra por letra, gesto por gesto. A letra descreve alguém que tenta expressar seus sentimentos de maneira especial, quase artesanal. A canção transmite ternura, cuidado e a beleza de demonstrar afeto de forma personalizada, como se cada palavra fosse escolhida com carinho.
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0: Brasil.
1: Olá, você que está chegando agora aqui com César Fama nos Clássicos do Rei, aqui na sua rádio preferida, curtindo aí os grandes sucessos, a trilha sonora com o grande rei Roberto Carlos, histórias, músicas que fizeram sucesso. E agora, a gente vai trazer aí a música Alô. Essa música foi lançada por Roberto Carlos em 1984, é uma canção que retrata a dor da saudade e a tentativa de manter viva uma relação que já não mais existe. A música gira em torno de um telefonema, um gesto simples, mas carregado de emoção, no qual ele tenta se aproximar da pessoa amada, mesmo percebendo que ela está muito distante. A letra transmite insegurança, esperança e vulnerabilidade. Ele liga, hesita, tenta conversar, mas sente que a outra pessoa já não demonstra mais o mesmo carinho. O telefone vira símbolo de um amor que está escapando. E cada alô revela o medo de perder de vez a pessoa que lhe ama. Vamos conferir.
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0: terceiro bloco nos clássicos do rei, você conferiu Amigo, Eu Quero Apenas, e o primeiro sucesso foi Alô. A gente volta daqui a pouquinho, após o intervalo, após o apoio cultural, a gente volta já trazendo aí o último bloco aqui nos Clássicos do Rei.
1: 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Cinco e 5:43. E já estamos de volta com os Clássicos do Rei. 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
0: Todo final de semana você tem um encontro marcado aqui na sua rádio com os Clássicos do Rei. Aquele momento especial é uma hora especial para você se desligar e curtir aí os grandes sucessos, o melhor da música popular brasileira, com o grande rei, com as suas composições, com suas composições aí memoráveis. Clássicos do Rei. Agora tem pra você, hein? Nunca Te Esqueci. Essa música foi lançada pelo Roberto Carlos em 1988. Uma canção que fala sobre a persistência da memória afetiva e a força de um amor que não desaparece com o tempo. A letra revela alguém que tentou seguir em frente, viveu novas experiências, conheceu outras pessoas, mas nunca conseguiu apagar da mente e do coração um grande amor do passado. É uma música sobre saudade, lembranças que insistem em permanecer e a constatação de que certos sentimentos simplesmente não se desfazem. Com sua interpretação suave e emotiva, o grande rei Roberto Carlos transforma essa reflexão em uma declaração sincera. Alguns amores marcam para sempre, mesmo quando a vida segue em outros caminhos.
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0: vamos fechando por aqui mais uma edição dos Clássicos do Rei. Você conferiu Uma Palavra Amiga, Amanheceu e Nunca Te Esqueci. E com essas e outras, a gente vai fechando por aqui mais uma edição dos Clássicos do Rei. Mas a trilha sonora de Roberto Carlos segue viva no coração de cada ouvinte. Você leve consigo aí a emoção, as histórias e a poesia que ouvimos hoje nesse programa especial. No próximo final de semana, estaremos juntos novamente para celebrar mais sucessos e mais momentos inesquecíveis do rei e da sua música. Baby Fera, muito obrigado pela participação, muito obrigado por estar com a gente. Cuide-se muito bem, marque na sua agenda, próximo final de semana, estaremos juntos por aqui. Até lá!
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Olha a hora, 6:05. 6:05, estamos chegando com o nosso programa Prosa de Varaquerereuru. É o Prosa de Vaqueiro no ar a partir de agora, com muito amor, com muita alegria, até às 9 horas da manhã. Eu, Paulo Gomes, te faço companhia, um prazer imenso estarmos juntos através das ondas do rádio, proporcionando aí momentos de prazer, de alegria, de muita informação, cultura, até às 9 da manhã.

nossos agradecimentos aos antepassados e ancestrais. A gente agradece a Deus a permissão de estarmos aqui celebrando a vida, celebrando a cultura. Que bom ter você aí do outro lado, mais pertinho aqui, ó, bem no coração. Nesses 38 anos de Rádio Bomba FM, a Rádio 10 da Bahia, o nosso abraço, o nosso muito obrigado. Obrigado.

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Aqui no Prosa e na programação 24 horas da Rádio 10 da Bahia. Fique com a gente. Bom início de semana. 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
2: 6:10, às 6:10. Domingo. Domingo, né? Né, Domingos? Xuxa, Xuxinha, bom dia.
3: Bom dia, bora, bora. Se lembra, pouco, muito amor e pouca conversa. Deixa, bonapinho, farofa, cuscuz e batata pra lá.
2: Tá certa, palavra de ordem. Bom, eu tô tentando lembrar aqui ontem quem foi que me recomendou também, ó. Pouco papo, muita música, você conversa demais. Cheguei!

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0: aqui na Rádio 10 da Bahia, 6:28, 38 anos.
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0: Pessoal, através do nosso WhatsApp, nosso muito obrigado pelas participações. Desde já, todo vapor.

0: seu amigo Regis, valeu.
1: Valeu, valeu. Eu fiquei sabendo ontem, né? A rede social informou que Zé Valtinho, o filho do poeta, o filho do Galeguinha Boiador, aniversariou, foi ontem, foi? Eita, Facebook fofoqueiro. Pois é, saúde e paz, Deus abençoe grandemente, daqui a pouquinho, acho que ele vai estar por aqui, né? Um abraço, Zé Valtinho. Tava todo bonitão em cima do cavalo com o filho, onde foi ali? Eu vou perguntar a ele, tava num lugar aí, fez uns vídeos, umas fotos. Será que foi por isso o aniversário, né? Comemorando aniversário, uma paisagem linda e com os cavalos. Fala em cavalos, paisagem linda. Abraçar aqui as gêmeas da Caruara, Raíssa e a Raquel, que aniversariaram. Completaram de idade nova, 18 anos. Aí eu olhei assim para as duas, 18 anos já. 5 anos que a gente se conhece. Parece que foi ontem que eu encontrei elas na Feira Livre de Ribeira do Pombal, ali no estacionamento. Passou seu Regi e passaram as duas, olhando assim. Vai paladiano. Então Deus abençoe grandemente a vida de vocês. Estive perto ontem, fui abraçar, fui prestigiar, fui comer bolo, cuscuz, vinagrete, carne. Delícia das delícias. Parabéns. Felicidades. Aos demais aniversariantes, um abraço todo especial, bom dia, ainda dormi lá, fiquei na ala presidencial, né? Né, seu Regi? Seu Regi saiu cedo pra tirar leite, já foi lá pra casa de mamãe, dona Merice, bom dia, a senhora tá bem? Só faltou a senhora pra comer bolo com nós ontem, viu? Apareça, não suma não. Às 6:32, 6:31, alô Carlos Maluquete, bom dia Paulo, toca música de vaquejada. Ofereça toda a vaquirama de Ribeira do Amparo, agradeço, Carlos Maluquete, um abraço, valeu Carlos. Lá em Ribeira do Amparo, abraçado na dona Paula, seu Nininho, dona Maria, seu Júlio, abraçar Piroca e toda a família, né? Povo da Baixa da Jurema, município de Ribeira do Amparo, que completou idade nova ontem, antes de ontem, não foi? Antes de ontem. Parabéns, Ribeira do Amparo. E quando eu falo em Ribeira do Amparo, eu lembro da Boa Hora. Eu lembro de Rapadura. Eita, rapaz. Nós realizamos uma missa de vaqueiro, uma missa de ação de graças aos vaqueiros, a Cavalgada Boca Pio e a Santa Dulce dos Pobres no último dia 13 de agosto. Foi algo assim surpreendente em todos os sentidos, porque é uma dívida antiga que eu tenho desde a primeira edição da Cavalgada Boca Pio, quando eu conversei com o Damunda. Eu já contei essa história várias vezes, contei de novo lá no final da celebração com o Padre Rosivaldo. Então, essa missa começou, essa proposta, né? Esse propósito, essa ideia começou com a Cavalgada Boca Pio. No final da Cavalgada Boca Pio, quando a gente se deu conta de que o mundo espiritual atuou fortemente, né? Na realização do evento, quando o Damunda foi homenageado, foi o retorno, foi o meu retorno após 10 anos para fazer cavalgada. Foi no dia 13, o dia consagrado a Santa Dulce, foi no dia 13, no ano 2023, dia dos pais, né? Foi um domingo, e quando a gente começou a juntar as peças, tudo se encaixando perfeitamente, a gente viu que Deus atuou grandemente, e eu dizia, Damunda, temos que fazer uma missa de ação de graças, temos que agradecer. E nós tentamos naquele ano fazer, mas eu acho que foi uma seca terrível naquela época, muito sofrimento, e a proposta era fazer a missa com os vaqueiros, sem os animais. Aí não foi possível fazer em setembro, ficou para outubro. Outubro é a festa da padroeira, o novenário, era para ser 5 da tarde, mas toda aquela correria dos noiteiros, e aí nós tivemos que cancelar. Mas ficou essa dívida. Quando foi segunda ou terça-feira? Deixa eu ver, 13, 12. Quando foi no dia 10, 10, 11? Eu estava na casa do seu Regi, almoçando, e acompanhando pela televisão a reportagem, os preparativos para Santa Dulce dos Pobres. E aí eu lembrei do Padre Rosivaldo, liguei para ele na mesma hora, ele atendeu e disse: Padre, vamos pagar essa promessa para Santa Dulce. Ele: bora, meu filho. E aí em 2 dias nós conseguimos mobilizar alguns vaqueiros, conseguimos, né, preparar essa missa especial de ação de graças, e foi muito boa, muito positiva. Então assim, algumas pessoas acabaram não tendo conhecimento, souberam depois pela rede social, mas foi por causa disso, né? Era necessário fazer, não foi a obrigação, mas a gratidão. E o dia foi o dia 13, não tinha 14, não tinha 15, não tinha 16,

0: dia 13. Então, se não fosse 13 de agosto desse ano, só seria 13 de agosto do ano que vem. E por isso nós realizamos. E aí, teve a parte do ofertório. Eu disse, padre, como é que vamos fazer essa missa? Porque tem a parte litúrgica da missa que tem que ser seguida 100%, né? Sem tirar um A, né? O que é que a gente pode aí estar acrescentando na missa? E aí ele foi me dando essa liberdade. Eu disse, olha, vamos fazer assim? Ele, bora, top, vai. E aí fizemos um ofertório com 10 pessoas, 10 vaqueiros de comitiva e vaqueiros originários. E no ofertório, eu já tinha vivido essa experiência numa missa lá em Pernambuco e trouxe para cá. Então foi ofertado rapadura e ofertado também queijo, né? Queijo. Então foram 6 quilos de queijo e foram 6 rapaduras que nós ofertamos como gratidão pela nossa vida, pelo nosso trabalho. E eita rapadura gostosa! Todo mundo ficou assim impressionado e lambuzando, né, os beiços com a rapadura lá da Boa Hora. Eu acho até que foi feita na última terça-feira, não foi, Diova? E quero aqui agradecer a mãe dele, Dona Maria Raimunda, que gentilmente nos deu essa rapadura, né? Para que a gente pudesse estar ofertando no altar da Igreja de Santa Teresa e depois compartilhando com as pessoas que participaram. Então, todo mundo saiu de bucho cheio, ninguém saiu falando, né? Todo mundo de bucho cheio, porque foi muito bom. E aí eu levei bolacha de canela, né? Adquirimos através da família de seu Joãozito, aqui abraçado na Valéria, Dona Negra, toda a família, que fizemos um tacho, né? Um aribé gigante recheado de frutas, né? Tinha feijão, tinha goiaba. A goiaba, quem me deu a goiaba foi Genilza, lá da Valença, né? Genilza e Formiguinha, cheirinho pra vocês, né? Teve o queijo de lá também, a goiaba, e aí tinha milho, tinha feijão de corda, tinha feijão não sei de que, feijão de sei que lá, macaxeira, uma coisa linda, espetacular. Então foi a nossa forma de gratidão a Deus, né? Por essa importante realização, já a 4ª edição da Cavalgada, Santa Dulce e os vaqueiros, né? E uns salgados ali e tal, e seu Simãozinho na zabumba. Então, assim, ó, é só agradecer, missão cumprida mais uma vez. Quando eu achei que eu ia descansar no dia 10 e dia 11, né, já no finalzinho, pagando as últimas contas da cavalgada, foi quando a gente recomeçou, né, a correria para poder fazer a missa. E eu tô, assim, muito satisfeito, e acredito que vocês também, quem esteve por lá acompanhando, ficou bastante satisfeito, porque ali, na verdade, é um pequeno projeto. Aquela missa ali é um pequeno projeto daquilo que o padre Rosivaldo pretende fazer esse ano, acho que no ano que vem. Ele deixou claro que só para o ano que vem, porque a Igreja de Santa Teresa, a Matriz Velha de Santa Teresa, vai estar completando 360 anos de construído. Então vai ter um jubileu, vai ter festa, vai ter celebração. E ele pretende, juntamente com os vaqueiros e as comitivas, fazer aí um evento festivo, sabe, litúrgico, cultural, envolvendo os vaqueiros através de uma missa tradicional de vaqueiro. A proposta era para esse ano, mas vai ficar para o ano que vem. Só que eu não vou largar, vou esperar para o ano que vem. Tem alguma coisa esse ano, vamos fazer, vamos sentar, vamos produzir. Porque dia 15 de agosto, além do dia de Santa Teresa, é o dia municipal do vaqueiro. Então, eu nunca vou deixar passar em branco essa data, tá certo? Nós começamos o ano passado fazendo as homenagens, os registros, os vídeos, e eu pretendo continuar. Então, espero aí você do outro lado ouvindo, acompanhando a sua ideia, a sua sugestão, para que a gente não deixe passar em branco esse dia municipal do vaqueiro em Ribeira do Pombal, tá certo? E mais uma vez agradecer aqui a Rádio 10 da Bahia pelo espaço, pela oportunidade, pela divulgação e pelo apoio. Luciano me disse uma frase ontem, rapaz, que frase, viu? Promete aí, promete. Tô ligado. Ai, 6:38. 6:38. Oi, deusa. Deusa, você tá boa, deusa?
1: Bom dia, Paulo Gomes. Aqui quem fala é Maria Deusinha do Pau de Feijão, que ele pediu uma música do Ex-Leído para oferecer a minha amiga Fabrícia, mas o esposo de Pando, minha amiga Rosa, minha amiga Dalvinha, meus 3 filhos, meu esposo, para pai velho, meus primos e para todos aqui do Pau de Feijão, que é vaqueiro, viu?
0: Uhum.
1: Faça a música para mim, por favor, que eu estou lhe ouvindo. Um bom dia.
0: Bom dia, bom dia. Um abraço aí. Às 6:39, pois é, rapaz, a rapadura ali da Boa Hora, a rapadura de Ribeiro do Amparo, é uma delícia. Agora, faltou uma coisa, viu? E se eu não me engano, quem ficou com essa responsabilidade foi Carmo Brasile. Não foi, Carmo Farinha? Só faltou a farinha. Mas que tava bom, tava, viu? Da próxima vez, ela vai ter que levar um saco de farinha. Vai comer com rapadura. Falando nisso, na minha infância, nós tínhamos o costume. Tinha um senhorzinho, ele tinha uma caminhoneta. Então, ou ele tinha semana que ele ia pra roça pra comprar melancia pra vender na cidade, lá no Pilar. Tinha semana que íamos pra roça comprar galinha. Outra semana íamos pra roça, quando tinha torneio de futebol, pra esposa dele vender geladinho. E tinha semana que ele ia comprar lenha, né? Ia comprar lenha. Não, ia pegar lenha. A gente ia pegar lenha pra vender pra quem trabalhava ali com a lenha. E eu tava ali, eu era adolescente, eu não lembro bem a idade. Eu já contei isso aqui. Eu não lembro bem a idade, então era eu, mais uns três, tinha um filho dele, tinha mais uns dois rapazes, a gente acompanhava ele para pegar lenha, para encher a caminhoneta, e tinha a hora do lazer, tinha o intervalo, e o intervalo era rapadura quebradinha com farinha. E pense, não tinha refrigerante, não tinha suco, rapaz, era um copo de água gelada, um copo de alumínio com água gelada. Eita delícia! Muito bom. Aí você quer ver ficar gostoso? Você incrementa, pega sementes de gergelim. Quando você espreme a semente, ela solta um óleo, né? Ela é bem oleosa. Tanto que dizem que a semente de gergelim, uma porção de semente de gergelim, equivale a 8 copos de leite. É forte o gergelim. A gente só conhece o gergelim no pão de hambúrguer, né? Aquelas sementezinhas que vêm em cima do pão. Aquilo ali dá uma força violenta. Então, se você pegar a rapadura com a farinha, bater no pilão com o gergelim, rapaz, é melhor que farinha d'água, viu? Ei, delícia! Olha a hora, 6h41, 6h41 no oferecimento de BR88, internet rápido, estável, veloz, recheada de informações. 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Às 6:45, 6:45, abraçar aqui mamãe. E mamãe tá lá em Petrolina. Rapaz, mamãe tem dado um trabalho, mas que bom que ela teve a consciência, teve a serenidade de entender o que estava se passando. E tá lá se recuperando, né? Graças a Deus. Graças a Deus, tá se recuperando. E fez cirurgia da bacia. Agora, imagina a situação. Ela levou uma queda há 5 anos atrás, né? Se machucou e tal. E aquela história, né? De não quis ir para o hospital e ficou não sei quantos dias na cama, ali deitada, sem poder andar. E vocês viam machucada assim na perna dela, e teimosa, viu? Braba, violenta. Não posso pintar, não. E aí, beleza, a gente respeitou, né? Mas não tinha ideia da gravidade do que estava acontecendo e o que estava por vir. 4 anos depois da primeira queda, levou a segunda, machucou o outro lado. E agora, há pouco tempo, poucos meses atrás, caiu dentro do banheiro. Né? Porque não queria cadeira de rodas, não queria um andador. Quando pegava um andador, só usava o andador errado, era a parte de baixo. Eu tô falando isso porque, assim, tem muito velhinho, velhinha teimosa. Meus meninos e minhas menininhas teimosas, pelo amor de Deus, vamos se ajudar e deixe a gente ajudar vocês. Por isso que eu tô contando a história da minha mãe, né? E aí, quando ela usava o andador, usava errado. Aí pronto, envergou a coluna. Minha mãe virou uma letra O, não, uma letra U. Envergou a bichinha, né? Já é mochinha, então envergou mais ainda. Aí, rapaz, fui pra Petrolina, já foi uma surpresa ir pra Petrolina, pra, vou me tratar aí, não sei o que, pererê, papá. E eu achei bom, porque lá tem 5 irmãos. Em Paulo Afonso só tem uma. Ela trabalha durante o dia, minha sobrinha ficava ali e tal. E eu achei melhor ela ir Petrolina, porque tem mais gente pra poder assessorar, tá cuidando ali e tal. E foi pra Petrolina. Quando tá passando 15 dias, mamãe quer vir embora. A Joy, seu irmão vai aí pegar seu carro, vai vir me buscar, deixar em Paulo Afonso, depois devolve seu carro. Mamãe aí também, não, que eu não quero dar trabalho pra ninguém, que não sei o que, pererê. Isso foi na segunda-feira. Ela tinha médico na terça-feira. E aí, na terça-feira, no cardiologista, descobriu-se algumas fraturas, né? Aí o médico encaminhou ela para um ortopedista e que na mesma hora internou mamãe. Foi, internou na mesma hora. Você sabe o que aconteceu? Na primeira queda, ela fraturou o fêmur. Com a teimosia dela de ficar na cama, de não querer ir para médico, o osso colou sozinho ali. Foi. Na segunda queda, quebrou o outro fêmur e quebrou o cotovelo. Nessa última queda no banheiro, quebrou a bacia e o pé. Minha mãe, toda remendadazinha, bichinha. Eita. E aí, internada, já fez cirurgia da bacia, já tá se recuperando, tá passando bem. Então, assim, meus meninos e minhas meninas, escutem a gente, né? Vamos entrar num consenso, numa conversa. Deixa de teimosia, deixa de cabeça dura. Vamos encaminhar para ver o que aconteceu, porque quantos acidentes acontecem na nossa infância, na nossa juventude, e só se manifestam depois de velho, né? Aí vem um câncer, tem que amputar, e vem isso, e aquele problemão. Então, vamos evitar essas coisas, né? Mamãe deu trabalho, tá dando trabalho, mas tem consciência agora. Aos 77 anos de idade, que não dá pra ser só do jeito dela, tem que ser do jeito do médico também, tá certo? Então, mamãe, eu vou até, deixa eu ver, ligar aqui pra ela, e se ela brigar comigo? Ontem ela mandou um negócio pra mim, sei não, viu? Eita, mamãe! Bela Bruta, Alice Rodrigues, participa das aventuras com a gente, ela gravou com quem? Deixa eu ver aqui, a agenda, né? Júlia do Triângulo e também com Zé Diede, Zé Valtim e Rosmar. A Júlia do Triângulo, eu quero aqui mais uma vez agradecer a disponibilidade dela, né, o carinho da família por acompanhar. Ela é menor de idade, então a família sempre acompanha, tanto na rede social como nos eventos que ela se apresenta. E além da cavalga da Boca Pio, ela se apresentou na missa, né? Júlia, pode vir. E assim, sabe o que foi mais emocionante com relação a Júlia, além dessa alegria dela? É o servir. E o servir através da música, através do triângulo, e o servir que ela é coroinha, ela foi coroinha, ela também serviu como coroinha na missa de ação de graças. Isso foi fantástico. Quando ela entrou, quando ela chegou com o triângulo, tocando com a zabumba lá com seu Simão, eu achei diferente, os pés. Tinha um sapato diferente. Aí só fui entender depois que na entrada da missa lá vem Júlia segurando o crucifixo. Então, que coisa linda, Deus abençoe. É, eu acho que esse tipo de incentivo, de oportunidade que a gente tem que oferecer para as crianças, jovens e adolescentes, essa oportunidade, tanto através do servir a Deus, né? E o servir a música. E ela na prática mostrou isso com muito zelo, com muito respeito e com muita alegria, com certeza com muita gratidão. Quero aqui abraçar seu Simão da Zabumba, Grace e os meninos que estavam lá animando a festa, né? É uma festa, né? Teve a celebração, mas antes teve a Zabumba, depois também teve a Zabumba lá, a banda de pífano, fazendo a festa da vaqueirama. E todos os vaqueiros, presenteamos os vaqueiros, os presentes foram entregues na missa, depois da missa, e agradecer de todo o coração, Padre Rosivaldo, obrigado pelo carinho, muito obrigado por acreditar em mim, na Boca Pio, nas pessoas que estavam organizando, que estão organizando. O senhor pode ter certeza que pode contar com a gente, né? Para esse grande projeto que envolve a Vaquerama em Ribeira do Pombal, tá certo? Bom dia, Paulo Gomes, um alô para Alvino e Yolanda Dória, ontem estive com ela, das graças, o pai dela e todos que estiverem ouvindo. Yolanda, só passei o telefone, né? Mandei mensagem pelo zap, depois ela ligou, conversamos, trocamos ideias, informações, e mais uma vez agradecer a Yolanda pela contribuição e pela amizade. Falar contribuição, nós hoje vamos fazer, eu vou fazer à tarde, viu? Vai ser pela rede social, a cela, o chapéu e o kit de lingerie masculino e feminino, vamos sortear à tarde. Não foi possível fazer o sorteio lá na cavalgada, porque vocês viram, né? Um panavoê, e também assim, eu não consegui colher todos os bilhetes, os canhotos. Então, vou estar fazendo isso hoje à tarde, tá bom? E aí, serão três prêmios. O prêmio principal é a cela, né? Que foi uma oferta aí da Sabor do Nordeste. Mas aí, através do Zé Américo, ele nos presenteou com um chapéu. É um chapéu tipo couro, uma coisa bem, bem acabada, uma coisa muito bonita. E tem também o kit de lingerie. Hoje à tarde, na rede social, fiquem ligados, tá bom? E agradecer a contribuição de cada um aí, pessoal que tá na torcida, por essa cela linda, maravilhosa, espetacular. Salve, salve, simpatia. Nosso WhatsApp bombando, bom dia, Jairo da Cajazeira, da escuta do programa, bom dia também, lá na Cajazeira, Dona Maria, o Orlando, né? Essa turma bacana que gosta de ouvir o programa Prosa de Vaqueiro. Encontrei rapidamente, foi ontem, Orlando, ou foi sexta-feira? Foi sexta-feira, não foi, Orlando? Um abraço para você, jovem Orlando, professor Orlando, titio Orlando, um abraço aí toda a turma na Cajazeira. Abraçar aqui, eu vi aqui, eu acho que algum Toinho, acho que foi Toinho. Toinho do Sítio Três Irmãos. Vou procurar, seu cabra. Um abraço aí, pessoal, na região da Fazenda Aracaju. Povo da Fazenda Aracaju. Aquele abraço. Vamos cuidar pra cuidar. Né, Carmo? Alô, Carmo, você tá bem? Bom dia.
2: Bom dia, Paulo. Bom dia, Rádio Pomba FM. Aproveitando o gancho de Paulo Gomes, queria primeiramente agradecer a Deus pela linda festa de cavalgada que Paulo organizou. Segundo, como ela está acabando de falar, sobre a missa em agradecimento a Santa Dulce dos Pobres. Pelo agradecimento da bela cavalgada que ele vem fazendo, que sabe fazer, muito bem feito, parabéns, Paulo. Quero agradecer a todas as pessoas que participaram da cavalgada em homenagem aos vaqueiros, inclusive ao meu sobrinho Ramonzinho, e através da missa de agradecimento, Padre Rosivaldo e toda a comitiva, de todas as pessoas que fizeram presente naquela igreja. Só sabe o que Raimundo Brasil passou quem acompanhou. milagres. Quando vocês ouviram falar de milagres, esse garoto, esse menino, esse pai, houve realmente um milagre, como ele conta, como Paulo Gomes contou na igreja. Por isso, obrigado Deus, obrigado a todos. Paulo, que Deus te abençoe, que Deus te ilumine, que continue com essa mente aberta para fazer só o bem às pessoas. Obrigado, amigo Paulo. Não posso citar nomes, né, de agradecimento à cavalgada, de agradecimento à missa, mas a todos, da criança, da menor criança ao maior de idade, ao idoso. Que Deus nos abençoe, que Deus nos dê um domingo de paz, e todos os domingos, todas as semanas, todos os dias das nossas vidas.
0: Valeu, Carmo, muito obrigado aí pelas palavras, e realmente nós presenciamos, e vocês principalmente que estiveram mais perto, um grande milagre, né? Eu cheguei um pouco depois para poder viver essas emoções e construir um projeto da cavalgada, e para depois descobrir e revelar esse milagre, né? Então, graças a Deus, ele tá no nosso meio, o Raimundo Brasil da Conceição, e realmente só quem acompanha de perto para poder, né, dar esse testemunho. Eu dei porque eu fui colhendo informações e fui buscando, e foi uma luta muito grande, e tá aí, feliz da vida. E tia, e tia, e tia, quem foi que se emocionou, Levatinho? Bom dia.
3: Bom dia.
0: Você tá bom?
3: Tudo em paz, graças a Deus.
0: Rapaz, essa panela aqui é o quê?
3: Aí foi uma empina da roça do meu amigo Regis, da Caruara.
0: Foi mesmo?
3: Aí eu fiz o cozinhadinho pra nós comer hoje.
0: Rapaz.
3: Uma empizinho, né?
0: Mas ele sabia que você ia fazer isso hoje?
3: Eu falei, lembra que eu falei semana passada?
0: Sim.
3: Aí hoje, uma sexta-feira, você disse que ia fazer. Aí não, agora eu vou matar o desejo de Paulo agora.
0: Eu dormi na casa dele. Ele preparou dois pães pra mim com café com leite.
3: Sim.
0: Ele sabia que você ia trazer isso aqui hoje?
3: Hã?
0: Ele sabia?
3: Eu não sei, né?
0: Eu acho que não, porque ele nem me pediu.
3: Mas eu falei, ele quer cozinhar. Eu falei semana passada, ainda quer cozinhar.
0: Tá certo. Você disse que foi que se emocionou?
3: A pessoa que tava falando aí.
0: O Carmo, a irmã de Didamunda, de Galinho.
3: Eu senti na hora que ele não fala dela que ela tava emocionada, hein?
0: Muito emocionada.
3: E foi uma coisa linda, coisa de maravilha, né?
0: Ah, rapaz, você tava na missa também.
3: Tava.
0: Me conte aí, como é que foi assim a sensação, o sentimento?
3: Você
0: já tinha feito esse trabalho antes?
3: Não, não? Nunca fiz, não. Nunca
0: foi
3: fiz,
0: a primeira
3: não.
0: vez que você participou de uma missa e fez o ofertório, foi, apoiando.
3: Isso. E eu fiquei muito feliz. É, em questão de pró do que o padre falou. Você lembra que eu comuniquei uma vez de juntar todas as comitivas?
0: Sim.
3: Que pra fazer uma festa grande se reúne todos.
0: Já tinha comentado já.
3: E o que o padre falou?
0: Uhum.
3: Que quer o apoio de todas as comitivas, né?
0: Uhum.
3: Imagine como a festa vai ser grande agora, essa festa no ano que vem dos vaqueiros. Que essa festa aí, o que o padre tá proporcionando, não é só pra. Só a missa. Ela tá proporcionando essa festa pros vaqueiros. Os vaqueiros ser abençoados, o vaqueiro queira ou não queira, precisa da proteção. E sempre existiu no nosso Nordeste a missa do vaqueiro, né?
0: Uhum.
3: E tava se acabando aos pouquinhos, né? Mas é graças a Deus que o padre falou ali, vai vir agir um resgate aqui em nossa cidade, né? E tenho certeza que vai ser coisas grandes aí, já vem coisas grandes, viu, Paulo?
0: Exato. Seria pra esse ano, só que aí o ano que vem, como vai ter os 360 anos de construção da igreja,
3: Sim. Então
0: ele quer fazer essa grande comemoração, ter um novenário, e vai ter aí também esse evento dos vaqueiros.
3: É, eu quero agradecer a todos que estavam lá presentes.
0: Você gostou da experiência?
3: Claro, gostei.
0: Eu quero mais uma vez agradecer, eu fiz o convite, disse, olha, você vai assim, assim, assado, tal, e ele não pestanejou. Eles, Brasil, pode contar comigo, que eu estarei lá.
3: Verdade.
0: Então, obrigado, viu?
3: E quero agradecer a todos, hein? Os que estavam presentes.
0: Foi uma experiência nova pra você, mas o que é que mais lhe chamou a atenção nessa experiência do ofertório?
3: Porque assim, tudo tem aquele ditado na Bíblia, que aquele que dá, recebe. Você deu, o vaqueiro deu o gibão, o vaqueiro deu o peitoral, o vaqueiro deu a luva, o vaqueiro deu a careta, o vaqueiro deu o chocalho, o vaqueiro deu o chapéu, o vaqueiro deu ali, tudo que você dá, você recebe. E Deus, ele não mede esforços. Porque quando você dá uma coisa de coração, quando você faz uma coisa de coração, pode ter certeza que você vai ser retribuído, né? De qualquer forma você vai ser retribuído. Se você planta o mal, você vai colher o mal. Agora, se você planta o bem, pode ter certeza que você vai ser retribuído. Às vezes tem pessoas que faz o bem pra... Pronto, um exemplo. Paulo, você faz, me faz o bem, tem? Você não pode esperar por mim ser retribuído. Deus, ele vai enviar outra pessoa para lhe retribuir. É sempre assim. A pessoa que recebeu também pode retribuir. Mas Deus sempre mandará outra pessoa para retribuir você de outra forma grande. E eu fiquei muito feliz ali, tem? E na minha vida, assim, eu nunca vi um padre tão feliz que nem eu vi esse daí, viu?
0: Tava,
3: vou negar, tá, não.
0: Ele tava
3: tão
0: nuvens,
3: feliz. É porque assim, feliz. Quando você faz coisas certas, a alegria vem aqui, ó. E eu fiquei muito feliz por ouvir aquela pregação dele, né? Ele falando, hein? Eu fiquei muito feliz. E agradecer a todos os vaqueiros, a Meda, a Pedrinho de Tomé, a meu amigo Regis da Caruara, seu da Munda, meu amigo Celso, aqueles que estavam presentes, como é o nome do apoiador lá, que eu esqueci o nome, Mirosmar, e o outro
0: Mirosmar.
3: Zé de Ed,
0: Djavan,
3: o outro mais novo lá, o vaqueiro que tava de chapéu lá, que foi representado também na sua cavalgada,
0: Ramonzinho,
3: a todos os vaqueiros, a Theo, meu amigo Theo, foi uma coisa bonita e maravilhosa, né? E sempre dê valor à cultura, viu? Vocês vaqueiros, hein? Sempre dê valor à cultura, porque aqui é a cultura do nosso Nordeste, hein? Tá no nosso sangue, viu?
0: Verdade. Mas ainda sobre essa experiência que você teve lá no ofertório. Aqui na rádio eu faço assim, o tira queima roupa.
3: Eu sei.
0: Fulano, aí você faz o verso, Cicrano.
3: Sim.
0: E lá na hora, e você só soube na hora o que seria ofertado e tem que fazer o verso de improviso.
3: Mas graças a Deus deu tudo certo, porque ali foi puxado, hein? Mas você falou assim, do leite, o queijo vem da onde? Do leite. Você chegou e me disse assim, vem do leite, então. Eu comecei a fazer um verso falando do leite que
0: eu ajudei, eu dei umas forças,
3: né? Aí eu só fui só encaixar uma peça na outra.
0: Então o que foi ofertado? Deixa eu ver aqui. A corda de laçar. Chocalho.
3: Careta.
0: Gibão, careta.
3: O peitoral
0: do vaqueiro, peitoral do cavalo, luvas e o chapéu. Foram 8, né?
3: Queijo.
0: Aí o queijo e a rapadura.
3: Que não sobrou pra ninguém.
0: Rapaz, eu acho.
3: Graças a Deus. Você pensou assim, rapaz, essa rapadura aí ficou grande demais. Mas quando o Senhor Jesus foi pular pro campo lá, tinha o peixe e o pão, não transformou e multiplicou e sobrou, pois, creio que praticamente todo mundo comeu.
0: E você falou agora essa passagem bíblica, e alguém, na hora que eu tava cortando a rapadura, alguém chegou e falou, rapaz, tá, é a multiplicação, né? Graças a Deus. Foi a multiplicação.
3: Até o queijo. Eu fiquei surpreendido pelo queijo.
0: 6 quilos de queijo.
3: Agora eu só fiquei impressionado, ficou aquela mulher lá na frente, hein? Eu vou comer desse queijo.
0: E vou levar esse chapéu. E não sei o quê.
3: Eu não aguentei não, viu? Não aguentei, mas foi muito incrível ali, viu? Foi muito incrível. Foi uma experiência. Foi a minha primeira experiência, né? Uhum. Eu nunca passei por isso não, né?
0: Que bom.
2: Mas é bom, né? Filho do meu grande amigo. Galeguinho Abaiador também. Não tem como não se emocionar. Sabe Deus, como o Paulo citou. Sabe Deus, a família, os amigos que viveram, que tiveram na nossa casa, realmente, para ver Raimundo. Foram muitas pessoas que jamais imaginaria que Raimundo sobrevivia. Como o Paulo comentou, inclusive Padre Emílio, no domingo que foi da extremoção, e falou assim, infelizmente é só Deus. Nosso amigo Brasil tá ruim. E todo mundo que chegava em casa, nunca que ninguém chegava para sair feliz. Saía chorando. E ele é quem diz assim, que nada, tá tudo bom, tá tudo legal, doença vai para lá, não sei o quê, do jeito que ele é. Então assim, teve no domingo que nós íamos para Salvador, na segunda-feira. Teve um grande amigo dele lá que saiu chorando, E ele foi falar assim: Galega, vem aqui. Acompanhando ele falando de tal, que ele vai cair no meio da rua. E eu fui acompanhar essa pessoa. Quando, tipo, uns 50, 100 metros, que encontrei, ele estava realmente isolado, chorando. Dizendo que jamais via Raimundo, que tinha certeza que ia para Salvador, mas que não retornaria vivo. Alguns da minha família, meus tios, e muitas pessoas, mas Deus é maior. A gente costuma dizer que, primeiramente, Deus, e segundo, a medicina. E tá aí a prova viva para todo mundo. Até quando, só Deus também sabe.
0: É isso aí, valeu, Carmo. 7:05.
3: E eu fiquei muito impressionado, hein, okay, com a história do seu Damundo, hein? Ali, seu Damundo, você é um guerreiro, viu? É, você tem aquele ditado, tem pessoas que lutam com a vida, né? Ele lutou para vencer a morte, hein?
0: Foi, foi.
3: Parabéns, seu Damundo, viu? Você é um cabra de guerra, viu? Gostei. Oi! Gostei das suas palavras, viu?
0: Alô, Cacá, minha querida Kátia Catequista, lá na Tapera, bom dia, Deus te abençoe, meu querido amigo Paulo, um abraço, valeu, Cacá, tudo de bom, um cheirinho amor, viu? Toda a turma aí na Tapera. Alô, seu Joãozito e toda a família. Dona Nega, o cafezinho da Dona Nega é bom demais, com requeijão, rapadura, né?
3: Ah, tá improvisando,
0: eu vou me aposentar de locutor e vou ser aboiador. Quero saber. Eita.
3: O compositor.
0: Um abraço aqui, Iraneide, na Baixa da Berlenga, tava toda feliz da vida, a esposa do vaqueiro de Javã, né? Porque ela viu as emoções, né, do marido e a própria emoção, porque eu conversei com ela antes, olha, eu tenho aqui um presente pro vaqueiro, mas preciso saber da sua opinião, o que presentear para ele. Mas, Paulo, o peitoral do cavalo. E aí foi
3: gostei foi da presenteação, porque foi uma coisa maravilhosa. Foi coisa linda ali, viu? Coisa rara. Foi, né? E principalmente os peitoral, o chapéu ali, é coisa bem feita, viu?
0: Bem feita, bem caprichosa.
3: Bem feita, caprichosa ali, viu?
0: Muito é. Alô, meu querido Igor. Igor Souza tá na região do Barro Vermelho da Feira da Serra, né? Tá lá do outro lado ali. Então, um abraço, bom dia, Paulo. Passo a música de Guilherme Locutor. Inclusive, acho que tem até música nova dele aqui. Alô, Telei! Mais uma vez aqui, deixa eu acionar. Telei, me ajude aqui. O link da promoção e a música de Guilherme. Eu sei que tem música nova que ele comentou comigo ontem, então me ajude aqui a localizar. Tá certo? Deixa eu ver aqui mais. Quem mais? Ercílio, no Clube da Bebida. Bom dia, Ercílio. Bom dia. Sexta-feira, Orlando falou aqui, sexta-feira. Dilza Labelle, bom dia, Dilza Labelle, das Belas e Brutas. Alice tá falando o que aqui? Um alô para Marlene, lá no Barrocão. Dona Marlene, bom dia, povo do Barrocão, aquele abraço todo, mas todo especial.
3: Rapaz, a Alice me pegou de surpresa, eu quero entrevistar você hoje para a prosa do vaqueiro, viu?
0: Ah, e tá aqui, né?
3: Tá aí. Ah. Ei, obrigado, Alice, pela confiança, pelo respeito, pelo carinho que você sempre teve por mim e toda a minha família, viu? Obrigado mesmo, todo meu coração. Quero mandar um alô pro meu amigo Marcelo Predeiro, vizinho lá da casa da minha mãe. Diz: ó, tô na escuta, tô trabalhando aqui, mas tô escutando aqui a rádio, hein? Um abraço, Marcelo, que Deus abençoe sua vida, viu?
0: Então bora colocar a Bela Bruta para trabalhar, né?
3: Isso.
0: Um abraço, guarda-roupa da Dona Neuza, seu Antônio Mancambira. Dona Neuza, um abraço, toda a família Mancambira na escuta do programa Prosa de Vaqueiro aqui da Rádio 10, a Rádio Pombal FM.
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0: Ó, e ainda porque a primeira foi com Júlia, então primeiro Júlia, né?
3: É.
0: Vamos aqui acionar Bela Bruta com a Júlia do Triângulo.
5: Oi, galerinha do Prosa, a Pombal FM, parabéns aí a Pombal FM, 38 anos, né? Toda a equipe. E também parabenizar aqui Paulo, né, pela essa singela homenagem à Dulce dos Pobres, um ofertório aqui para ela, em homenagem, né, em agradecimento à Cavalgada Boca Pio, que foi só sucesso. Então, né, hoje estamos aqui, né, na Igreja de Santa Teresa, dia 13 de agosto, dia Dulce dos Pobres, para fazer essa homenagem. Mas encontrei aqui uma princesinha, Júlia do Triângulo. Tudo bem, Júlia?
6: Tudo bem, graças a Deus. É a primeira vez numa missa de vaqueiros, assim, só tenho a agradecer, porque porque aqui é Gilê Triângulo, primeira vez que eu toquei na Cavalgada Boca Pio, convidada por Paulo Gomes, tenho muito a agradecer e só agradecer a Deus, porque momentos muito importantes e momentos de guardar muitas recordações, e só tenho a agradecer ao pessoal e a todos, muito obrigada.
7: Ô Julinha, qual a sensação de ter participado, tocado, né, com Lasca Chinelo, na Cavalgada Boca Pio?
6: É uma sensação muito boa, uma sensação de emoção, de primeira vez, de muitas. E eu só tenho a agradecer. É muito bom, eu adoro isso, adoro a tradição, os momentos, o Nordeste. Só tenho a agradecer, muito emocionante e muito bem organizado. E parabéns a todos.
7: Júlia, muito obrigada, viu, pela sua participação na nossa rádio, no nosso Prosa. É um prazer conhecer você. E Paulo sempre falava, Júlia, mas assim, lá na Cavalgada eu não tive como ir vê-la, porque eu tava no caixa, né, da Cavalgada, então não podia estar saindo. Mas ouvi o som, ouvia todo mundo comentando, Júlia, então é um prazer te conhecer. E seja bem-vinda, né, ao nosso grupo aqui, né, a Cavalgada Boca Pio.
6: Ah, Sérgio, muito obrigada pela participação, por cada momento, pelo carinho, por tudo. Só tenho a agradecer ao pessoal e a vocês. Muito obrigada, viu?
7: Pronto, cheirinho, Júlia.
0: Pois é, Júlia do Triângulo conversando com a Bela Bruta em suas aventuras. Daqui a pouquinho tem ela conversando com Zé Died, Zé Valtinho, que é o filho do poeta, tá aqui comigo, e o Mirosmar. Cuida pra cuidar, Vaquerama. Abraçar o Paulinho e o Nininho, todo dia aí mandando vídeo, feliz da vida com a Cavalgada e com Ribeira do Pombal. É uma coisa maravilhosa. Hoje, comadre Nilza tá aniversariando, né? É a comadre aqui do Orlando, lá da Cajazeira. Alô, dona Nilza, parabéns, felicidades, muitos anos de vida, tá lá em São Paulo, muitas bênçãos para ela, tá bom, Orlando? Valeu. Também hoje aniversariando é Grace, a mãe de Madonna. Grace, dona Gracinha, esposa de Simão da Zabumba, tá completando idade nova hoje. Eu vou até ligar para ela aqui agora. E seu Simão, se tiver em casa, pode pegar o pífano aí e afinar o bico, porque vai ter que tocar pra Grace ao vivo o feliz aniversário. Já tô dando a dica, viu? Vou ligar aqui pra Gracinha. Grace, irmã de seu Manuel Félix, do Aule do Santo Antônio. Olha, e não vai completar a ligação, não, rapaz. Grace,
8: bom dia. Tudo bom?
0: Olha o pitoco do rádio aí, viu? Tá dando retorno.
8: Oi.
0: O volume do rádio aí, o pitocozinho.
8: Tá bom, baixa.
0: Baixa aí. Baixa. Cadê Simão?
8: Tá aqui.
0: Já preparou o bico pra tocar os parabéns? Já pegou a gaita?
8: Tá seguro.
0: Pronto. Grace, bom dia, parabéns, feliz aniversário, Grace.
8: Bom dia, obrigado, Paulo.
0: Quantos anos?
8: 76.
0: 76, é quase a idade de mamãe. Então, Deus abençoe.
8: 76 anos, eu sou do dia 16 de agosto do ano de 50.
0: Muito bem. Parabéns por ser essa mulher guerreira, atuante aí, sempre acompanhando seu Simãozinho nas diversas atividades.
8: Obrigado,
0: que ele participa, pai, viu?
8: Obrigado.
0: Deus abençoe.
8: Obrigado, meu Deus.
0: Cadê? Ô bico fino, seu Simão, vamos lá, toca gaita. Parabéns pra você. É ao vivo.
8: Ele sozinho não presta não, Paulo.
0: Não, mas vai só mesmo, gente. E que você tá com ele sozinha, não? Rapaz. Simão, você tá bom, Simão?
8: Tá, Paulo, graças a Deus, tô bom. Cheguei meia-noite da Macambira.
0: Ah, foi tocar na Macambira?
8: Eu tava lá na novena da casa de Dona Alice, da igreja de Dona Alice.
0: Ah.
8: Sexta-feira eu fui responsável pela noite.
0: Uhum.
8: E ontem eu fui visitar ela de novo.
0: Ah, que bom, maravilha.
8: É, muito bom, ali é muito bom. Ali é uma família de gente muito querida, viu?
0: Que bom, graças a Deus. Sim, e cadê a gaita?
8: A gaita tá aqui.
0: Seu Simão, Gracinha, 76 anos, e o senhor?
8: Eu vou fazer 89 agora em outubro.
0: 89 anos. E tá ativo, né? É pedreiro, é carpinteiro, faz farinha e toca gaita, e fabrica gaita e fabrica zabumba.
8: Tudo eu faço.
0: Já há quanto tempo? Desde que idade, seu Simão?
8: Com a idade de eu fazer instrumento é com a idade de 15 anos.
0: De 15 anos.
8: É. Agora não era. Não tinha um pratocínio de nada, né? E agora, depois que eu peguei a tocar em Euclides da Cunha, aqui em Pombal com o Oswaldo Rocha, e Euclides da Cunha cantou no junho, né?
0: Uhum.
8: Aí agora a gente fez alguma coisa por aí. E hoje eu sou mestre dos instrumentos de zabumba.
0: Certo. Então,
8: passei na cultura com 82 pontos.
0: Que bom, maravilha, parabéns. Vamos
9: fazer. O nome dele agora é o Mestre Simão.
0: Ah, Mestre Simão. Muito bem. É. Valeu, Mestre Simão. É o seu amorzão. Viu, Grace? O Mestre Simão, então vamos providenciar aí, através da Associação dos Vaqueiros, um curso, uma formação de pífano. Vamos fazer bora fazer o projeto e formar aí meninos e meninas para tocar pífano.
8: Para
3: não se acabar, né?
8: Que a gente tá junto.
0: Tá certo, então. Então, bico fino, bora, cante ou toque.
8: Tá mandando você tocar, o que a gaja?
0: É, parabéns pra Grace. É declaração de amor do domingo, rapaz. Se não conseguir os parabéns, qualquer outra música, mas vai ter que tocar, bico fino.
8: Agora, é?
0: Agora, ao vivo aqui na rádio. Agora, ao vivo. Vamos lá. Atenção para o quadro Toque de Amor. Mestre Simão para Grace. No seu aniversário.
8: Eita, Paulo, você é brabo.
0: É bom assim, é bom assim, é bom assim. É igual o quadro de cana, na hora.
8: Tá pegando, já vem com a gaita.
0: Ô, Grace. Ô, Gracinha.
8: Oi.
0: Quando é que vai ter uma galinha daquela do caldo grosso, hein?
8: Uma galinha vem hoje.
0: Ih, Ave Maria. Espera aí, deixa eu pensar, deve responder.
8: Eu vou pegar o almoço no dia aqui.
0: Pronto, eu vou. Pronto, tá combinado, eu vou. Vamos lá. Toque de amor.
8: É pra ele tocar o quê, Paulo?
0: Os parabéns ou qualquer outra música aí, em homenagem pra senhora.
8: Agora, é?
0: Agora. Tá ao vivo.
8: Quer passar aí na rádio,
0: é? É. É ao vivo. Às 7h17.

0: Pronto, muito bem. Seu Simão, muito obrigado, Grace, parabéns.
1: Obrigado, Paulo. Obrigado mesmo. Eu só não vou tocar, não.
0: Tá certo. Tá certo. Bom, pronto. Chega, né, deu um beijo na boca dela e tá tudo certo. Um abraço aí, tudo de bom, viu?
1: Obrigado,
0: Paulo. Obrigado. Valeu. Tchau, tudo de bom. Bom domingo aí. 7h18. Eu conversei com Grace Gracinha, aniversariando hoje. E agora eu vou aqui ligar para quem estava aniversariando dia 13.
2: 14.
0: Ou 14?
2: É.
0: Rapaz, é por aí, né? Por aí. Um abraço, Tatu Bola. Na escuta, um abraço, Dona Maria José. É a Maria José da Pipoca, lá na Fazenda Mangueira. É, lá no Povoado Poço. Lequinha, Leca tá mandando um abraço aqui pra Rafaela Bia, no Império, Rua Belardo Gama. E sempre lembrando aqui dos vaqueiros, os vaqueiros já falecidos. Negão Desmantelo, um abraço, Negão. Negão da equipe Desmantelo na escuta, ligando aqui pra mim também. Então, Lequinha, lembrando aqui os vaqueiros já falecidos, deixe-me ver a lista que ela apresenta todo domingo: Antônio Gonzaga, Edivan Rodrigues, Alexandre Pereira, Antônio Pinto, Abelardo Gama, Zé Caboclo e Lula da Carreta, Zé Natinho. Um abraço a Téa, Genilza, Chicão e Maria José lá no Pinto. Ô Téa, eu tô com saudade da Téa. Téa nunca mais participou aqui do programa. Mas ontem eu vi a voz dela, tava meio adoentada, o que foi que aconteceu? Ela até falou no programa do Santarini sobre negócio de solteiro e casado, ela disse que é bem casado, né? Fazer conchinha, né? Né, Téa? Eita, Téa danada. Um abraço aí, saúde pra você e melhoras, tá bom? Aquele abraço todo especial. Eu parei o quê?
2: No aniversário.
0: Vamos lá, vamos ligar aqui agora para as gêmeas da Caruara. Deixa me ver aqui. Aniversário foi? Dia 14. 14. Eu gosto quando eu chamo o bingo que eu falo: atenção, 14. Quando eu chamo, né? Cadê aqui? Vou ligar pro Lio Raquel. Apareceu aqui. Dormindo? Não é possível que estão dormindo na hora dessa. Acho que não.
2: Filho de vaqueiro,
0: acho que não, né? Ah, 7h20.
3: Bom dia.
0: Nossa, tudo bem?
3: Tudo.
0: Parabéns, feliz aniversário.
3: Muito obrigada, Paulo.
0: Valeu.
3: Queria desejar bem, para o filho do poeta, viu? Muitos anos de vida, saúde e prosperidade. Grande abraço.
2: Obrigada, Raíssa e Raquel. E eu digo pelo menos bem assim:

0: Parabéns pra Raíssa e pra Raquel. Eita,
1: que
2: eu vou ser salvado. Vem cá. E aí, completar 18 anos, o que significa chegar nessa nova fase da vida? Passa pra gente aí a emoção da semana.
1: Grandes responsabilidades, né? Estão por vir. Uhum. Que esse novo ciclo ele seja repleto de bênçãos também nas nossas vidas. E que a gente possa conseguir completar todas as nossas metas.
3: Ter muitas realizações.
1: Desculpa que essa semana também veio uma gripe, né, de leve. Até pra testar a gente. Mas é uma idade assim que é igual a Raíssa falou, é grandes responsabilidades. Espero continuar aí com a nossa essência, né, Raíssa?
3: Exatamente.
1: Cumprir nossos sonhos, nossas realizações, que seja tudo muito lindo. A gente também agradece muito as mensagens, foram muitas mensagens lindas, que enchem nosso coração de alegria.
2: E nesse fechamento de ciclo, início de outro ciclo, 2026, estão concluindo o que e projetando o que para o ano que vem com relação a estudo e trabalho?
1: Muitas coisas, né?
2: Mas vocês estão concluindo o curso agora, é de quê?
1: Isso. A gente está concluindo o curso de técnica agropecuária, vamos terminar o curso técnico.
2: Uhum.
1: E eu gosto muito da área, né? Não posso negar, todo mundo sabe. É, a gente pretende, né, se formar, chegar a uma graduação maior, né, também, me formar em engenharia agronômica. E os planos de Deus são maiores, né? Então, é entregar nas mãos de Deus e correr atrás.
2: Pois é, e como essa coisa, vocês dedicam, vocês servem na igreja, e aí tem essa correria com relação ao colégio durante a tarde, tem a noite, e ainda ajuda o pai e a mãe aí na roça.
1: É, a gente tenta conciliar, né? Nós somos duas.
3: É muito desafiador, não podemos negar.
2: E assim,
1: uma vai ajudando a outra e a gente vai levando.
2: E nas horas vagas ainda dedico aqui no Prosa e na Cavalgada Boca Pio.
1: É, sim, Cavalgada Boca Pio. Cinco anos, né, já se passaram, a gente piscou. Passou 5 anos. A gente começou, acho que a gente tinha o quê? Acho que a gente tinha menos ainda, tinha 13, 14 anos.
2: 13 para 14 anos, era isso mais ou menos. Eu lembro como hoje, encontrando vocês na feira.
1: Então
2: tá bom, cadê? Papai já chegou da casa de mamãe?
1: Não, está lá. Ali é conversador demais.
2: Eita.
1: Deve
2: estar
1: bem assistindo, não.
2: Eita, que vai. Eita, que vai render hoje, viu?
1: Queria mandar um grande abraço pra Vamerice, pra Paps, pra meu tio Marquinhos, tia Data, e tia Wanda.
3: Assistindo lá de São Paulo, viu, tio Marquinhos e tia Data?
2: Um abraço.
3: O programa de São Paulo.
2: Cadê Wanda? Wanda falou comigo ontem. Como é o nome da mãe de Wanda?
1: Um abraço também pra tia Wanda. Ela tá na escuta aí, tenho certeza. Ela tá no domingo também.
2: Ela me disse o nome da mãe dela ontem. Eu já esqueci. É a Merca? Merca? América? Como é? Ela me disse o nome ontem. Fica lá deitadinha no pé do rádio ouvindo. Olha, o Paulo Gomes. Acorda.
1: Então, acho que é isso mesmo o nome da mãe dela. É porque é um nomezinho difícil. Até eu esqueço.
2: Então tá bom, ó. Já fizeram café? Já tomaram café?
1: Já fizeram café. O café aqui sai cedo.
2: Eu dormi aí na ala presidencial, acordei com pão passado na chapa, café com leite. Ainda pra escolher a xícara, se era com leite, se era com açúcar, Ave Maria.
0: Ainda top. Trouxe o aipim lá da Caruara.
2: Aí, Zé Valtinho trouxe aqui o aipim já pronto. Já falou aqui, eu já trouxe aqui já pronto o aipim, é cuscuz ali também, é?
0: Não, aipim com ovo.
2: Aipim com ovo, olha.
1: Eita. Tratamento VIP, né?
2: Tratamento VIP e minha dieta zero. Ó, meninas, um abraço, Deus abençoe grandemente a vida de vocês. Muito obrigado por tudo, viu?
1: Valeu.
0: Fique com Deus, Raíssa e Raquel. Um abraço a toda a família.
2: Leidinha, já acordou?
1: Não.
2: Leidinha. Leidinha, cuida pra cuidar, Leidinha. Aí fala, então, falar em cuida pra cuidar.
1: Pra galerinha da Valência. Pra Ana. Jorge Mirinho, Alice. Um grande abraço pra todo mundo também.
2: Tá certo. Falar em cuida pra cuidar, lembrei de Paulinho e Nininho que lembraram de vocês. E aí o Paulinho ligou pra mim. Ligou pra mim e disse: ô Paulo, como é o nome daquelas meninas lá que eu vi que tá aniversariando? Eu disse: Raíssa e Raquel, gêmeas da Caruara. Só que ele tá aprendendo a falar, né? As gêmeas de Caruara, Ribeira de Pombal. Mas valeu o carinho deles também com a gente, com vocês.
1: É ótimo. Fico lisonjeada, né? Ficamos.
2: Então tá bom. Um abraço, tudo de bom. Valeu, tchau, tchau. 7:27, 7:27 é o nosso programa Prosa de Vaqueiro na Rádio 10 da Bahia, Pombal FM. Como é?
0: Vou ligar pro filho poeta agora.
2: Quem vai ligar?
0: Você, vai ligar pro filho poeta.
2: E é?
0: Não, mas filho poeta, sem título, hein?
2: Não entendi, né?
0: Ontem, porque ontem? Um dia especial.
2: O seu aniversário. Foi. E aí, quantos anos?
0: 37 anos.
2: 37 anos. E aí?
0: 37 anos.
2: Vem cá, eu comentei que eu vi uma foto, ou foi vídeo de você montada a cavalo com seu filho. Onde foi ali? Aquele negócio lá?
0: Ali foi uma representação do Dia dos Pais, lá na Ecoterapia. Que faz parte também do CEMAP. Quero aqui agradecer a Isla, a Eliene, a Eduarda, que... a esposa de Georgetem, pelo o cuidado e o carinho que, que elas têm pelas crianças, hein? Aquelas crianças especiais, criança que precisa desenvolver um pouco a mente, tem? E aos vaqueiros, Carlinho, a Junta, a todos que estão presentes lá nesse prestígio de ajudar a criança, hein?
2: É um trabalho super importante.
0: Isso aí, ali foi um trabalho especial Dia dos Pais. Aí o pai tinha que montar também no cavalo, hein? Aí eu falei assim, legal. Então se o pai tem que montar no cavalo, o pai também vai cantar uma toada aqui, hein? Pra, pelo menos pra... meu menino ficou com vergonha, mas aí eu falei assim, não, mas eu canto. Aí eu cantei, gravamos um vídeo, hein? Pra toda a vaqueirama, tem? Que é uma toada do meu pai, que é o vaqueiro que foi desprezado, vaqueiro desprezado, hein? E ontem foi um dia especial pra mim, hein? De todas as formas, eu me sinto feliz. Eu não gosto de surpresa, hein? Eu gosto de me sentir bem. Eu me sinto bem quando completo um ano. Eu me sinto bem. Eu me sinto mais velho, mas só que com muita responsabilidade, hein? Responsabilidade. Meu menino mesmo... agoniado pra ligar pra mim lá em Rio Real, ele é agoniado. Ele quer falar com você, como é que eu vou falar? Essa internet tá minha fraca aqui, hein? Mas quando ele me viu, ele me deu um abraço, hein? Um abraço, minha mãe 5 horas da manhã já mandou os meus parabéns. E quando foi hoje, 3 horas da manhã, quando eu acordo, aí eu recebo um vídeo de Guinho Lulinha, hein? Desejando pra mim os parabéns também.
2: Foi mesmo, hein? Que bom, rapaz.
0: Só que eu não postei ainda porque meu celular descarregou, por isso que eu não

0: deitada ainda, ouvindo prosa, mas deitada ainda. É na rede. Ô, Wanda, é na rede ou é na cama ali, ou no sofá?
1: Acorda.
0: Acorda, dona Benigna. Cuida pra cuidar. Um abraço. Nadinho da Brahma na escuta do programa, um abraço, tudo de bom. Ah, olha, ela chegou, apareceu Margarida, né, Thea?
2: Oi, Paulo Gomes, bom dia, Thea Nativa. Voltei, graças a Deus. Rapaz, o danado do besouro tá bem, que me derrubou, mas quando a gente tem Deus, tomba, mas não cai, né? E manda um abraço pra minha mãe Neuza, pra meu pai Dedê, pra meu esposo Raimundo, pra meu filho Felipe, pra todos meus irmãos, especialmente minha irmã Ivanilda no Raso da Marcação, com a esposa Demilton. A minha irmã Genilza na Fazenda Valença e família, né? Para meu irmão Nilson, nós da Marcação e família. A minha amiga Leca, minha amiga Angelita no Buri, meu esposo Raimundo, para meu filho Felipe. Para todos vocês aí na rádio. Tudo de boa já, graças a Deus, Paulo. Deus te abençoe seu dia. Manda um abraço pro filho do Galeguinho.
0: Tá certo.
2: Tô na escuta.
1: Um abraço pra senhora também, que Deus abençoe, viu? Fique com Deus.
0: Parabéns, filho do poeta, muitos anos de vida, saúde e paz. Quem tá mandando aqui, quem é? Não sei, deixa eu ver o contato. Fátima Alves, um abraço. Valeu,
1: obrigada, Fátima. Obrigada, Fátima, que as bênçãos de Deus também se encubra na sua vida, viu?
0: Bom dia, Ione. Ione está na escuta em Vila Rodrigues, programa Nota Mil. Forte abraço para vocês dois. Obrigado, Ione. Aquele abraço, tudo de bom. Alô, vaqueiro. Bom dia, Dinho Pedreiro.
3: Olá, meu amigo Paulo Gomes, aqui quem tá falando, Dinho Gordinho, Dinho Pedreiro. Manda um abraço aqui para Juraci, Jair, Mainha e Preta da Macambira, tamo aqui tudo junto. Galeguinho, um abraço, meu filho. Cuida.
1: Com Deus.
0: Valeu. Ele falou, Preta, eu vi aqui, a Preta mandou pra mim alguma coisa aqui, cadê? Oxe, apagou. Preta. Um abraço, Preta da Macambira, sempre na escuta com o nosso programa. Eu vou ligar pra uma pessoa aqui agora. Eu espero.
1: Quando você tá ligando aí, quero
0: eu
1: mandar um abraço.
0: Seja bem calminha.
1: Um abraço pra minha mãe Nice, que ela chegou de São Paulo essa semana, hein? Deus abençoe a minha irmã. Fique com Deus, viu?
0: Valeu, dona Nice. Tudo de bom. Ave Maria. Tô ligando aqui. 7:33. Eu espero que ela esteja bem calminha. Bem tranquila. 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Oi. Cadê a veinha? Bom dia.
4: Cadê?
0: Tá calma hoje? Bom dia.
4: Eu tô mexendo.
0: Bom dia.
4: É Paulo?
5: Bom dia.
4: Segura, mas vou precisar
0: açúcar. Dona Nalva, bom dia. Benção.
5: Deus abençoe.
0: Acordou agora, foi?
5: Não, bem. A voz e a cara.
0: Ah, já tomou café?
5: Não.
0: E por quê? Uma hora dessa?
5: Tomei três comprimidos. Ave Maria.
0: Mas tá com dor, é? Tá com dor não, né? É o quê?
5: É, mas é dorzinha, pouquinha, mas passou já.
0: Já, né? Mas foi porque o
5: médico. Rapaz,
0: foi porque o médico.
5: Que doenças, hein?
0: Mas onde é que tá doendo agora? Foi na cirurgia?
5: Oi.
0: Onde é que tá doendo? Foi na cirurgia?
5: Oi.
0: Onde é que dói?
5: É a dor da cirurgia mesmo.
0: Pronto. Deixa eu ver. Tá sentado?
5: Meu Deus, tem misericórdia em mim.
0: Mas porque, ó, fez a cirurgia. Fez a cirurgia tem pouco tempo, aí vai passando aos sucos.
1: Anestesia
0: e tal. Por isso que como é que passou esse remédio aí. Mas tá bem melhor do que antes, né?
5: Eu não tô ouvindo quase nada.
0: É, mas tudo bem. Mas eu tô vendo esses olhinhos daqui, tá tudo bem.
5: Menino, mas você já pensou. Tu tá na rádio, é?
0: Tô na rádio, tô. Tamo ao vivo aqui na rádio. Dê-la pro povo. Tamo ao vivo aqui na rádio.
5: Tá bom.
0: Viu?
1: Anava, Deus abençoe a senhora, tá bom, viu?
5: Deus abençoe.
0: Então tá bom. Petrolina, tá muito quente aí, tá fazendo um friozinho gostoso?

0: O clima aí tá quente, Petrolina, ou tá frio?
1: Não, tá bom o clima.
0: Tá bom, né?
1: Eu aqui deitada.
0: Então tá bom.
1: Deus na frente tá bom.
0: É isso aí. Então um abraço aí. Beijo, bom dia, bom dia. Tchau, tchau. Cuida pra cuidar, viu? E vai. Vá tomar café.
1: Amém.
0: Vá tomar café, que eu já tomei café duas vezes hoje. Já tomei café duas vezes hoje. A senhora tá de bucho vazio aí.
1: Certo.
0: Acabei. Oi. O filho de Galeguinho trouxe pra mim agora aipim com ovo.
1: Oi.
0: Vou comer aipim com ovo, ganhei agora aqui.
1: Oi.
0: Vou comer agora aqui aipim com ovo, ganhei aqui do filho de Galeguinho.
1: Galeguinho.
0: Então tá bom. Um abraço aí. Tchau, tchau, até mais. Bom domingo aí em Petrolina, dona Linda Nalva. Valeu, mamãe. Tchau, tchau.
1: Tchau.
0: Ok, 7:37. Tá calminha, viu? E muito calma. Pense, mas é assim.
2: Ela fez cirurgia foi ontem?
0: Não, ela fez cirurgia. Foi segunda ou foi terça-feira? Foi segunda ou terça. Aí teve alta na quarta, tá se recuperando. Mas eu vou pra lá, de hoje pra amanhã, tô lá em Petrolina, nos Pernambuco. Preta, bom dia, Preta.
3: Bom dia, Paulo. Paulo, manda um alô aí pra Taju da Cida, da Cascaela, o Jacobina. Tô tomando cerveja aqui, tô meio mexido da...
2: É porque você tava com o pedreiro tava falando meio embolarado.
0: Ah, rapaz, por isso que o pedreiro aqui tava meio assim, assado, né? Rapaz,
2: estão
0: fumando cerveja uma hora dessa. É mesmo, é? Diga o endereço.
2: É remédio.
0: Valeu, Preta. Um abraço pro pessoal da Mancambira, vivenciando aí novenário. Um abraço, tudo de bom, viu? Marcos do Curral Velho também, ouvindo o programa. 7:38, como é que tá seu tempo?
2: Meu tempo só falta só 12 minutos.
0: É, então vamos trabalhar, cuida pra cuidar.
2: Bora trabalhar. Como é o nome do rapaz?
0: De onde?
2: Preta
0: da Mancambira. É o filho de Tide, dona Tide.

0: Mas que deu vontade de eu ver uma cervejinha gelada hora dessa. Deu vontade.
1: Mas parece que você não foi lá fora ainda, tá fazendo um friozinho.
0: É, tá frio, é? Olha, 38 anos da Rádio Pomba FM. 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
1: Paulo, melhoras pra sua mãe. Obrigado, muito obrigado, viu? Melhoras pra sua mãe, valeu. Bom dia, Valtinho, meus parabéns, meu jovem. Felicidades, feliz aniversário, que Deus cubra de bênção e paz e felicidade. Um abraço ao amigo do poeta João Aboiador. Tudo de bom, sucesso em sua carreira.
0: Bora, meu amigo João.

0: Bom dia, bom dia. Bom dia, meu amigo Paulo Gomes. Um bom dia a todos os ouvintes da Comba FM e a toda a Vaqueirama. Cuida, estamos por cá, Fazenda Juliana, viu? Estamos aqui nas áreas, pegado. Cuida.
1: Rapaz, tá ficando bonito, viu? Mandou aqui a foto. Tá cercando a casa o alpendre que chama, hein?
2: Alpendre.
1: Enchendo de área, o Jones. Ele ganhou semana passada a bota. Ganhou a bota. Então você vai fazer agora um verso para o. Aqui, Júnior, também é Nani. Nani da Cavalgada.
2: Oh, sim, da, Nani, da chapa de couro.
1: Da chapéu de couro, né? Ganhou a bota no sorteio dos pais. Ele é o gato de botas.
2: Oh,
1: o gato de botas da Fazenda Juliana.
2: E.

0: Aí, Nando, vai diferente. Um abraço pra Zé de Joaquim, lá na Fazenda Juliana também, que tá aí na escuta, viu?
1: Um abraço.
0: Quando falou Juliana, lembrei, né?
1: Alô, alô, você da Casa Verde, aí, no Genipá, bom dia.
2: Bom dia, Paulo Gomes, que é Albertina de Barra Vitória.
1: Albertina.
2: Bota um, como é que eu faço aí pra eu ganhar esse salário mesmo? Me liga aí.
0: Oi.
1: Deixa eu ver aqui. Deixa eu ver aqui, o Walter já me respondeu, então deixa eu ver aqui, cadê? Alô, Ed Ferreira, meu querido Ed, na escuta do programa, toda a família aí da Sabor do Nordeste. Alô, seu Orlando, é hoje o sorteio, viu, seu Orlando, é hoje. Cadê aqui, rapaz? Aqui ele mandou... 7h42.
0: Paulo, essa semana passa, eu ia até comprar um bolo pra bater parabéns pro meu carro, o carro de minha mãe, né? Passou um dia na oficina, né? Aí eu lembrei de uma atuada de meu pai, né? Eu tô dizendo que todas as mulheres são ruins, não, né? Tô dizendo que é algumas, né? Aí tem uma atuada do meu pai que é carro velho e mulher ruim tira o sossego da gente. Tô dizendo que não é mulher boa, não, é mulher ruim. Mulher ruim é aquela que tira o sossego, né? Aí, pai fez uma toada, hein? Que ela, pelo menos, bem assim, né? E essa toada ele fez também, em especialmente, o carro dele. O carro dele, e especialmente, no começo da vida dele, quando ele antes era solteiro, que ele sofreu muito com uma mulher, né? E ele fez essa toada. Que ela, pelo menos, bem assim. E...

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0: Valeu. Um abraço aqui, bom dia. Bom dia, bom dia. É seu Tito do Caçuçu. Seu Tito chega lá no Clube da Bebida. Uma coca, uma coca, uma coca. Eu vou chegar com o tempo, seu Tito, e vou tomar uma coca com o senhor, viu?
1: Aí quando você chegar lá mais ele, você diz, coca!
0: Alô, Tito do Caçuçu, obrigado pelo carinho. Ouvinte aqui do nosso programa Prosa de Vaqueiro. Chegou sua hora?
1: Alô, meu amigo Theo, aquele abraço lá do bairro Peitibuço, Theo. Theo, Deus abençoe sua vida, viu, Theo? Todos os ouvintes lá do bairro Peitibuço. Eu tava ontem, mas, rapaz, eu queria ter uma coisa assim, um vínculo, hein? Eu não posso falar o nome de todos, mas eu posso falar no bairro, fazer um verso pro bairro, hein? Mandar um abraço aos ouvintes do bairro, do Peitibuço, do Alto Santo Antônio, do Pombalzinho, do João do Alto, do Caburé, do Centro, da Rua da Brama, da Vila Operária, da Vila Brasil, da Rua da Caixa d'Água, da Rua do Pescador, hein? Eu fico muito feliz do pessoal dos povoados, hein? Aí um exemplo, eu tô querendo colocar dentro de mim, fazer uma arte assim, de quando for fazer um verso, tipo assim, um barrocão, mandar um abraço pro povo do barrocão, fazer um verso mandando um abraço pro povo do barrocão. Pra semana que vem eu vou fazer isso, eu vou combinar com você, Paulo.
0: Tá certo. Ficar
1: melhor, entendeu? Uhum. Porque às vezes eu não posso mandar um alô pra todo mundo, mas eu posso mandar um salve pra região e a todos os ouvintes.
0: É igual eu, tem gente que morre de raiva de mim, porque, né?
1: Mas eu disse
0: mas, no final... Fica todo mundo bonzinho.
1: Mas eu digo, sabe por quê?
0: Todo mundo me perdoa.
1: Rapaz, eu vou dizer por quê. Porque é muita mensagem. O celular dele até trava, né? Mas parece que o celular. Quem bebe é Paulo, quem bebe é o celular.
0: Meu celular. Tá difícil, meu celular. Alô, Fernandinho.
2: Bom dia, Paulo. Bom, tô na escuta aqui, meu irmão. Fazendo a raça da marcação. Fernandinho Santa na escuta, manda um amor de cara aí.
0: Valeu, Fernandinho.
1: Falando em raça da marcação,
2: quero mandar. Vaquejada.
1: Falando em raça da marcação, quero mandar um alô pra Tonho, tem que estar lá escutando nessa hora. Tonho, minha tia Dadá, que é lá vizinho lá também dele, né? Há muitos que estão ouvindo lá do raça da marcação. Fique com Deus. Aquele abraço.
0: Valeu, bom dia.
3: Bom dia, Paulo Gomes. Bom dia, Paulo Gomes. Passa a mulher de bom de vaqueiro, conhecer meu parceiro. Zico da Cavalgada da Paz, Andinho da Cavalgada Pé Embaixo, José Vaqueira, José Carlos Dançarino, meu palhaço, e ofereci meu parceiro Louro aqui do Pé de Serra, e os tratoristas aqui da Fazenda.
0: Tá fazenda, pronto, tá fazenda.
1: Isso aí, um abraço também pra Sebastião, pra Nau Menezes, meus amigos, hein? Amigo do meu pai, hein? Que era amigo de Mundinho Bahia, o Sebastião, foi o Sebastião que encontrou o Mundinho Bahia. E amigo do meu pai, e hoje é meu grande amigo, Zito eletricista, a todos os pessoal da comitiva, hein? Aquele abraço do filho do poeta. Principalmente a meu amigo Paulo Gomes, que está chegando no meu horário. Paulo, que Deus ilumine seus passos, viu?
0: Amém,
1: que
0: Deus, amém, amém, amém. Deus, tamo junto aí.
1: Grandemente. Aumenta esse grave dessa voz aí, que eu quero ver essa voz aí expandindo em toda a região, hein? Em todo lugar aqui do nosso Nordeste, hein? E que Deus lhe conceda uma boa viagem para as terras de Pernambuco.
0: Bora
1: de lá. Saúde sua mãe.
0: Bora, Petrolina?
1: Ai, ai, se eu pudesse, hein? Ah, a minha missão.
0: Sua avó já chegou de lá ou tá lá ainda?
1: Minha avó chegou, já minha chegou. Avó. Minha avó já foi até pro casamento.
0: Ah, foi casamento, teve aniversário, foi?
1: Casamento, aniversário. Pois é. E que sua mãe venha se recuperar com saúde.
0: Não vai comer, não,
1: Epi? Nós vamos.
0: Ah, nós vamos, então. Vamos comer?
1: Vamos.
0: Vamos lá. Então, eu vou. Deixa eu ver.
4: Bora, Raquel!
0: Bora, Narciso!
4: Vamos acordar!
0: Então, encerrar sua participação aqui com a Bela Bruta. Né, uma entrevista. Foi no dia da missa, foi?
1: Foi.
0: E foi. E eu não vi.
1: Pegou nós de surpresa.
0: Que bom. É bom assim, é bom assim. Vamos lá.
5: Igreja de Santa Teresa, com ninguém na. E ainda nas minhas aventuras, estou aqui ainda na Igreja de Santa Teresa. Com ninguém nada menos que Mirosmar, o filho do poeta, e Edim. E aí, vamos soltar um versinho pra gente?

0: canta nosso Pai verdadeiro. Boto força na garganta, meu sangue é de vaqueiro. Agradeço ao Paulo Gomes que fez uma celebração, missa de vaqueiro. Oi.
1: Ea, ea. Ó, minha Santa Dulce, abençoe todos que

Parabéns. Tô na igreja de Santa Teresa cantando verso virado no vitém. Convido a vaqueirama pra ir à festa, se Deus quiser, o ano que vem. Oiê!

0: a sua quarta edição. Ea.
1: Eu falo com a educação, a minha voz é segura. 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Oh.
0: Cavalgada, boca, pio, eu devo satisfação. Zé Diede e Valtinho, Mirosmar que faz canção. Tô em frente à Igreja Santa Teresa de Perneira e Gibão. Oh, yeah. Valeu, vaqueiro, um abraço. Valeu,
1: vaqueiro, aqui quem fala é o filho do poeta Mirosmar, meu amigo Zé Diede. É um prazer e satisfação estar junto com vocês. É uma alegria, tem? Que a alegria do vaqueiro é sempre se encontrar em qualquer meio. A gente tão feliz quando encontra um vaqueiro, hein? De humildade, respeito, hein? E carinho.
2: Eu agradeço, viu, a vocês pela participação nas minhas aventuras.
3: Como sempre, Alice, já sou batizado.
2: É verdade.
3: Né? Deus abençoe a cada um de vocês, meu compadre Zé Biede, meu compadre Valtinho e a toda a turma do Prós e Vaqueiro.
2: Cuida, chama vaqueiro.
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0: por isso que eu digo.
1: Tá aí o pedido musical do nosso amigo Igor Souza, lá no Barro Vermelho, da região da Feira da Serra, com o Guilherme Locutor. Valeu, valeu, 7:58. Zé Vatim, seja vai, Deus abençoe, obrigado pelo aipim. Aipim delícia, ovo delícia. Valeu, valeu.

0: todo mundo cutucando. Cutuca, meu filho. 8:05. 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
0: Olha a hora, 8:06. Pessoal na expectativa aí, muita gente já comentando sobre essa cavalgada, né? O Galega Boiador de volta à região. Eu tive o prazer, a satisfação de trazer o Galega Boiador de Pernambuco em 2009, na segunda edição da cavalgada Canabrava. Foi Galega Boiador, o Galegão aqui de Pombal, teve show de Dori Casanova, é, Dudu e seus teclados, Marcelo de Dunga, forrozão, forrozão, Marcelo de Dunga e outras atrações que fizeram aí a segunda edição da Cavalgada Canabrava. E o povo vão comentando, né? Vamos ver o véi, vamos ver o véi.
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0: Saudade no coração do vaqueiro, sertanejão chegando com Milionário e José Rico. Levando a vida. Alô, seu Zé Denestino. Bom dia, vaqueiro. Alô, Zé Grosso. Alô, seu Tom Jaqueira.

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Pois é, aconteceu dia 8 de agosto e a gente ainda tá vivendo as emoções. Eu soltei o vídeo ontem, o clipe, que foi produzido aí pelo Hennig, né? Ele da Criativa, da Elétrica, produziu com muito carinho, muito talento. E já é oficial, né? O vídeo, o clipe da Cavalgada Boca Pio e tantas outras, outros registros que você confere no meu Instagram, tá bom? Boca Pio.

0: Cavaquinho, alô Cavaquinho, seu Miguel, bom dia seu Miguel, você tá bom Cavaquinho? É irmão do Dó, tá na escuta do nosso programa.
1: É pra todo mundo.
0: E eu tava comentando que Padre Rosivaldo anunciou para o ano que vem, dentro da programação do jubileu da Igreja Matriz de Santa Teresa, que vai completar 360 anos, então vai fazer uma grande festa envolvendo a Vaquerama. E eu falei e repito que não vou deixar passar em branco, viu, Padre Rosivaldo? Questão desse ano aqui. Esse ano a gente vai fazer alguma coisa, vai promover alguma coisa, envolver a Vaquerama para fazer a prévia do ano que vem, tá certo? Almeida Vaqueiro, abraçar aqui o meu querido Zé do Gado, né? Estamos aguardando aí o Zé do Gado se recuperar um pouco mais para a gente fazer o encontro de vaqueiros que estava previsto para o dia 30 de agosto. Não vai acontecer mais devido a esse problema de saúde que aconteceu com o Zé do Gado. Vamos aguardar mais recuperação. E quem sabe, né, dentro dessa programação desse ano dos vaqueiros, o Dia Municipal do Vaqueiro, a gente inclui esse grande encontro de vaqueiros que nós estamos aí programando, tá certo? Almeida Vaqueiro, no Alto Santo Antônio. Paulinho de Isa, Paulinho da Gondige, Paulinho da Regional, Paulinho da Base 2, bom dia.
2: Alô Brasil, alô Brasil, alô Paulo Gomes, aquele abraço, Paulo Gomes, manda um alô pra nosso amigo Zé Baixinho lá no açougue de Romero, nosso amigo Romero.
0: Ô, Romero.
2: A funcionária dele, estão ligados na sua programação. Meu amigo Dido Feijão, Vanderlei do Feijão, você bota uma música de Galeguinha Boiador pra essa galera toda que tá ouvindo seu programa, parceiro, um bom dia, Paulo da Gotejo.
0: Valeu, meu querido, um abraço aí, tudo de bom. Ô Isa, acorda Isa, olha a hora, 8h16, né nega?
3: Oi Paulo Gomes. Oi. Bom dia, Paulo Gomes, tô te ouvindo, Paulo Gomes, tô te ouvindo. Eu peço aí que você passe uma música de Galeguinho Aboiador, Carro Velho Não Dá pra mim. Liguei na Pombal agora que eu dormi demais. Ixi, mas me ajude, pelo amor de Deus.
0: Maria. Acordou agora.
3: Passe aí, Carro Velho Não Dá, pra oferecer a todos nós aqui de Nova Açores. E também pra Lourdes ali na fazenda Santa Rosa. Pra Nega e Cipó. Barro Branco, município do Cipó.
0: Barro
3: e
0: Branco.
3: E pra todos vocês aí de Pombal.
0: Tá certo, muito obrigado, forte abraço aí. Nega, nossa amiga Nega lá em Nova Açores. Vou ligar aqui pra uma pessoa que também completou idade nova essa semana. Ontem ela fez um mocofato, me chamou, não consegui não. Não aguento não, é o Rogério Seguro. Deixa eu ligar pra ela e agradecer, né? Claro que ela esteve aqui na Cavalga da Boca Pio, recebeu até uma lembrança. As filhas souberam pela rede social que mamãe veio pra Cavalga da Boca Pio. Que saiu de Nova Açores, que chabeirinha. Dona Zefa, a mulher da carne da terra. Dormindo ela não tá. Não tá doida? 8h17? 8h17. Dona Jucivânia, será que... Não. Bom dia. Alô?
4: Alô?
0: Bom dia.
4: Bom dia.
0: É Paulo Gomes. Cadê Zefa? Oi.
4: Zefa Vaqueira foi lá pra Maria Preta.
0: Pra Maria Preta?
4: Foi lá pra igreja.
0: Ah, tá. Ah, hoje tem culto, né? Que hora é o culto, hein?
4: Eu acho que é a partir das 8h30, 9h.
0: Por aí, né?
4: Ela saiu agora.
0: Saiu agora? É. Pouco, foi?
4: Foi.
0: Então eu vou ligar pro de Dona Jucivânia, tá bom? É o filho dela, é?
4: Valeu. É, o Toco.
0: É o Toco, lá de São Paulo?
4: É, tô por cá.
0: Tá bom. Tá passando férias, só veio passar o nível de mamãe?
4: Não, eu tô aqui já tem, vai fazer um ano já.
0: Já?
4: Que ela tava sozinha e eu vim pra ficar por aqui.
0: Ah, que bom. É bom. E ontem o mocofato, deu tudo certo?
4: Deu, rapaz, só faltou você.
0: É, rapaz.
4: Ela tá à espera, mas não deu pra vir, né?
0: Não deu não. Mas você soube que ela veio pra cá, pra cavalgada?
4: Soube.
0: Pense. Virada do trem.
4: As fotos, os vídeos.
0: Isso.
4: São da hora, hein?
0: Então tá bom, Toco. Muito obrigado, um abraço aí, viu?
4: Valeu, pra você também.
0: Valeu. Vou ligar aqui pra Dona Jucivânia, então. Tchau.
4: Valeu, tchau.
0: 8h19. Não vou desistir, não. Tô aqui tentando contato com a Dona Zefa, a mulher da carne da terra. Ah, rapaz, hoje é dia de culto da Igreja Messiânica, então ela dedica também lá. Tem uma dedicação linda, maravilhosa, espetacular. Vocês não têm ideia do que essa mulher fez comigo. E, assim, agradeço muito, muito mesmo. Muito mesmo. Vamos lá, Jucivânia. Ministra Jucivânia. Ai, ai, ai. O pessoal tá querendo saber aqui da promoção, né? 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O pessoal pedindo informação sobre o Pix de um salário mínimo, né? 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João da Pousada Mini Custo, um abraço, João. Deixa eu tocar aqui o áudio do João enquanto eu tento aqui o contato com dona Jucivânia.
5: Bom dia, Paulo Gomes.
0: Bom dia, meu querido.
5: Primeiramente, quero parabenizar aí pela sua cavalgada e excelente.
0: Obrigado,
5: todo
0: João.
5: Mundo elogiando aí o percurso. Tá de parabéns mais uma vez, viu? Infelizmente eu não pude ir pro percurso, né? Mas ainda tive presente lá no setor da festa. Mas tamo junto aí, meu amigo. Aí eu quero aproveitar hoje aqui e mandar um abraço aqui pra minha esposa. É, e só manda um alô aí pra minha cunhada, Tainã.
0: Tainã,
5: filha de Palita, minha cunhada, Tainã, Rondinei e João, seu filho. Ela disse que todo dia escuta seu programa.
0: Que bom,
5: aí,
0: maravilha.
5: Quando eu for falar aí com o Paulo, vou mandar um alô aí pra vocês, pra ele também falar. É Tainã, viu?
0: Tainã, obrigado, Tainã.
5: Tainã e Rondinei.
0: Tainã e Rondinei.
5: Um abraço aí, Paulo.
0: Outro aí, valeu, João!

0: procura de mamãe. Não tá completando a ligação, deixa eu ver aqui. Ela já tá desonline. Tava online, ela tá desonline. Gordinho Cereais tá bom todo hoje, 0 quilômetro, né, Gordinho? Dona Jucivânia. Oi, agora tá chamando. Quando aparece ligando, não completa. Aí tem que estar chamando. Bom dia.
1: Alô, bom dia.
0: Bom dia. A senhora está ao vivo na Rádio 10 da Bahia. Oi, tudo bom?
1: Tudo bom, isso.
0: Que horas vai ser o culto? Tô atrapalhando aí, não, né?
1: 9 horas.
0: Ah, 9 horas. Pois é, aqui.
1: 9 horas da manhã.
0: Aqui é do Serviço de Inteligência dos Vaqueiros. Estamos rastreando aqui uma vaqueira que deixou o celular na quixabeirinha. Cadê? Sim. Cadê Zefa da Carne da Terra?
1: Zefa da Carne da Terra?
0: É.
1: Ele tá lá na quixabeirinha.
0: Não, já saí, eu já liguei pra lá, eu já saí. Oh, já saiu e deixou o celular lá. Quem atendeu foi Toco.
1: Ô, sim, deve estar na Maria Preta. Vou começar na Maria Preta.
0: Ah, a senhora está em Nova Souri.
1: Eu estou no Souri, sou Nova Souri. Não posso mais discutir na Maria Preta, não.
0: Ah, é Gilton. Eita, que hoje. Agora, dona Jucivânia, fala pra gente aí o que foi que a senhora sentiu quando viu a foto, em saber que dona Zefa teve aqui na Cavalgada Boca Pio.
1: O que eu senti é que ela é muito corajosa, que eu não imaginava que minha mãe era tão assim, artista.
0: Foi surpresa, foi? Foi surpresa?
1: Ela sempre faz surpresa, né?
0: Uhum.
1: Ela sempre faz surpresa, e assim, a gente talvez não acredita no potencial, né, dos nossos. E ela é essa pessoa que sempre me surpreende.
0: Que bom. Eu não pude assim dar assistência direta. Fiquei alguns momentos com ela, mas fiquei assim muito feliz pela presença dela, né? Ela foi homenageada aqui também. Que bom que deu tudo certo.
1: Ah, que bom. E aí voltou muito feliz, muito. Então, foi assim um presente, né, seu Paulo?
0: Uhum.
1: Principalmente porque ela estava também no mês de aniversário dela.
0: Exato.
1: Eu acredito que ela foi realmente para ela se homenagear, se valorizar,
0: uhum,
1: né, se vivificar.
0: Exato.
1: Eu senti isso, né?
0: Eu não consegui chegar ontem aí a tempo, mas o Toco disse que o Mocofato foi de primeira.
1: Foi. E aí quase 9 horas da noite eu ligando para lá e não atendia, aí depois ela me ligou. Quando me ligou, ela botava pra eu ouvir os aboios, né, as toadas.
0: Uhum.
1: Tinha, né, aboiadores lá e tudo ontem.
0: Que maravilha.
1: Então, eu vou até assim ver com ela, quando o senhor for, procurar esses meninos, né, que tem aboiadores.
0: Uhum.
1: De artista mesmo, né, que chaveirinha. Que eu nunca imaginava que tinha ali, né?
0: Ah, vou passar o dia lá e vamos fazer uma sonora, registrar tudo com esse povo aí.
1: Com certeza. O senhor, né, vai matar com eles. Tem um Clebinho, um aboiador, tem Gilvan. E os meninos são bons, viu?
0: Tá certo.
1: Com certeza.
0: Então tá bom, muito obrigado pela atenção, bom culto, é o culto de gratidão da Igreja Messiânica, dedicado à agricultura natural, é isso mesmo?
1: A agricultura natural, é isso.
0: Uhum.
1: Nós
0: fizemos uma missa de ação de graças na última quinta-feira. É uma missa de ação de graças pela Cavalgada, pelos vaqueiros e por Santa Dulce dos Pobres. E eu comprei um tacho, um alibezão gigante de barro, e nós colocamos produtos produzidos pelos nossos vaqueiros.
1: Ah, que legal.
0: Foi uma maravilha. Então, bom culto. Deus abençoe grandemente a sua vida, a sua missão, viu? Tudo de bom.
1: Obrigado e parabéns também pela sua grande missão, viu? É uma grande missão, o senhor está vivificando, né? Com as ancestralidades. Que Deus mesmo lhe proteja grandemente.
0: Amém, amém, amém, amém, amém. Valeu, ministra, aquele abraço.
1: Valeu, aquele abraço. Depois nós vamos nos ver aí, viu?
0: Tá certo, muito obrigado por tudo, viu?
1: Eu que agradeço por tudo.
0: Valeu.
1: Tchau, tchau.
0: Tchau, tchau.
1: Tchau, tchau, valeu.
0: 8:26, conversei com a ministra Jucivânia, evangelista da Igreja Messiânica lá em Nova Soure. Não vai ser possível localizar hoje a nossa queridíssima dona Zefa, mulher da carne da terra, porque ela tá na Maria Preta, deixou o celular na Quixabeirinha, foi para Maria Preta. Eu pensei que estava com a dona Jucivânia, tá em Nova Soure, mas a gente se encontra, a gente se bate, né? De sacerdote para sacerdote, abraçar aqui Padre Rosivaldo. Bom dia, Padre.
2: Olá, feliz e abençoado domingo, dia do Senhor, e hoje a festividade da Assunção da Virgem Mãe Maria Santíssima ao céu. Convido a ti, toda a tua família, teus amigos, para que às 8 da manhã de hoje, na Igreja Matriz Velha, a Santa Missa, a missa do domingo, dia do Senhor. Também às 9 horas, teremos a Santa Missa na Igreja de Nossa Senhora de Lourdes, próximo ao CETEP, antigo Colégio Agrícola. E às 7 da noite, na Igreja Matriz Velha. Deus abençoe tua vida. Compartilhe esta missa.
0: Amém, amém, amém. 8:27 na Rádio 10 da Bahia, 38 anos. 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

0: Bom dia, bom dia, Paulo Gomes. Queijo casa aqui do balcão.
1: Ô, João.
0: Um abraço aí, Paulo Gomes. Manda uma música aí, Paulo Gomes. Uma música. Caravéia. Linda das mais lindas. Para oferecer aí a minha amiga Alice. Alô, Alice. Alô, Dilza. Equipe Belas e Brutas. Um abraço aí. Valeu, Paulo Gomes. Tá no Praça de Vaqueiro. Tá bom demais.
1: Muito bem. Valeu, João. Obrigado, João.
2: Bom dia, Paulo Gomes.
1: Bom dia.
2: Que é de ideia,
1: Paulo. Bom dia, Del.
2: Paulo Gomes, se puder passar a música de Sonho de Agrestina, passo pra todos que estiver ouvindo, a turma do Paraíso, a turma de Cumpa da Almeida, meu irmão, se puder passar a música de Sonho de Agrestina, passa aí pra todo mundo que tá escutando. Um bom dia, um abraço.
1: Valeu, meu querido Gidelso, muito obrigado pelo carinho, pela audiência, tá aqui no ponto Sonho de Agrestina, nem Walter e Nena de Alagoas, vamos conferir, vamos conferir, vamos conferir, Pomba FM a 10 da Bahia.
3: João

0: música Menino Vaqueiro. Eu não vou ligar pro Paulinho não, porque eu fiz isso semana passada, ele tava dormindo. E eu vi aqui a agenda, teve show ontem, né? Então, não vou ligar não, não vou ligar não. Segurar o dedinho aqui. Eu vou ligar pra um cabra que eu liguei semana passada e não completou a ligação não. Aí eu vou tentar agora de novo. Cadê aqui? Vamos ver se eu consigo falar com ele. Vamos ver se ele atende agora, se completa a ligação. O tempo tá meio fechado e quando fica assim é complicado a ligação. Mas vamos tentar, né? Oi, vai chamar agora. Tá valendo aqui. Tá valendo, tá valendo. Alô? Alô? Meu querido? Alô? Seu Zé? Mas por que não tá saindo aqui no Viva Voz? Eu coloquei no Viva Voz aqui. É o meu telefone, é o seu. Acho que é o seu. O senhor pode ligar pra mim então, pra eu colocar aqui no Viva Voz? Pronto, retorne, por favor. Seu Zé Grosso. Seu Zé Grosso, lá da... do distrito de Vila Rodrigues, do Barrocão. Retorna aí pra ver. É, atendeu aqui, mas não foi por Viva Voz, não. Por que será? Por que será? Cuida pra cuidar, cuida pra cuidar. Ah, eu não sei se eu falo. Eu falo agora, Alice?
1: Cuida pra cuidar, vaqueira.
0: Não, fala agora não. Ô, fim de semana. 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Cadê Zé Grosso? Liga Zé Grosso. Eu vou ligar de novo então.
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0: Agora vai, agora vai. Alô?
3: Tá.
0: Agora foi. Zé Grosso, bom dia, meu querido.
4: Bom dia.
0: Ah, dona Luzia, tudo bem?
4: Obrigado a Deus. Eu vou passar pra ele, viu?
0: Tá bom, dona Luzia, um abraço pra senhora.
3: Ô, oh, doutor, como é que você tá?
0: Tudo bom, doutor, tudo na paz de Deus. E o senhor aí, tá chovendo? Tá chovendo?
3: Tá chovendo, caindo água, hein?
0: Como é?
3: Tá caindo água aqui, tá chovendo.
0: E é? Coisa boa. Como é que tá a vida?
3: Você tá bem mesmo?
0: Eu tô, de bucho cheio, comi aipim com ovo, e o senhor?
3: Meu Deus. Eu vi você conversando aí, já tá certo pro almoço, meio-dia, né? Na casa
0: rapaz, do seu Simão.
3: Simãozinho, isso,
0: é. Né? Rapaz, ganhei um almoço assim, facinho, rapaz, tu é doido, né? Ganhei um almoço assim, facinho.
3: Pois é, eu vi, você conversando aí. Meio-dia, tá aí o almoço lá, então aí. Comeu uma galinha gorda. Isso aí, tá mudando valor hoje, o que foi?
0: Como é?
3: Tá mudando valor ainda hoje.
0: Rapaz, não sei o que aconteceu. Acho que ele tá lá na profissão, tá na teta da vaca ainda. Deve ser isso.
3: Porque eu tô admirado que ele não falou nada ainda.
0: Pois é, rapaz.
3: Tá bem pedido. Eu vi falando da irmã dele, a minha irmã dele, né?
0: Foi a Carmo, falou sim, deu depoimento.
3: A Carmo falando da doença dele, com o velho que tinha um velho e foi visitar, saiu chorando, e ele tomou bagateira, o velho tava isso. Caindo e morrendo.
0: Uhum.
3: E da mulher, graças a Deus, tá bom todo.
0: Bom todo. Bom todo pra agarrar no rabo da vaca, né? E sair com nos dentes.
3: É, e a vaca arrastando que nem um couro.
0: Cadê Valtendo? Está de folga hoje aí? Caiu a ligação. Microfone silenciado. Eu acho que é aí, veja aí o seu microfone. Alô? É o seu microfone aí, viu? O seu aparelho. Seu Zé Grosso. Deixa eu ver. Tentar aqui de novo. Microfone silenciado. Então foi lá. 8:49, 8:49, Thiago Esquema 2 e Maílton do Acordeon. Eita, Maílton Sanfoneiro virado no trem, rapaz. Pensa que acabar bom. Bom da marca de qualidade, viu? Pensa. Pensa.
5: E vamos fazer um forró de vaqueiro porque embaixo.
0: Oi.
3: Oi. E aí?
0: Pronto, tava mudo, agora voltou.
3: Oi, eu ia dizer você o quê?
0: Ah.
3: O pai de Damunda, viu?
0: Como é?
3: Como é? O pai de Damunda era vaqueiro velho. Quando ele ia pegar uma gente e não pegava, sabe o que ele fazia?
0: Era o quê? Fazia o quê?
3: Vaca valente, ele deitava entre uma ponta e outra e se abraçava até o que voltava no chão. Era velhinho ruim, miudinho, no tipo de Damunda. Agora, nós que um boi dava testa, ele chegava e fechava, se abraçava e alinhava até o que voltava no chão. Era velhinho.
0: Eita, tá certo.
3: Era meu padrinho ele.
0: Seu padrinho, né?
3: Era meu padrinho, por isso eu quero ver a família toda.
0: O senhor nasceu e se criou. Nasceu e se criou no gado vaiaco?
3: Não, não. Eu me criei na Barca da Vagem.
0: Barca da Vagem.
3: É, eu saí de Covas com 8 anos de idade, fui pra Barca da Vagem e pro gado vaiaco já tinha uns 18, 19 anos.
0: Uhum.
3: Agora, César... Agora, Padre Benedito morava na Lagoa Redonda, perto do Pau Ferro, viu?
0: Perto do Pau Ferro, ali, Lagoa Redonda.
3: É, meu padrinho Batista, eu sempre mandava lá.
0: O mato já tomou de conta lá da casa, né?
3: Ah, não tem mais nada não, ali já viu capoeira.
0: Aham.
3: Uhum. Dona Ana, você conheceu a Dona Ana?
0: Não, não, não, só por foto mesmo, só por foto.
3: Ela era daqui da pedra, ela vinha todo sábado, ela vinha adentrar no burrinho.
0: Agora, eu vi uma foto dela, uma lapa de mulher, né, rapaz? Gigante,
3: era,
0: né?
3: Era um mulherão maluco, era... Não tem nenhuma da sigla, mas ela era fortona.
0: É, as filhas tudo... Fotos. As filhas tudo murchinha, né, pai? Deu errado.
3: Só tinha mais foto só da Mundo, ou só o Elias Brasil. O senhor é tudo murchinho, é tudo fraquinho.
0: Ah, vi, mas...
3: Da Mundo é o mais lindo, não é brabo demais. Aquele saiu da brabo demais.
0: Rapaz, olha, se aquilo ali tivesse asa, hein?
3: Deus o livre. Deus o livre. Ali não é gente desse mundo, não, rapaz. Aquele mundo era um bravo. Aquele era namorador, Paulo Gomes.
0: E era? Ixi.
3: Era. Ele tinha que morar com o namorado primeiro, viu?
0: Aquele bigode fino, hein?
3: Tá, aqueles gritinhos.
0: Ele paquerava assim, era dando uns gritinhos, era?
3: É, era namorador. Era bravo, viu?
0: Tá certo. Então, o senhor é vaqueiro das antigas, mas foi aos poucos perdendo a visão. Quando é que começou a perder a visão?
3: Eu perdi minha visão já tem quase 20 anos.
0: Quase 20 anos?
3: Quase 20 anos,
0: é. E até então, era vaqueiro, subia e descia a estrada lá fora?
3: Gostava muito, eu gostava. Meu pai era vaqueiro velho, com 10 mil de pizza, ele... Viu? Meu pai era vaqueiro velho, com 10 mil de pizza, pai da Munda.
0: Tá certo. E aí, tem vez pra nós hoje, agora de manhã?
3: Não, hoje eu vou dizer nada. Você vai fazer hoje a 8, viu?
0: De hoje a 8?
3: É.
0: Então tá bom.
3: Tá bom?
0: Ok, meu querido.
3: Se falar com o Damunda, eu mando um abraço, viu?
0: Tá certo, mas realmente é estranho, viu? Muito estranho, ele não apareceu ainda, não foi?
3: Hein?
0: Muito estranho, ele não apareceu ainda, né?
3: É.
0: Que será que será? Mas tá bom, um abraço aí, dá um
3: tá
0: abraço.
3: Bom, pesado, abração,
0: um abraço,
3: bom,
0: Dona Luzia. Cadê, tem visto o homem do ovo?
3: Quem?
0: O homem do ovo? O tio de Alice?
3: O vídeo do ovo daqui todo dia.
0: Vídeo do ovo.
3: É o vídeo do ovo, amigo do povo.
0: E seu tanjaqueira, cadê? Apareceu?
3: Teve meio doente essa semana.
0: Foi, né?
3: Teve meio doente, velho. Ele tá assim, vem quando. Só dizendo que vai morrer, que ia pra enterrar na pedra. Ah, tá só se queixando.
0: Ixi, tá certo.
3: Mas é traçado pra Europa.
0: Tá bom, mais tarde eu vejo ele. E passa aí pra tomar uma água.
3: Hoje?
0: Hoje eu passo aí. Eu passo
3: tá
0: aí.
3: Tá bom, Paulo Gomes.
0: Eu passo.
3: É um prazer, um abração.
0: Quer ir pra Petrolina comigo?
3: Você vai pra lá?
0: Eu vou. Vou ver mamãe,
3: eu
0: tá lá.
3: Você falando, mamãe, sei o quê.
0: É, tá lá.
3: Mas não, vou não, Paulo. Se eu for saudir, eu ia, mas tu vem, tu vou não.
0: A bichinha quebrou a bacia, operou esses dias, rapaz.
3: Pô, sua velhinha.
0: Foi.
3: Meu Deus do céu.
0: Aí eu vou lá arear a panela. Eu vou lá arear a bacia.
3: Não tem nada melhor que mamãe no mundo, não. Não existe.
0: É verdade.
3: É, tá bom, Paulo Gomes.
0: Um abraço aí, tudo de bom pro senhor.
3: Tá, obrigado, que Deus dê uma boa viagem. Um abração.
0: Amém,
3: bom,
0: amém, amém, amém.
3: Falou, tchau, tchau.
0: Diga a Dona Luzia que faça o suco, viu?
3: Tá bom, eu digo a ela, sim. Tá bom.
0: Tchau.
3: Beleza, falou, bom.
0: Outra aí, tchau, valeu. 8h54.
6: Paulo Gomes.
0: Oi, Celso.
6: É uma das coisas que eu admiro desse meu irmão. É que ele. Quem era ele? E hoje ele lembra muito do passado. Você veja, ele pede uma música dessa, lembrando de quem era ele. Ele aqui em Pombal era conhecido, um cara mais forçudo que tinha nas quebras de braço. No lugar que ele estava, chegava 10, 12 colegas só para brincar com ele. Ele tinha uma música de muita lembrança dele, de Barreirito, Cadeira Amiga, só lembrando de quem era ele. E hoje ele vive naquela vida há 20 e tantos anos, mas feliz, graças a Deus. Tá bom? Desejo a todos os colegas vaqueiros e a todos meus irmãos uma boa sorte.
0: Valeu, meu querido.
6: Um abraço, Paulo Gomes. Parabéns por aquela missa e por tudo que você faz.
0: Valeu, Celso. Tchau, tchau, Celso. Celso, irmão de Gidelso, que é irmão de Almeida, e irmão do saudoso Dodi, e uma trupe aí, né? Uma trupe. Que coisa boa, maravilha. 8:55, já nos momentos finais aqui do nosso programa, o Zé Américo da Limier tá por aqui também. Zé, bom dia, Zé.
7: Bom dia, Paulo Gomes. Zé Américo, representante comercial da Limier. Vou fazer um aboiozinho aqui para vocês.
0: Será? Olha.
7: Meu

0: Saudade da Fazenda Caçuçu.
1: Eita, coisa boa. Um abraço, Zé Américo. Muito obrigado pelo carinho e pela poesia aqui no Prosa de Vaqueiro. Que coisa boa. Tô tentando localizar aqui. Gibão, cadê Gibão? Cadê Gibão? Cadê Gibão? E cadê Gibão? E cadê Giba? Cuida pra cuidar, Giba. Enquanto eu tento achar aqui o Giba, o Zé Diego manda aqui um abraço pra Zé Valtinho, né? Toda a turma na escuta do programa. Zé Diego tava onde aqui? Mandou vídeo. Bora, Zé.
2: Bom dia, Paulo. Cuida pra cuidar. Feliz domingo. Que Deus abençoe Nossa Senhora. Abençoe nosso dia, dando saúde e paz. Alô, minha vaqueirama de Ribeira do Pombal. Ouvintes do Prosa de Vaqueiro. Um forte abraço de Zé Died. Que Deus abençoe a todos. A todos ouvintes. A todos grupo de cavalgada, Belas e Bruta. E a todos vaqueiros do Gibão, de toda a região. Receba um forte abraço do vaqueiro Zé Died. Cuida pra cuidar, viu? Também uma benção para o padre Rosevaldo em Ribeira do Pombal. Alô, Paulo! Galinho da Valença, bora, seu Rei! Cuida pra cuidar, viu? Falou, Almeida, vaqueira Almeida e família. Falou, seu Antônio Mancamira, cuida de bom. Zé Bodinho, Bizuzinho, no Renascer. E a toda a minha vaqueirama, toda a região. Pra Queimadinha, Queimada Grande. E pra o Alto da Coruja. Cuida pra cuidar. Vamos acordar, meu povo, que o dia vem raiando. Oh, coisa boa. Amanhecer no sertão. Ouvindo Prosa de Vaqueiro, o melhor da região. É ou não é, Raimundo Brasil da Conceição? Abra mais de opinião. Alô, Paulão, pega o boca pio, vem. Pega o boca pio, vai. Dona Ana, seu Admira, forte abraço. Eu mando alô pra Conceição, Paulo, senão ela se zanha.
1: Alô, Conceição.
2: Oh, o sertanejo acorda antes de amanhecer o dia. Começa.

Vaqueiros Ed, Ed na escuta do programa, tá com Noélio agora, né? Um abraço, Noélio, cadê mamãe? Dê um cheiro de mamãe, saúde mamãe. Mamãe do Noélio, pessoal na escuta lá na Queimada Grande, Queimadinha, município de Banzaê. Um abraço, Adriano, lá no Alto da Coruja também. Um abraço, Rodrigo, lá do Salgado. Alô, Rodrigo, que organiza aí Pega de Boi no Mato. Aquele abraço também todo especial. Olha, final do nosso programa, fechou aqui. Muito obrigado pelo carinho, muito obrigado pela audiência e nos encontraremos próximo domingo. Eu vou para Petrolina e acredito chegar aqui sexta ou sábado, mas se tiver algum imprevisto, eu faço o programa de lá. Eu vou manter contato com o pessoal aqui, viu? É uma questão de saúde, mamãe. Vocês perceberam pela voz que tá um pouquinho debilitada, tem vezes que tá boa, tem vezes que não quer comer, né? E chora fácil e sente dor, então tá um pouco mais perto. Vou aproveitar, eu tive essa permissão de escolher as férias lá na rádio em Jeremoabo para o mês de agosto por causa da cavalgada. Então, missão cumprida com relação à cavalgada Bucapio, missão cumprida com relação à missa em ação de graças e agora cuidar de mamãe. Vamos até Petrolina. Forte abraço a todos, um bom início de semana. Na sequência, a transmissão da Santa Missa de hoje com o padre Rosivaldo. Aquele abraço!

0: Um grande sinal apareceu no céu. Uma mulher vestida do sol, tendo a lua debaixo dos pés e na cabeça uma coroa com 12 estrelas. Em nome do Pai, do Filho e do Espírito Santo.
1: Amém.
0: A graça de nosso Senhor Jesus Cristo, o amor do Pai e a comunhão do Espírito Santo esteja sempre convosco.
1: Amor de Cristo.
0: Neste dia em que nós celebramos a vitória de Cristo sobre o pecado e a morte, também nós somos convidados a morrer para o pecado e ressurgir para a vida nova. Aproximando-nos do altar do Senhor, supliquemos juntos o perdão dos nossos pecados, cantando.

Filho. Dai-nos viver sempre atentos às coisas do alto, para merecermos participar de sua glória. Por nosso Senhor Jesus Cristo, vosso Filho, que é Deus e que convosco vive e reina na unidade do Espírito Santo, por todos

0: Leitura do livro do Apocalipse de São João. Abriu-se o templo de Deus que está no céu, e apareceu no templo a arca da aliança. Então apareceu no céu um grande sinal: uma mulher vestida de sol, tendo a lua debaixo dos seus pés, e sobre a cabeça uma coroa de 12 estrelas. Então apareceu outro sinal no céu: um grande dragão, cor de fogo. Tinha 7 cabeças e 10 chifres, e sobre as cabeças 7 coroas. Com a cauda varria a terça parte das estrelas do céu, atirando-as sobre a terra. O dragão parou diante da mulher, que estava para dar à luz, pronto para devorar o seu filho, logo que nascesse. E ela deu à luz um filho homem, que veio para governar todas as nações com cetro de ferro. Mas o filho foi levado para junto de Deus e do seu trono. A mulher fugiu para o deserto, onde Deus lhe tinha preparado um lugar. Ouvi então uma voz forte no céu, proclamando: agora realizou-se a salvação, a força e a realeza do nosso Deus, e o poder do seu Cristo. Palavra do Senhor.
1: Graças a Deus.

0: Leitura da primeira carta de São Paulo aos Coríntios. Irmãos, Cristo ressuscitou dos mortos como primícia dos que morreram. Com efeito, por um homem veio a morte e é também por um homem que vem a ressurreição dos mortos. Como em Adão todos morrem, assim também em Cristo todos reviverão. Porém, cada qual segundo uma ordem determinada. Em primeiro lugar, Cristo, como primícias. Depois, os que pertencem a Cristo por ocasião da sua vinda. A seguir, será o fim, quando ele entregar a realeza a Deus Pai, depois de destruir todo o principado e todo o poder e força. Pois é preciso que ele reine até que todos os seus inimigos estejam debaixo de seus pés. O último inimigo a ser destruído é a morte. Com efeito, Deus pôs tudo debaixo dos seus pés. Palavra do Senhor.
1: Graças a Deus.

0: Naqueles dias, Maria partiu para a região montanhosa, dirigindo-se apressadamente a uma cidade da Judéia. Entrou na casa de Zacarias e cumprimentou Isabel. Quando Isabel ouviu a saudação de Maria, a criança pulou no seu ventre. Isabel ficou cheia do Espírito Santo. Com grande grito, exclamou: Bendita és tu entre as mulheres, e bendito é o fruto do teu ventre. Como posso merecer que a mãe do meu Senhor me venha visitar? Logo que a tua saudação chegou aos meus ouvidos, a criança pulou de alegria no meu ventre. Bem-aventurada aquela que acreditou, porque será cumprido o que o Senhor lhe prometeu. Então Maria disse: A minha alma engrandece o Senhor, e o meu espírito se alegra em Deus, meu Salvador, porque olhou para a humildade de sua serva. Doravante, todas as gerações me chamarão bem-aventurada, porque o Todo-Poderoso fez grandes coisas em meu favor. O seu nome é santo, e a sua misericórdia se estende de geração em geração a todos os que o temem. Ele mostrou a força de seu braço, dispersou os soberbos de coração, derrubou do trono os poderosos e elevou os humildes, encheu de bem os famintos e despediu os ricos de mãos vazias. Socorreu Israel, seu servo, lembrando-se de sua misericórdia, conforme prometera aos nossos pais, em favor de Abraão e de sua descendência para sempre. Maria ficou 3 meses com Isabel, depois voltou para casa. Palavra da salvação. Queridos irmãos e irmãs, graça e paz da parte de nosso Senhor Jesus Cristo. Hoje nós celebramos a solenidade da Assunção da Bem-aventurada Virgem Maria, Nossa Senhora assunta ao céu. Mas celebramos também neste tempo o mês vocacional, e a partir desta experiência nós nunca devemos nos esquecer que o grande chamado neste tirocínio é para que possamos viver de fato a santidade. Esta é a maior de todas as vocações. E a respeito desta experiência, meus irmãos e minhas irmãs, nós devemos olhar para a nossa vida como um todo, para as diversas realidades que nós experimentamos, tantas coisas de cunho positivo, negativo, mas em tudo isso devemos perceber este cuidado de Deus para conosco. Por isso, olhando para esta dimensão da qual nos apresenta o chamado de Cristo a cada um de nós, nós não devemos nos esquecer que a vocação à santidade é, na verdade, um grande desafio, mas é possível. Viver esta santidade nos nossos dias, mesmo diante de uma sociedade que traz consigo aversão aos valores que são de extrema importância, mesmo diante de tantas realidades ou negativas que por vezes nos fazem viver uma decepção, devemos recordar este grande passo e, com certeza, um dos passos mais importantes, como de fato nos apresenta o documento conciliar Gaudium et Spes no número 22. Jesus Cristo é o homem que revela o homem ao próprio homem e aponta sua altíssima vocação. A altíssima vocação aqui é a vocação à santidade. Então devemos reconhecer que neste passo o grande convite é para que possamos nos reconhecer como filhos e filhas de Deus. Essa é de fato a grande realidade da qual nos recorda esta liturgia, da qual nós celebramos no dia de hoje. Precisamos, de fato, nos reconhecer como tal. E este cuidado de Deus perpassa também pelas diversas realidades que nós experimentamos num convívio, nos desafios, nas dificuldades, mas ao mesmo tempo nos momentos felizes que nos revelam esta dimensão da presença de Deus. A liturgia de hoje vai nos apresentar alguns passos importantes e alguns pontos dos quais nós não podemos nos esquecer. A título, por exemplo, do Evangelho de São Lucas, que vai nos revelar a necessidade da prontidão. Quando Maria toma conhecimento de que a sua parenta Isabel está grávida, Maria enche-se de alegria. E esta alegria, meus irmãos e minhas irmãs, faz com que Maria vá ao encontro de sua parenta. O Evangelho vai nos dizer, o autor sagrado, Maria partiu apressadamente e ela parte por uma região cheia de montanhas. Há dificuldades, mas as dificuldades, quando nós nos colocamos diante da presença de Deus, todas elas são fáceis de serem superadas. Quantas vezes nós olhamos para alguma realidade e naquele momento parece que nós não vamos dar conta. Mas de repente vamos percebendo que tudo aquilo ficou no passado, que a mão mesma de Deus que está no cuidado e no controle de toda e qualquer situação. Por isso nós não devemos perder tempo. Quando colocados diante da presença de Jesus, nós precisamos nos decidir, assim como Maria que parte apressadamente para comunicar esta grande ação de Deus na vida, em sua vida e na vida dos seus. É isso que nós contemplamos no dia de hoje, meus irmãos e minhas irmãs. Maria parte apressadamente e vai ao encontro de sua parenta Isabel. Para contextualizar, nós devemos olhar para alguns pontos desta realidade. Isabel, uma mulher já de idade avançada, impossibilitada de ter filhos, mas de repente recebe de Deus a graça da maternidade. E aqui nós podemos olhar para aquela mensagem que o anjo mesmo transmite à Virgem Maria. Para Deus, nada é impossível. Como pensar uma mulher já de idade avançada que vai dar luz a um filho? E é justamente isso que nós contemplamos ao entorno desta experiência. Maria vai dizer, este é o sexto mês daquela que era considerada estéril. Percebemos que, de fato, para Deus nada é impossível. Quando Maria se aproxima de Isabel, sua parenta, naquele momento João Batista, aquele mesmo que foi degolado e que nós ouvimos nos últimos dias a experiência de depois da morte de João Batista, Jesus vai a um lugar reservado, esta criança dentro do ventre de Isabel começa a pular de alegria. Eu acredito que a grande maioria dos que estão aqui já viveram esta experiência. Não obstante seja próprio da maternidade sentir a criança no ventre, como pais, amigos, padrinhos e irmãos, em um dado momento nós já vivemos a experiência de colocar a mão na barriga da mulher grávida e perceber ali a criança que se mexe. Mas o autor sagrado vai dizer, a criança pulou de alegria no ventre. É o primeiro encontro de Jesus, que está no ventre de Maria, e de João, que se encontra também no ventre da sua mãe. E de repente, meus irmãos e minhas irmãs, a mãe de João Batista vai nos apresentar esta realidade da qual nós também meditamos na oração do Rosário, ou meditarmos o Santo Terço. Bendita és tu entre as mulheres, e bendito é o fruto do teu ventre. Como posso merecer que a mãe do meu Senhor me venha visitar? E neste momento Maria profere o Magnificat, e que é de extrema importância e que nos revela esta dimensão do cuidado de Deus. A minha alma engrandece o Senhor e o meu espírito se alegra em Deus, meu Salvador, porque olhou para a humildade de sua serva. Todas as gerações me chamarão bem-aventurada, porque o Todo-Poderoso fez em mim maravilhas. E este é o cuidado de Deus. nós não devemos nos esquecer que, assim como Deus olha para Maria e deposita nela a sua graça, Deus olha também para cada um de nós com este cuidado de Pai. E quantas vezes Ele mesmo nos tem oportunizado, e esta experiência de viver uma realidade, de olhar para as nossas fraquezas e perceber nelas o cuidado e a presença de Deus, é, portanto, uma possibilidade de recomeçar. Por isso, meus irmãos e minhas irmãs, nesta liturgia, nós devemos olhar para este passo importante, como nos apresenta a primeira leitura do Apocalipse de São João que nós escutamos neste dia. A imagem da mulher vestida a partir desta presença do sol, das estrelas, tudo isso vai nos demonstrar esta conotação de poder. Não é um poder direto de Maria, mas da presença do próprio Deus em sua vida. E vai nos apresentar ainda o passo de que esse dragão do qual a mulher tem embaixo dos pés quer devorar a criança. Mas a criança, de fato, vem, e não somente vem, mas retorna. E aqui nós olhamos para a experiência de Jesus que sobe ao céu. E se Jesus sobe ao céu, Maria também é elevada aos céus, e nós experimentamos esta realidade ao ouvirmos, de fato, ou celebrarmos esta liturgia. Maria assunta ao céu, foi elevada ao céu. E aqui nós poderíamos pensar sobre a morte ou a dormência de Maria. A presença de Deus em sua vida faz com que ela, de fato, seja agraciada. Por isso Maria contempla esse passo importante. E assim como Cristo morreu como primícia daqueles que devem morrer, Ele ressuscitou, e nós também um dia ressuscitaremos com Ele. Louvado seja o nosso Senhor Jesus Cristo. Creio em Deus Pai Todo-Poderoso, Criador do céu e da terra, e em Jesus Cristo, seu único Filho, nosso Senhor, que foi concebido pelo poder do Espírito Santo, nasceu da Virgem Maria,
1: padeceu sob Pôncio Pilatos, foi crucificado, morto e sepultado, desceu à mansão dos mortos, ressuscitou ao terceiro dia, subiu aos céus, e está sentado à direita de Deus Pai Todo-Poderoso, onde há de vir a julgar os vivos e os mortos. Creio no Espírito Santo, na Santa Igreja Católica, na comunhão dos santos, na remissão dos pecados, na ressurreição da carne,
2: na vida eterna. Amém.
0: Irmãos e irmãs, reunidos para celebrar o jubileu dos 55 anos da Diocese de Paulo Afonso, elevemos nossas preces a Deus, que continua chamando homens e mulheres para o seguimento radical de Cristo na vida religiosa consagrada e nas novas comunidades. Confiantes em sua bondade, rezemos: Senhor, fazei florescer a vida consagrada em nossa diocese.
3: Pela Igreja Una, Santa, Católica e Apostólica, para que, sustentada pelo testemunho da vida religiosa consagrada das novas comunidades, continue sendo sinal do Reino de Deus e desperte em muitos o desejo de seguir Cristo com um coração indiviso, rezemos ao Senhor.
4: Senhor, fazer florescer a vida consagrada em nossa diocese.
3: Por nós

0: coração, para que o Senhor recompense sua generosa entrega e fortaleça sua perseverança, rezemos ao Senhor.
1: Senhor, fazei florescer a vida consagrada em nossa diocese.
0: Pelos religiosos, religiosas e membros das novas comunidades presentes em nossa diocese, para que permaneçam fiéis ao seu carisma, vivendo com alegria os conselhos evangélicos da pobreza, da castidade e da obediência, tornando-se sinais vivos de amor de Deus em nossas comunidades, rezemos ao Senhor.
1: Senhor, fazei florescer a vida consagrada em nossa diocese.
0: Pelos jovens e adultos chamados à vida religiosa consagrada e às novas comunidades, para que, vencendo o medo e a indiferença, respondam generosamente ao chamado do Senhor e encontrem na Igreja o apoio necessário para discernir e viver sua vocação, rezemos ao Senhor.
1: Senhor, fazei florescer a vida consagrada em nossa diocese.
0: Por toda a diocese de Paulo Afonso, para que, celebrando seu ano jubilar, continue enriquecida pelos diversos carismas suscitados pelo Espírito Santo e que permaneça uma igreja missionária, sinodal e peregrina da esperança. Rezemos ao Senhor.
1: Senhor, fazei florescer a vida consagrada em vossa diocese.
2: Em um instante de silêncio, vamos apresentar a Deus nossa prece pessoal.

Ó Deus, fonte de toda santidade, acolhei as preces do vosso povo e fazei florescer em nossa diocese numerosas e santas vocações para a vida religiosa consagrada e para as novas comunidades, para que o vosso reino continue sendo anunciado com alegria e fidelidade, por Cristo nosso Senhor. Amém.

Orai, irmãos e irmãs, para que o meu e o vosso sacrifício seja aceito por Deus Pai Todo-Poderoso.

0: Pai de misericórdia, a quem sobem os nossos louvores, suplicantes vos rogamos e pedimos, por Jesus Cristo, vosso Filho e Senhor nosso, que aceiteis e abençoeis esses dons, estas oferendas, este sacrifício puro e santo, que oferecemos antes de tudo pela vossa Igreja Santa e Católica. Concedei-lhe paz e proteção, unindo-a num só corpo e governando-a por toda a terra. Em comunhão com vosso servo, o Papa Leão, o nosso Bispo Guido e todos os que guardam a fé católica que receberam dos apóstolos.
1: Abençoai nossa oferenda, ó Senhor.
0: Lembrai-vos, ó Pai, dos vossos filhos e filhas e de todos os que circundam este altar, dos quais conheceis a fé e a dedicação ao vosso serviço. Por eles nós vos oferecemos e também eles vos oferecem este sacrifício de louvor por si e por todos os seus, e elevam a vós as suas preces, Deus eterno, vivo e verdadeiro, para alcançar o perdão de suas faltas, a segurança em suas vidas e a salvação que esperam.
1: Lembrai-vos, ó Pai, os vossos filhos.
0: Em comunhão com toda a Igreja, celebramos o glorioso dia em que o Senhor Jesus venceu a morte e nos tornou participantes de sua vida imortal. Veneramos em primeiro lugar a memória da Mãe de nosso Deus e Senhor Jesus Cristo, a gloriosa sempre Virgem Maria, e a de seu esposo São José, e também a dos santos apóstolos e mártires, Pedro e Paulo, André, Tiago e João, Tomé, Tiago e Filipe, Bartolomeu e Mateus, Simão e Tadeu, Lino, Cleto, Clemente, Sisto, Cornélio e Cipriano, Lourenço e Crisógono, João e Paulo, Cosme e Damião, e a de todos os vossos santos, por seus méritos e preces, concedei-nos sem cessar a vossa proteção.
1: Em comunhão com vossos santos, vos louvamos.
0: Aceitai, ó Pai, com bondade, a oblação dos vossos servos e de toda a vossa família. Dai-nos sempre a vossa paz, livrai-nos da condenação eterna e acolhei-nos entre os vossos eleitos. Dignai-vos, ó Pai, a aceitar e abençoar e santificar estas oferendas. Recebei-as como sacrifício espiritual perfeito, a fim de que se tornem para nós o corpo e o sangue de vosso amado Filho, nosso Senhor Jesus Cristo.
1: Enviai o vosso Espírito Santo.
0: Na véspera de sua paixão, ele tomou o pão em suas santas e veneráveis mãos, elevou os olhos a vós, ao Pai Todo-Poderoso, pronunciou a bênção de ação de graças, partiu o pão e o deu aos seus discípulos, dizendo: tomai todos e comei, isto é o meu corpo que será entregue por vós.

Do mesmo modo, no fim da ceia, ele tomou este precioso cálice em suas santas e veneráveis mãos, pronunciou novamente a bênção de ação de graças e o deu aos seus discípulos, dizendo: Tomai todos e bebei, este é o cálice do meu sangue, o sangue da nova e eterna aliança, que será derramado por vós e por todos para a remissão dos pecados. Fazei isto em memória de mim.

0: Evangelho da Fé.
1: Anunciamos, Senhor, a vossa morte e proclamamos a vossa ressurreição. Vinde, Senhor Jesus.
0: Celebrando, pois, a memória da bem-aventurada paixão do vosso Filho, da sua ressurreição dentre os mortos e gloriosa ascensão aos céus, nós, vossos servos e também vosso povo santo, vos oferecemos, ó Pai, dentre os bens que nos destes, o sacrifício puro, santo, imaculado, pão santo da vida eterna e cálice da perpétua salvação, recebei, ó Pai, com olhar benigno esta oferta, como recebestes os dons do justo Abel, o sacrifício de nosso patriarca Abraão e a oblação pura e santa do sumo sacerdote Melquisedeque.
1: Aceitai, ó Senhor, a nossa oferta.
0: Suplicantes, vos pedimos, ó Deus onipotente, que esta nossa oferenda seja elevada à vossa presença no altar do céu, pelas mãos do vosso santo anjo, para que todos nós, participando deste altar, pela comunhão do Santíssimo Corpo e Sangue do vosso Filho, sejamos repletos de todas as graças e bênçãos do céu.
1: O Espírito nos una num só corpo.
0: Lembrai-vos, ó Pai, dos vossos filhos e filhas. Lindinalva Alves de Souza Nascimento, Maria Alves da Cruz, Maria de Lourdes Carvalho, Bárbara Bittencourt Correia, Cecília Dantas, Carla Vilma dos Santos Nascimento, Pedro José dos Santos, os que foram lembrados no início desta Santa Missa, e todos os que nos precederam com o sinal da fé e dormem o sono da paz, a eles e a todos os que descansam no Cristo, concedei o repouso, a luz e a paz.
1: Concedei-lhes, ó Senhor, a luz eterna.
0: E a todos nós, pecadores, que esperamos na vossa infinita misericórdia, concedei não por nossos méritos, mas por vossa bondade, o convívio dos apóstolos e mártires, João Batista e Estevão, Matias e Barnabé, Inácio, Alexandre, Marcelino e Pedro, Felicidade e Perpétua, Águida e Luzia, Inês, Cecília, Anastácia e de todos os vossos santos, por Cristo nosso Senhor. Por ele não cessais de criar, santificar, vivificar, abençoar estes bens e distribuí-los entre nós.

0: guiados pelo Espírito Santo que ora em nós e por nós, elevemos as mãos ao Pai e rezemos juntos como o Senhor nos ensinou. Pai nosso que estás nos céus,
1: santificado seja o vosso nome. Venha a nós o vosso reino. Seja feita a vossa vontade, assim na terra como no céu. O pão nosso de cada dia nos dai hoje. Perdoai as nossas ofensas, assim como nós perdoamos a quem nos tem ofendido. E não nos deixeis cair em tentação, mas livrai-nos do mal.
0: Livrai-nos de todos os males, ó Pai, dá-nos hoje a vossa paz. Ajudados pela vossa misericórdia, sejamos sempre livres do pecado e protegidos de todos os perigos, enquanto aguardamos a feliz esperança e a vinda do nosso Salvador Jesus Cristo.
2: Vosso é o reino, o poder e a glória para sempre.
0: Senhor Jesus Cristo, disseste aos vossos apóstolos: eu vos deixo a paz, eu vos dou a minha paz. Não olheis os nossos pecados, mas a fé que anima a vossa igreja. Dá-lhe segundo o vosso desejo a paz e a unidade, vós que sois Deus com o Pai e o Espírito Santo.
2: Amém.
0: A paz do Senhor esteja sempre convosco.
2: O amor de Cristo nos uniu. Cordeiro de Deus, que tirais o pecado do mundo,
3: tende piedade de nós.
2: Cordeiro de Deus, que tirais o pecado do mundo,
3: tende piedade de nós.
2: Cordeiro de Deus, que tirais o pecado do mundo,
3: dai-nos a paz.
0: Desde agora as gerações hão de chamar-me de bendita. O Poderoso fez por mim maravilhas. Eis o Cordeiro de Deus que tira o pecado do mundo.
2: Senhor, eu não sou digno de que entreis em minha morada, mas dizei uma palavra e serei salvo.

0: para vossa messe.
1: Pois a messe é grande e poucos são os operários.
0: Enviai, Senhor, operários para vossa messe.
1: Pois a messe é grande e poucos são os operários.
0: Enviai, Senhor, operários para vossa messe.
1: Pois a

0: graça, o Senhor é convosco. Bendita sois vós entre as mulheres. Bendito é o fruto do vosso ventre, Jesus. Santa Maria, Mãe de Deus, rogai por nós, pecadores, agora e na hora de nossa morte. A vossa proteção recorremos, Santa Mãe de Deus. Não desprezeis as nossas súplicas em nossas necessidades, mas livrai-nos sempre de todos os perigos, ó Virgem gloriosa e bendita.
1: 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No próximo domingo, será o dia da devolução dos envelopes dos amigos do seminário, às 8 e às 19 horas. 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
2: Bom dia a todos. Sou Wagner, atualmente presidente do Conselho Diocesano da Renovação Carismática Católica da Diocese de Paulo Afonso. E o motivo de estar aqui, eu preciso fazer dois convites para vocês. O primeiro convite é amanhã, né, nós estaremos dando início à Semana da Família e o nosso grupo de oração Raios de Luz aqui da Matriz, que acontece todas as segundas-feiras às 19 horas. Amanhã a gente estará fazendo um clamor pelas famílias. Então, você que deseja participar do nosso grupo de oração amanhã, você que vem, traz uma foto da sua família, ou se não quiser trazer a foto, pode trazer os membros da sua família, e a gente vai estar fazendo um momento de clamor e uma oração por cura e libertação na árvore genealógica de cada família, ok? Primeiro convite, amanhã às 19 horas, para o grupo de oração, onde a gente vai fazer um momento de clamor pelas famílias. O segundo convite, a nossa diocese, ela está vivendo o ano jubilar. São vários jubileus dos grupos pastorais e movimentos em nossa diocese, e nós vamos celebrar no dia 19 e 20 de setembro em Paulo Afonso o jubileu da Renovação Carismática Católica. Juntamente com esse jubileu, este ano é ano de Congresso Diocesano. Então, estaremos celebrando o Congresso Diocesano nesta mesma data, 19 e 20 de setembro, na quadra do Colégio Sempa, em Paulo Afonso. Você que deseja participar, procura Danilo, coordenador do grupo de oração Raios de Luz, aqui da Matriz. Vai sair caravana daqui de Ribeira do Pombal e você pode estar se informando tudo passo a passo com Danilo, né, no grupo de oração. Todos os dias também pode estar mandando uma mensagem para ele ou pedir o contato dele ao padre Rosivaldo, o padre Giovanni. Eles podem estar passando para vocês se informarem direitinho quanto ao Congresso Diocesano. O Congresso Diocesano não é só para quem é da Renovação Carismática, é aberto para todos servos que fazem parte da Igreja Católica, né? E também temos camisas à venda, mas não só isso. Nós teremos presença de exorcistas de Sergipe nesse congresso. Teremos também presença do nosso presidente estadual, que vai estar conosco em Paulo Afonso. E outros pregadores aqui da diocese e de outras dioceses do nosso estado da Bahia. Deus abençoe.
3: Lembrando a todos que lá fora nós temos a quermesse, então quem ainda não tomou café, que se preparou para o jejum eucarístico, agora já está dispensado. Ao término da Santa Missa, passar na barraca e fazer, né, o seu lanche, tomar o seu café aqui na nossa quermesse. Logo cedo, o Padre Rosivaldo mandou uma mensagem para mim: Padre, lembre ao pessoal do show de prêmios. Então, nós temos um show de prêmios, né, que precisa de fato ser motivado, porque é com esse show de prêmios que nós daremos continuidade às obras de reconstrução da Matriz Nova de Santa Teresa. Então, que vocês possam procurar alguém que está vendendo, comprar ou ajudar na divulgação deste show de prêmios. Dado o recado, vamos suplicar a bênção de Deus. O Senhor

0: alegria do Senhor seja a vossa força. Ide em paz e que o Senhor vos acompanhe.
1: Graças a Deus, bom, graças a Deus, dois domingos sem apresentar o hashtag domingo, já tá, hoje eu vou fazer o melhor programa de todos os tempos, eu preciso fazer, né? Eu preciso fazer, eu acho que os dois domingos, o Clebão quem apresentou há 15 e 8 dias atrás, foi o Clebão. E vocês, como é que vocês estão? Tudo bem? Um domingo assim, meio que inverno, com chuva boa, isso só aumenta a nossa alegria, né? E que seja uma semana de muita paz, uma semana assim de muitas glórias para todos nós. Já se passaram 228 dias no ano, você acredita que só faltam 137? Nós já estamos hoje definitivamente, né? Entrando na eleição, porque hoje começa a campanha, hoje pode pedir voto, hoje pode divulgar número, hoje pode fazer tanta coisa dentro desse calendário eleitoral que é extenso. Então, desejar a todos uma boa sorte, que seja uma campanha limpa, propositiva. Hoje é dia de futebol também, a dupla Bavia entra em campo, Vitória joga contra o Botafogo no Barradão. É a chance de reabilitação pela 23ª rodada do Campeonato Brasileiro, sem vencer a 4 rodadas. Então, tem esse jogo, enfrenta o Botafogo, que vem sofrer uma goleada pela Copa Sul-Americana. Então, assim, não pense que é jogo fácil pro Vitória, que o Botafogo vem mordidaço. O jogo é hoje às 18h30 no Barradão. O Vitória está na 13ª colocação com 26 pontos, 4 a mais que o Santos, é o primeiro clube dentro do Z4, para você ver que uma posição confortável e uma posição desconfortável, a linha é muito tênue, então o negócio tá feio. O Botafogo está na 9ª posição, 30 pontos, tenta se manter dentro da zona de classificação para a Sul-Americana 2027. O Bahia joga lá na Arena Condá, hoje em Chapecó, às 16 horas, não às 11 horas. Daqui a pouquinho tem Bahia tentando encerrar uma sequência de 4 empates consecutivos para seguir na briga pelo G4, que eu acho que é o sonho e a meta do Bahia. Bahia chega a esse confronto aí na 6ª colocação com 33 pontos, empatou com o Vasco 0-0 na Arena Fonte Nova no último final de semana, e o time catarinense é lanterna da competição, não vence há 10 partidas e chega de derrotas consecutivas, além de ter sido eliminado pelo Cruzeiro nas oitavas de final da Copa do Brasil. A situação da Chapecoense é desesperadora, e a do Bahia de tentar a reabilitação e se consolidar aí no Campeonato Brasileiro, que é a única competição que o Bahia disputa. Como eu disse, a campanha eleitoral começa hoje, certo? E são 7 candidatos na Bahia, eu mesmo não sabia. Jerônimo Rodrigues, ACM Neto, Ronaldo Mansur, Haroldo Félix, ambos os partidos, né? Jerônimo do PT, ACM Neto do União Brasil, Ronaldo Mansur do PSOL, Haroldo Félix do UP, Maria Bona do PCO, José Estevão do DC, Ariel Capistrano também do DC, porque é uma dupla filiação aí, não sei como é que vai resolver essa contenda. Tem um partido que tem 2 candidatos, aí vai judicializar, eu acredito. Jerônimo hoje começou a campanha em Salvador, participou de uma caminhada e às 17 horas ele estará na cidade de Irecê, no norte da Bahia, e fará o primeiro comício da campanha à reeleição. A ACM Neto cumpre agenda extensa no oeste, nas cidades de Carinhanha, Correntina e Coribe. Ronaldo Mansur terá agendas em Salvador com a realização de panfletagem e caminhadas em diferentes regiões da capital baiana. Haroldo Félix fará ato de início de sua campanha no bairro do Uruguai, em Salvador. As campanhas de Ariel Capistrano, José Estevo e Maria Bona não informaram as agendas dos respectivos candidatos para o primeiro dia de campanha ao governo da Bahia.
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1: Certo, e a agenda, Mark Viana, dos candidatos à presidência. Bom, eu tenho aqui, eu acho que eu tenho Flávio Bolsonaro faz campanha no Rio, vai discursar em um trio elétrico na praia de Copacabana. Enfim, Caiado optou por uma carreata para dar início à campanha. A mobilização passará por águas lindas de Goiás, Santo Antônio do Descoberto, Novo Gama, Valparaíso e Cidade Ocidental. A caravana terá como destino Lusiânia, no entorno do Distrito Federal. A estratégia busca destacar a ligação do candidato com Goiás, estado onde construiu sua carreira política e exerceu 2 mandatos como governador. Romeu Zema vai iniciar a campanha em Montes Claros, no norte de Minas, com uma visita ao mercado central do município. Segundo o IBGE, a cidade tem 414 mil habitantes. Cury, Augusto Cury, o psiquiatra, fará o primeiro ato em Santa Luzia, 27 quilômetros de Belo Horizonte. O município foi escolhido dentro da estratégia de apresentar Minas como palanque de sua trajetória política. Renan Santos, do Missão, vai fazer campanha na Faculdade de Direito da USP. Ele estudou na Faculdade de Direito, embora não tenha concluído o curso, e fará o discurso diante da instituição no Largo de São Francisco. Já Lula é em São Bernardo do Campo, que se foi berço eleitoral e tudo, né? Um dos principais cenários de sua atuação sindical antes de da entrada na política institucional. O candidato do PT visitará o estádio da Vila Euclides, local associado à primeira grande greve do ABC Paulista no final dos anos 70. É o que eu encontrei de campanha dos candidatos, acho que são 12 ou 13, 12, né? Os candidatos à presidência que também iniciam a corrida eleitoral hoje. Tem mais alguma coisa que você gostaria de falar, Marco Viana? Não, tá tudo certo. Vamos tocar aqui nosso barquinho, convidar as famílias para acompanhar a nossa programação. Quero muitas participações, quero parabenizar os aniversariantes do dia. Quem tá aniversariando hoje, hein? Sinaliza aí pro Marco Viana, vá pra gente fazer uma festa. Quem está aniversariando, manda para cá, que a gente vai parabenizar, certo? Parabéns para você, aniversariante desse 16 de agosto de 2026. E lógico que o nosso programa tem músicas que a Pomba FM não esquece, né? Você pode até esquecer, mas a Pomba FM não esquece. Mas eleição, e nós estamos acompanhando todo o calendário. Rapaz. É mesmo, um amigo me mandou uma foto de um time quando a gente jogava futebol, que nós jogamos futebol intensamente, nós jogamos futebol de alta intensidade, e aí ele me mandou uma foto aqui, e com 2 amigos que já partiram desse plano, Renatinho e Manuel Vidal, 2 mortes que eu sinto muita saudade dos dois. Rapaz, olha aqui o timaço, ó. João Marques, Reinan, Nado, esse aqui é Nininho do Salgado, Renatinho, em memória, Edson, acho que esse aqui é Jorginho do Jorro, que time, viu, velho? Esse eu não conheço, acho que é Gilvan, lateral esquerdo, esse eu não conheço também, esse aqui é um timaço, viu, velho? Quem é esse aqui, rapaz? Acho que é Toninho da Boca da Mata, que time, viu, velho? Que pancada esse time. Mas eu não lembrei não, de uns 2 jogadores aqui. Valeu, amigão. Um abraço, Rodeira. Obrigado aí pela lembrança. Mas a vida é isso. Sim, falando de eleição, pelo amor de Deus, é difícil, né? É difícil. Chegou o tempo de escolher e não pode ser briga, fofoca, ataque, né? A gente precisa pensar no futuro do nosso país, do nosso estado, da nossa cidade, que essa campanha seja diferente, campanha de ideias, não de ofensa. Eu acredito que, por isso que assim, todo movimento político está sendo um pouco esvaziado, porque o povo não gosta mais desses ataques, um falando mais mal do outro, né? Essas propostas também que não existem, que são propostas faraônicas, né? Promessas vazias. A gente sabe que projeto, né, tem pé, tem cabeça, tem data, tem orçamento. Ah, vou fazer um aeroporto, vou fazer um submarino. Não vai funcionar. As pessoas sabem. Hoje elas têm muito mais informação. E que os candidatos apresentem planos concretos, viáveis, factíveis. Respeita a inteligência. Respeite o povo. Explique, o voto não se compra, não se troca, não se manipula. Eu sei que é um discurso às vezes assim, meio piegas, mas é verdade. E que seja uma campanha que una, né? Que não divida. Depois da eleição tudo continua, as amizades, aí depois você ofende, fica morrendo de vergonha depois, né? Aí não dá pra gente caminhar separados, não por causa de política nem por conta de nada. Pelo amor de Deus, políticos e eleitores, não plantem ódio. Aí plantando ódio hoje, vamos colher o que amanhã? Divisão, né? Então, eleitor, não vote por raiva, vote por esperança. E para os candidatos, não ganhe por ataque, ganhe por proposta. Que essa campanha seja limpa, que seja de debate, que seja do povo. O Brasil precisa de menos palanque, mais trabalho. Nós estamos cheios dessa rivalidade, dessa coisa de tanto fake news, tanta mentira. Nós estamos cansados disso. Pelo menos boa parte. Tem uns que continuam pregando ódio, disseminando todo tipo de ódio, de raiva, de ira, de distanciamento, de separação, que não soma, que não presta para nada. Eu quero muitas mensagens. Se não mandarem mensagens, eu não vou trabalhar. Tem dois domingos que eu não apresento o hashtag domingo. Eu tô na pista, tô cheio de vontade. Quero que vocês participem. Cadê as mensagens? Cadê as mensagens? Só tem aqui umas 20 mensagens. Isso é mensagem para uma rádio com audiência da Pomba FM, que no último dia 11 completou 38 anos, né? E nós fizemos uma festa simples, modesta, mas que o ouvinte pôde participar e pôde se manifestar acerca dos 38 anos da história da rádio. 10h20.
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1: Agora 10h20, bom dia, que domingo maravilhoso. Quando eu acordei, eu digo, esse tempo de inverno, coisa boa, por aqui ainda tá verde, né? Tem um verde, nós não fomos castigados tanto ainda assim, não. Eu acho que por aqui o El Niño ainda não chegou, nem é de chegar. Pra cá, não. Tomara que o mês de agosto, que a gente continue, né, recebendo essa chuva abençoada, porque faz um bem danado pro nosso semiárido. Alô, Pombal e região, bom dia!
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1: Rapaz, ó, não tô fazendo uma campanha contra não, viu? Mas Cícero Dantas vive um momento, se vai fazer uma festa é uma confusão, tudo é na base da confusão, rapaz. Aí, porra, eu vi uma foto de um rapaz morto que foi assassinado hoje pela manhã, que eu não vi maiores informações. Quem tiver, até peço, me atualizem. Faz coisa lá em Cícero Dantas, administrativamente, politicamente, uma confusão. Rapaz, quando o município tá assim, não é bom, não é bom, né? Não que se esconda ou que não traga à tona os problemas do município e tudo, mas tá, me entristece. Tristeza, vendo assim, Cícero Dantas é tudo com polêmica, tudo com polêmica. E agora esse caso, acho que um jovem, né? Estendido, o corpo estendido no chão, todo ensanguentado. Meu Deus, precisamos de oração, viu? Precisamos orar, precisamos se apegar a Deus, não tem outro caminho não, porque o mundo velho e violento. Músicas que o ouvinte também não esquece, não. Ó, e aqui no nosso hashtag domingo, que só toca música diferente, são músicas conhecidas, viu? Músicas que a galera conhece. Ainda celebrando os 38 anos da Rádio Pomba FM, vamos fazer uma visita, vamos visitar os nossos acervos, vamos buscar músicas do fundo do baú, músicas que não saem de moda, que são atemporais. Alô, Pombal, meu amor! Alô, Pombal, meu amor! Bom dia, bom dia, bom dia!

0: no hashtag Domingo. Marque hoje meus parabéns. Vai para meu esposo, Bimagela, gente boa, que Deus abençoe ele sempre com saúde, paz, felicidades. Valeu. Fala aí na sua programação. Falo e saúdo, parabenizo o Bimagela, filho dele Ariel, os filhos, né, Ariel e Clara. Não, filho Ariel e Clara é a Nora, desejando tudo de bom pra ele. Bimagela, um forte abraço pra você. Vamos lá.
1: Ô, Tony, bom Tony. Dia. Bom dia, é marido aqui na Bora. Se você puder, você bota uma música pra mim de... Oh, meu Deus, me esqueci. Bem-vindo, Grande, você vê aí? Oi? Se você não encontrar, você bota de trio Aractan.
0: Tá bom.
1: Um bolero aí, bem bonito aí.
0: Bolero, eu gosto de bolero. Mas não sou Tony Santos, não, viu? Tony Santos tá de folga hoje. Grande Tony Santos. Bom dia, Marque. Eu gostaria de ouvir a música do Benito de Paula. Marque, manda um abraço pra minha tia Luzia no Bar Chiquititas, meu tio Raimundo Camilo no Poço do Agostinho. Grande Bigode falando de Sampa. Alô, nossos ouvintes, ouvindo a Rádio Pomba FM pelo aplicativo.
2: É verdade. A gente tem que se apegar a Deus mesmo. Bom dia, meu jovem. E aí, tudo bem com você?
0: Tudo bem.
2: Aqui comigo tá tudo bem, graças a Deus. Hoje eu tô passando para te pedir uma música de Roberto Carlos, Arraste uma Cadeira.
0: Essa música é ruim.
2: E eu ofereço a todos aqui de Nova Soura e para você, que é um ótimo locutor.
0: Obrigado, mas essa música eu não gosto, não.
3: Bom dia, Marco Viana, aqui é a Tereza da Baixa da Berlenga. Estou passando para pedir uma música, pode ser de Beto Boldo, pode ser qualquer música aí, para oferecer meu pai Aristeu, oferecer meus 5 filhos, oferecer meu esposo Quito e para minha irmãinha daí do Saguado, município de Bazaê, para meu padrinho Antônio Marco e para toda a minha família daí do Saguado e toda a minha família aqui da Baixa da Berlenga e para vocês também aí da rádio. Muito obrigado e um bom dia, fique com Deus.
0: Obrigado você, querido, um abraço para você e toda a família. Também aqui a nossa amiga Jéssica pediu Valdique Soriano. E você, Helena?
4: Bom dia, aqui é Helena da Fazenda Macambira. Gostaria de ouvir uma música do padre Alessandro Campos para ouvir nesse domingo abençoado. Também faço aniversário nesse mês, completei dia 7, meus 49 anos.
0: Valeu, então mês é seu, parabéns a todos os aniversariantes. Marco, eu gostaria de ouvir Me Leva, interpretada pelo cantor Péricles. É Me Leva do Tim Maia? Não sei, uma regravação, Cidinha? Eu acho que eu não

E tá na escuta, viu? Bom dia, quem fez aniversário ontem foi Maria Gabriele. Maria Gabriele, um beijo pra você, querida, felicidades. Marque na esquina da creche do Caburé, na rua V, ó, na rua V, com a Avenida Deputado Antônio Brito, viu? Divulga esse vídeo para o setor. Tô sem crédito pra ligar, quebra o galho pro pessoal. O que foi que aconteceu, Carlos? Não deu pra eu abrir o vídeo, mas eu vou abrir daqui a pouquinho. Só chegando mensagens, só chegando mensagens, só chegando mensagens aqui no hashtag Domingão, desse domingão 16 de agosto.

0: Faltam 20 minutinhos para as 11. 20 minutinhos para as 11. Teinha pediu música do Roupa Nova oferecendo para a família, né? Amiga Angelita do Buri, as amigas Angelita, Leca, Robinho da Vila Operária. Valeu. Diga Adriana, mensagem de voz.
1: Bom dia, Mark. Bom dia. Se tiver como você passar uma música, pode ser qualquer uma, do Padre Antônio Maria, eu ofereço para toda a minha família, meus amigos, para você da rádio. Para você e para todos os outros locutores.
0: Obrigada, Adriana.
1: Deus nos abençoe.
0: Obrigado, então, querida.
2: Bom dia, Mark. Aqui é a Dona Lidó. Gostaria de você passar sua música do Júlio Nascimento.
0: Valeu. Valeu, Dona Maria, em boa hora. Tá com sono, hein, Dona Maria? 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
3: Bom dia, Marque Viano.
0: E aí?
3: Bom dia, gostaria de ouvir uma música com Aline Barros, pode ser qualquer uma, para oferecer todos aqui na Fazenda Canção. Um ótimo domingo para todos nós, abençoado por Deus.
0: Marque, manda uma música aí dos Nonatos, um alô para Rosângela e Arthur no Bom Jardim. Rosângela e Arthur no Bom Jardim, um abraço, valeu. Mark, tudo bem? Tem como passar a música Perfídia? Aqui é Rita de Cipó. Perfídia com Alceu Valença, né?
4: Bom dia, Marquinhos. Tudo bem? Bom retorno. Tudo de bom. Hoje tá de parabéns, viu? Não é seu aniversário, mas tá de parabéns. Enfim, vi a benção final da missa hoje. E geralmente é cortado antes, mas hoje arrasaram. Eu queria ouvir a música do Toque 10, qualquer uma deles. Vou oferecer a todos os ouvintes da Rádio Pombal FM, a melhor do Nordeste. Fica com Deus e tenha um ótimo domingo.
0: Valeu.
4: Lucivânia Passos, fazendo Maria Preta, município de Ribeira do Amparo.
0: Valeu, Lucivânia.
4: Um abraço.
0: Valeu, querida. Obrigado, querida. Boa semana pra você. A música que a Cida Pereira pediu, descobri, essa música é massa, essa música é linda.
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0: Na manhã desse domingão maravilhoso aqui no hashtag Domingo pra cima, Pombal FM, 38 anos, Roberto lá em Nova Sori, nos Paus Brancos, pediu música do rei Roberto Carlos, oferecendo pra esposa Jucimar. O povo não para de participar aqui da nossa programação.
1: Bom dia, Mark. Mara do Povoado da Pera, se possível, eu passo por gentileza Benito de Paula.
0: Certo.
1: Amigos do Sol e da Lua.
0: É o segundo.
1: Felicitar a todos da rádio.
0: Valeu.
1: A minha família.
0: É o segundo pedido, Benito de Paula, maravilhoso.
2: Bom dia, Marcos Viana. Quem tá falando aqui é Arlene de Tamboré, município de Dozaí, Bahia. Gostaria que você passasse a música Fernando Mendes, Recordações. Oferecer a Nicolas e a Vita, domingo, a minha nora Jéssica, a meu neto, não é Nicolas, né?
0: Eu não sei o nome do neto.
2: Não sei qual é o nome do menino. É Ítalo. É pra ele e pra você aí. Nossa. E um feliz domingo, que Deus te abençoe com muito. E uma boa tarde pra vocês.
0: Que meu, todo atrapalhado. Não sabe o nome do neto. Boa tarde, minha amiguinha. Tanto que eu gosto da senhora. Esther, no bairro Caburé, pediu Calcinha Preta, Porta do Banheiro. Não conheço essa música. Procurei aqui, não vi, não, viu, amiga?
3: Bom dia, Marco Viana. Aqui é o José Raimundo Torrado da Marcação.
4: Bom dia.
3: O sítio São José. Quero a música de Bartô Galeno, Toca a Fita do Meu Carro.
5: Bom dia, Marco Viana, aqui é o Odete, Povoado, Pereira da Serra. Eu peço uma música de Cristiano Neves, ofereço Orlando, meu esposo, a Tinha, minha irmã, a Elia, meu cunhado, e a todas as minhas amigas da Pereira da Serra e a vocês da rádio. Muito obrigado.
0: Valeu, amiga. Um abraço a todos aí na Feira da Serra.
6: Bom dia, Marco Viana.
0: Bom dia.
6: Que é minha, por passar agora, não se banhar aí.
0: Vai, minha.
6: Gostaria de pedir uma música de Adeildo Gotinho, Volta Amor. Oferecendo para meus 5 filhos, para meus 7 netos, para minha irmã Teco da Baixa da Berlenga, para meu pai Aristeu daí da Baixa da Berlenga, para toda a minha família daí da Baixa da Berlenga, para meu compadre Tom Marco. Aqui de Povoado Salgado, Mons. Banzaí. Para toda a minha família daqui de Salgado. Tchau e muito obrigado. Os seus programas todos os dias. Que Deus te abençoe.
0: Amém.
6: Sempre. Para meus... E ofereço também para meu esposo Leira. Para meu irmão Carreiro. Para meu cunhado Quito. Para minha tia Duda da Baixa da Berlenga. Tchau e Deus abençoe a todos os famílias.
0: Tchau, tchau, tchau, tchau, amiga.
7: Oi, Marquinho.
8: Bom dia.
0: Bom dia.
8: Queria pedir uma música de Calcinha Preta. Queria oferecer pro meu filho Gabriel, meu esposo Lezé e minha comadre Dai. Bom dia.
0: Valeu, porque a Robervânia pediu uma inesquecível marcante. Ah, recordar é bom demais, recordar é viver. E um grande flashback na voz do Julio Iglesias. Valeu, Robervânia!

0: José Augusto, tudo deu em nada. 11:06, bom dia.
1: Bom dia, seu locutor. Eu queria que você passasse pra mim qualquer uma música aí com Teodoro Sampaio. O programa tá 10, eu tô vendo, tô trabalhando aqui, tô vendo a rádio aqui, tranquilo.
0: Valeu, eu gostaria de pedir música do Raça Negra e Jorge Mateus, A Mesma Aliança, oferecendo para minha mãe Lucy, ou Lucy, pro meu pai Hélio, para minha cunhada Érica, para todos da Fazenda Baixa da Berlenga, Helenaldo, Elinalda de Cipó.
2: Oi, Marco e Viana, bom dia. Eu sou a Rita aqui, né, da Presidente Kennedy, e tô sempre interagida e ouço o seu programa, gosto muito.
0: Obrigado.
2: Eu gostaria também de pedir, de ouvir a música de Paula Fernandes com Leonardo, que é Índia. Pode tocar para mim, por favor? Tenha um bom dia, obrigado, seu programa é maravilhoso.
0: Valeu, querida, obrigado, que você gosta, que acompanha, e nossa gratidão. Nadinho da Brahma também sempre ligado na Rádio Pombé FM. Diga, Nalvinha.
3: Dia, Marque Viana, aqui é Marina do Nalvinha, Fazenda Macambi, Desce de Sossego. Gostaria que você passasse uma música para mim ouvir, e Zé Predeiro. Uma música ao seu critério, porque se eu pedir uma, você disse que não tem. E se eu pedir alguma, você disse que é feia.
0: É bem por aí,
3: então,
0: mesmo,
3: você,
0: é bem por aí.
3: Essa música para o Arinaldo Zé Predeiro.
0: Pensa aí, Nalvinha, pra
3: obrigado,
0: ver.
3: Um feliz domingo.
0: Eu vou dizer se é feia ou se eu não tenho.
4: Bom dia, Marcos e Ana. Aqui é Zena, da Povoada do Pauanga. Eu gostaria de ouvir a música, se possível, a música de Chão de Giz, para curtir. Bom dia, Deus abençoe.
0: Bom dia, Deus abençoe, amiga.
5: Bom dia, Marques. Bom dia para todos os ouvintes da Pomba FM. Abençoado domingo para todos nós. Angelita do Buri. Marques Viana, eu quero ouvir a música de Fernando Mendes, Pôr do Sol. Para oferecer para todas as minhas amigas, para Téa, para Genilza, para Claudilene, para Ivani, para a Natália em Campinhos, para a Natália em Pombal, para minha nora na Praia Verde, Evani, para meu filho Adevalter, para meus cunhados, para minhas cunhadas, para meu sogro Duda de Baseado no Brejinho, para Vani no Tamanduá, para Leia, pra Linda, pra todas as minhas amigas, que são muita. Se for anotar, não tem caderno que caba.
0: Tá bom, da próxima vez diminua o ar.
6: Bom dia, Marco Viana. Gostaria de escutar a música de Evidência, Chitãozinho Chororó, e oferecer pra todos os mirandelenses, principalmente pra minha esposa, a Zilma.
0: Valeu, bom dia, sua programação tá top, música de Diana, Fatalidade, Orlando Costa, Marco Viana, só você viu pra fazer o dar risada. Então quer dizer que a mulher mano, oi Sueli Castro, um beijo pra você, mas atrapalhou o nome do neto, não sabia que dia era hoje.
7: Oi, Mark, bom dia.
0: Bom dia.
7: É Silvia, tá fazendo a marcação. Bom dia pra todos os ouvintes. Mark, por favor, passa música de Milton Nascimento, qualquer uma, ou de Javan. Um cheiro, abençoado domingo pra todos nós.
0: Abençoado domingo, abençoada semana pra todos nós. Pediram lá atrás, dois pedidos do Bartô Galeno, tem que atender. #hoje

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0: Dicksoniano, flores perfumadas. Pra nossa amiga Jéssica que pediu lá atrás. Rafael lá de Santos pediu música de Sandro Lúcio. Valeu. É, Nailton Cardoso. Estou no sítio da Perseverança com minha esposa Eliette, curtindo esse programa maravilhoso. Valeu, Nailton da Passos Construções. Um abraço. Orlando Costa mandou um vídeo com o Radinho todo engraçado, rapaz, ele ouvindo Fatalidade da Diana. Valeu, garoto. José de Jesus, eu não entendi sua mensagem não. Marinalva, Marque Viana, seu programa tá nota 10. Marivalda, da Fazenda Maria Preta, município de Ribeira do Amparo.
1: Bom dia, Marque Viana. Eu sou Jerusa, da Fazenda Aracaju. Gostaria de ouvir a música de Dori Casanova, Pega o Telefone e Liga.
0: Valeu, Cineide, bom dia, bom domingo, estou ligado na Rádio 10 da Bahia, músicas top.
2: Marque Viana, mande um alô, um abraço aqui pra mim, né, Sueli, aqui no raso da marcação, meu esposo Sargento Averaldo, a minha amiga Alda e minha amiga Lívia, que nós estamos aqui no raso da marcação, curtindo essa Pomba FM linda e maravilhosa, como sempre, ok? Raso da marcação, um abraço para todos. Valeu. Tenham um bom domingo.
0: Valeu, Sueli. 11:24, #domingo no ar.

conheça boa parte dessa geração: Milton César, Zé Roberto, Zé Ribeiro, Diana, sei lá, tantos, né? Bacana. 11:37. Mais mensagens daqui a pouquinho. Não para de chegar mensagens aqui na programação do hashtag Domingo. Amanhã no Voz da Cidade, é tudo sobre o primeiro dia de campanha, né? As campanhas começaram hoje por todo o Brasil. E lógico que nós já falamos aqui na abertura do hashtag. Amanhã vamos falar muito mais, acompanhar todas as movimentações, acompanhar todo o calendário eleitoral, que é importante, as atividades dos candidatos, as propostas. E da nossa parte, só reforçar que o conteúdo deve ser programático, deve ser propositivo, e nós, eleitores, devemos colaborar para isso, né? Não propagar fake news. Tem muito fake news, tem muita mentira, se propaga a exaustão, né, as mentiras nas redes sociais. Então a gente tem que ficar atento, e a gente também, né, não colaborar, não, vamos dizer assim, colaborar para que isso

aconteça. 9900-1817 é o nosso WhatsApp. Você pode mandar a sua mensagem, você pode pedir a sua música, você pode parabenizar o aniversariante do dia. Estamos aqui até 1 da tarde. Depois tem Kleber França, Paulo Sérgio.

José Ribeiro, oração de amor. Evaldo Braga, José Roberto, tudo isso pra você aqui na programação do Hashtag Domingo. Tempo abriu, estiou, céu azul, pelo que eu vi assim, mas a chuvinha foi boa. Logo cedo, o domingo tá maravilhoso, daqui a pouquinho tem Kleber França, tem uns três pedidos aí do Rei Roberto Carlos. Eu vou tocar Roberto Carlos, mas não sei se eu vou tocar. Pediram Arrasta a Cadeira. Qual foi a outra? Sei que tem uns três. Mas nós vamos tocar Roberto Carlos daqui a pouquinho. Nossos amigos, a Isabel Garcia, Marque, ótimo domingo para todos. Quero o bolero da banda Los Castillos. La Barca Bésame Mucho. Poxa, eu acho que eu não tenho a banda Los Castillos, não. Mas, nada que a gente... Amanhã tem o Voz da Cidade cedinho, tá bom? As notícias de Ribeira do Pombal. E deixa eu ver se eu encontro a música aqui da nossa... Deixa eu ver aqui. Eu tô... La Barca Bésame Mucho. Que eu gosto de... Ela Barca... Eu gosto de um cantor espanhol, gosto muito de Julio Iglesias, desculpa, gosto de Alejandro Sanz, gosto desses cantores aí, deixa eu ver se eu consegui. Mas não sei como é que vai estar a qualidade dos Castillos, mas vou ver se tá legal, se não tiver eu tiro, tá ok? Calma. Calminha, só chegando mensagem. Daqui a pouquinho a gente ouve os áudios. Deixa eu ver se ficou legal. Ah, 9 minutinhos para o meio-dia. Temos pouco mais de uma hora de programa. Vamos aproveitar. Los Castillos.

0: Aí, Juan Luiz Guerra, Romance Rosa, Adilson Ramos, Trio Iraquitã. É isso. Essa é a proposta aqui do hashtag Domingo. 12:08, nossa amiga lembrando que pediu Paula Fernandes e Leonardo. Não, Jota Quest eu não toco não. Bom, vai tocar na festa de outubro, mas não dá não pra tocar agora. E Bartô Galeno, Bartô Galeno eu já toquei. Não, Jô, assim não dá pra escutar não, minha queridinha.
1: Oi, Vitiel, tá? É a Beli Mato, joia. Tem... Aqui tudo bom.
0: Graças a Deus.
1: Aí, ontem choveu, usa.
0: Meu Deus.
1: Tudo jóia, tá?
0: Tá.
1: Bota Vitiléo, por favor, tá?
0: Certo. Certo, amiga. Vitiléo.
2: Bom dia, gente da Pomba FM, da Rádio Pomba FM. Bom dia, um bom domingo pra vocês. Aqui é a Joyce de Nova Sori, da rua 2 de Julho. Gostaria de pedir uma música de Amado Batista. Tira os olhos dos meus olhos, que eu não sou de aço, para Antônio das Covas.
0: É, mas eu já toquei Amado Batista, eu não repito música nem a pau, Juvenal. José Roque, se possível, passa Elvis Presley, 40. Dizem que Elvis não morreu, o povo tem essa coisa, né? Que Bin Laden não morreu, que Saddam Hussein não morreu. Se não tivesse morrido lá nas ações dos Estados Unidos, estava morto por idade. Diz que Elvis Presley ainda hoje é vivo. E é o quê? Matusalém, é? Valeu, José Roque. 49 anos sem o rei do rock. Suspicious Minds. É assim que pronuncia? Meu inglês é horrível. Mas é Suspicious Minds mesmo, né, Rock? Valeu. Eu tenho uma música do Elvis que eu gosto, mas eu tenho que tocar a do ouvinte. Não é que eu gosto? Lá que você é teimoso, Mark Viana. Cadê? Como é que escreveram aqui que digitaram Presley que eu não tô encontrando? Deixa eu ver. Ah, aqui Rock quer essa aqui, ó. É massa. Ele era o fã maior de todos mesmo. Daqui a pouquinho eu toco Rock. Um abraço pra você, pra todos que estão curtindo a Pombal FM. Simbora!
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0: Eu gostaria de mandar um abraço para minha amiga Joelma, minha amigona, porque nunca vi ela de cara fechada para mim. Quando eu chego lá, ela me trata bem. E é que a gente foi assim, a filha dela foi mulher do meu filho, mas a gente continua com essa amizade. Quando eu preciso dela, ela chega para mim. E para mim, eu não estou só no Banzaí, porque aqui eu sou a senhorinha. Não tenho. Meu filho está no São Paulo, só tenho um filho. E pronto. Eu não vou pedir música, mas se você quiser passar, sou Ana Teles, te agradeço. Você é uma pessoa maravilhosa. Desculpe que o áudio tá grande.
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pra você que pediu Pablo. Só depois é que eu vi que você pediu uma das mais atuais, que fosse uma música de sucesso, né? Assim, uma música do momento. Mas aí eu já havia tocado. Ok? 12 horas e 26 minutinhos. Daqui a pouquinho tem Kleber França, Henrique na Fazenda São José. Valeu, Henrique, um abraço para você, obrigado pela audiência. Daqui a pouquinho Clebão, daqui a pouquinho Clebão, até às 6 da tarde aqui na Rádio Pombal FM.

0: Bom dia, Marco Viana. Rapaz, pega leve, viu? Hoje você tá sem pena, viu? Pense. Maravilhoso, viu? Muito bom, gostei. Obrigada, viu? Obrigada mesmo. Tô amando, mas pegue leve, viu, filho?
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0: finalzinho, então vamos aproveitar cada instante, cada momento aqui do nosso hashtag Domingo com músicas que são músicas eternas. Não existe isso de música do passado, nem música. É, são músicas eternizadas, né? Então a gente valoriza muito isso. Domingão, tempo fechado, eu imaginei tempo aberto, céu aberto, mas não nublado, chuvinha boa. Domingão, você em casa, com a família, tem muita gente trabalhando também, o que é o nosso caso. Daqui a pouquinho o Kleber trabalha, Kleber comanda a Pomba FM, 38 anos com você.
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0: Fábio Júnior, Caça e Caçador. As melhores músicas aqui, músicas que ninguém esquece, né? Faltando 5 minutinhos para 1 da tarde, é hora de dizer bye, até domingo, se Deus quiser, no hashtag, mas amanhã, às 9 horas, estaremos juntos, claro, pelas ondas do rádio, né? Amanhã às 9 horas no Pinga Fogo, vem aí Kleber França, continue com a gente, Pomba FM, 38 anos, se, claro, a nossa história, né, se confunde. Vocês ouvintes são maravilhosos, muito obrigado pelas mensagens, muito obrigado pela audiência e até amanhã, se Deus quiser. Boa semana, uma semana abençoada de muita paz para todos nós. Valeu, turma! Valeu, valeu, valeu, muito obrigado!
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1: Muito bem, senhoras e senhores, boa tarde pra você. Agora na 10 da Bahia, 1h05. Eu sou o Kleber França e a partir de agora te faço companhia aqui na 99.1. Como é bom estar aqui em mais uma tarde para te fazer companhia na minha, na sua, na nossa Rádio Pombal FM. São 38 anos de muita história, muita música, muita informação e sempre, sempre fazendo a festa aqui para você, ouvinte da Rádio 10 da Bahia. Eu sou o seu companheiro nas próximas horas, a partir de agora, você que acompanhou aí o Prosa de Vaqueiro, acompanhou o Mark Viana no estúdio 90, no hashtag Domingo, melhor dizendo. Muito bom saber que você tá desde cedo aqui com a gente e vai continuar comigo agora, durante toda essa tarde, até às 6 horas, para curtir muita música, tem muita informação também. Você pode participar, pode pedir sua música favorita através do 999001817. Estou aqui pronto, preparado e querendo atender todos os seus pedidos, todas as suas solicitações a partir de agora, na minha, na sua, na nossa Rádio Pombal FM, Rádio 10 da Bahia, 38 anos. Animando, divertindo seus dias, 24 horas no ar. Hoje, dia 16 de agosto, hoje é dia do filósofo, dia de São Roque. É, hoje é o dia do filósofo, uma homenagem aos pensadores e a data de nascimento também de Aristóteles, um dos maiores de todos os tempos, um dos maiores filósofos da história. Também é dia de São Roque, celebração ao santo protetor dos enfermos, cirurgiões e dos cães. Hoje também é uma data associada a algumas festividades para São Lázaro e também algumas entidades de matrizes africanas, né, de culturas e tradições, por exemplo, o Molu, né? Enfim, então, hoje, dia 16 de agosto, e hoje também é o início oficial, gente, da campanha eleitoral. A partir de agora, os candidatos já podem fazer eventos, promover atividades com o objetivo de pedir voto, né? De campanha mesmo, propriamente dito, porque antes só campanha, não podia pedir voto, não podia utilizar número. A partir de agora já pode utilizar o número. Então, hoje, dia 16 de agosto, marca também esse momento, esse novo momento dentro do calendário eleitoral, porque afinal de contas estamos em ano de eleição. O brasileiro vai às urnas, né? O brasileiro vai votar, vai escolher deputado estadual, deputado federal, 2 senadores. Esse ano são 2 votos para senador, né? E também governador e presidente da República. E os candidatos já estão postos e já estão em campanha oficialmente, pode-se dizer assim, não é verdade? Então, hoje, dia 16 de agosto, também é dia do seu aniversário, é? Ah, parabéns para você que está completando idade nova hoje. Felicidades mil, que essa data se repita muitas e muitas vezes. Olha, diz aí seu nome, se identifica para que a gente possa tocar a sua música, desejar também os nossos votos de felicidade diretamente para você, dizendo seu nome, parabenizando você, tá bom? Como é que faz? Ah, é fácil, 999001817. Pode mensagem de texto, pode mensagem de voz, enfim, a gente vai estar aqui a partir de agora até às 6, pronto para fazer a sua alegria, a sua festa na 99.1. A Rádio 10 da Bahia. E simbora já agitando aqui com a Bebeto e Ivete Sangalo. O verão bateu minha porta. O verão bateu. E aí? Se bem que nós não estamos nem no verão, né? Estamos em pleno inverno e o tempo tá frio. O tempo tá gostoso, né? Vou dizer frio, frio, porque não tá frio assim. Mas tá gostoso o tempo, o clima. Mas a Bebeto tá aí pra esquentar.

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O sucesso da Gabi Martins aqui na Pomba FM. Aqui o sucesso não para, uma melhor do que a outra. Se liga nessa sequência agora. 5 da manhã, Natanzinho Lima. Em seguida tem Zé e Rodolfo.

0: Sucesso de Mariana e Matheus aqui na Pomba FM, essa não sou eu. Também tivemos o sucesso aí da Vika e Rick Bonadio, Sempre Verão, Israel e Rodolfo, Deixa Bater, uma melhor do que a outra aqui na 99.1, animando a sua tarde na Pomba FM. Eu vou seguindo contigo até às 6, viu? A gente tem esse compromisso aqui na 99.1.
1: Boa tarde, Kleber França.
0: Boa tarde.
1: Eu queria que você, por favor, passasse pra mim aí com o carrinho de baguinha, a barquinha. Obrigado, boa tarde a todos.
0: Beleza, um grande abraço, obrigado aí pela participação, Manuel Ramos. Daqui a pouco atendo seu pedido musical. Belismar também tá com a gente. Boa tarde, Belismar.
2: É, bicho, eu sou sacana, não passou minha musa.
0: Não passou, mas eu
2: passo. Falou com ele, saí mansinho.
0: Foi.
2: Não deu oi. Aí, meu filho, passa uma musa boa, aí, tá?
0: Top.
2: É. Roberto Carlos.
0: Tá bom.
2: É dia do pai, é. Tudo jóia. Ô, Kleber, a sua mulher é sua minha parente?
0: Não sei se é parente
2: sua. Diz aí.
0: Um abraço, Belismar, tudo de bom. Quem mais tá com a gente é a nossa amiga Carminha, pediu Fábio Júnior. Ah, pareço um menino. Kleber, bom dia, hoje é aniversário de meu pequeno Martins, 4 anos hoje, parabéns. Mande um alô aí, Hércules e família agradece. Se puder, passa uma música de Bruno Marrone. Pronto, pode deixar que a gente vai atender. E desde já, os parabéns aí para o pequeno Martins, hoje completando 4 anos de idade. Felicidades mil, recebendo um abração do papai, de toda a família, né? De toda a família, nesse dia muito especial. Agora, 1h33, vamos de sucesso na voz do João Gomes aqui na Pomba FM, na Rádio 10 da Bahia.

0: Amante, a moda antiga, esse é o Rei Roberto Carlos aqui na Pombal FM agora. 1h44 na Pombal FM 99.1 999001817. Mande aí sua mensagem também. Faça como muitos já fizeram. Deixe o seu abraço, o seu recado e peça a sua música favorita. Lembrando que a gente vai seguindo junto aqui até às 6 horas, viu? Você pode até lá deixar o seu abraço, seu alô. E, claro, dedicar alguma canção para quem é importante, para quem é especial para você. Tá bom? A Carminha pediu Fábio Júnior na Pombal FM. A gente, daqui a pouquinho, toca o pedido dela. Quem mais está aqui participando? Edmundo está aqui participando, deixando um abraço, deixou uma reflexão, um conselho para a vida. Escolha flores ao invés de ferir. Escolha ser luz e brilhe no mundo escuro de alguém. Escolha fazer bem sem esperar nada em troca. Faça para os outros aquilo que gostaria que fizesse para você. Se deseja luz, seja luz. Se deseja o bem, faça o bem. Se deseja amor, espalhe amor. Sua vida só tem sentido se outras ganham sentido também. Lembre-se, quando somos bons para os outros, somos melhores para nós mesmos. Obrigado, Edmundo, pela belíssima reflexão aqui dentro do nosso programa. Que maravilha! Forte abraço! Tudo de bom!
1: Do poço, com o Kleber, com o Cássio, para fazer meu marizominho, para todos meus filhos, para minha prima Téia, Geniva, para minha mãe, para todos meus irmãos e para vocês aí da rádio, e para minha sogra e meu sogro, que mora na Vila Operária.
0: Beleza, tá certo. Você manda aqui na Pombal.
2: Tarde, Kleber.
0: Boa.
2: Tá falando aqui, Arlene de Tamboril.
0: Oi, Arlene.
2: Gostaria que você passasse a música de Amado Batista, Folha Seca. Oferecer meus filhos, minha família toda. E pra você, um feliz boa tarde pra você.
0: Ótima tarde pra você também, querida. Tudo de bom. Pode deixar que a gente toca aqui o seu pedido musical. Peraí, o quê, mulher?
2: A música que eu pedi pra você passar de Amado Batista, viu? Por favor.
0: Ah, sim, vamos tocar. Porque a primeira mensagem ela mandou a 1h33, já são 1h46. Ela pensou que eu tô demorando demais, pensou que... Eu ouvi agora, tenha calma, daqui a pouco eu toco, viu? Seu pedido musical aqui na Pombal FM. Fábio Júnior, pra minha amiga Carminha, pessoal de Ribeira do Amparo, ligado aí na Pombal FM, que maravilha, bom demais ter audiência de vocês. Estive lá nas celebrações dos 68 anos de emancipação política, encontrei com a Carminha na missa. Um grande abraço aí pra todos de Ribeira do Amparo e região.

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0: 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Duas horas, 6 minutos na Pombal FM. Boa tarde.
1: Boa tarde, meu amigo Quebra França.
0: Boa.
1: Gostaria de pedir uma música aí de Caravé. Oferecer aí pra meu amigo Gabriel, que tá na Chaga KF aqui, tá me ajudando aqui a plantar coentro. Cuida, cuida, que o gato tá na palma.
0: Vixe. Um abraço, vou deixar Caravé pra você, já já aqui na Pombal FM. Boa tarde, Joyce, lá em Nova Sori, acompanhando o nosso programa na Rua 2 de Julho, tá curtindo a Pombal, pediu música de Arreio de Ouro pra Antônio das Covas, curtindo aí a 99.1, que maravilha. Neguinho do Bar, tá ligado também? Ele tá ali no seu estabelecimento, no seu bar, vizinho à guarda municipal, e pediu pra gente tocar a música de Tyrone, Muro de Berlim, oferecendo pra sua esposa Neguinha e pra todos os ouvintes da 10 da Bahia. E a gente vai tocar, claro, pode deixar, meu amigo Neguinho, Destino Traiçoeiro, Caravéia. Agora 2:07 na Pombal FM, boa tarde.

0: Mano Val, tem o sucesso Me Tortura. Tivemos Muro de Berlim com a música, o sucesso aí na voz de Tyrone, né? E Caravéia abriu essa sequência com a música Destino Traiçoeiro. Pedidos da galera aqui no 999001817, o nosso WhatsApp que está bombando. Você pode também solicitar a sua canção favorita, que a gente vai, no decorrer aqui do nosso programa, estar atendendo sua solicitação. Lembrando que muita informação, muita notícia amanhã, 6 horas da manhã, tem Voz da Cidade, Edson Santarini, Tony Santos e eu, Kleber França, diretamente das ruas de Ribeira do Pombal, fazendo aquele apanhado de notícias da nossa cidade, da nossa região. A gente vai trazer esse crime que aconteceu no município de Cícero Dantas com mais informações. A informação que nos chega agora é que o responsável, o autor do homicídio que aconteceu nas primeiras horas de hoje, já foi preso, né, ali nos preparativos da Alvorada. Estava acontecendo, né, esses preparativos para o início da Alvorada tradicional lá em Cícero Dantas, quando uma briga aconteceu e esse homem que foi a vítima desse homicídio tentou apartar ali a briga, acabou sendo atingido por uma garrafa de vidro na região do pescoço, infelizmente acabou morrendo. E a gente vai, além dessas informações, muitas outras, está trazendo direto do nosso Pombal Móvel, né, o fim de semana, os plantões policiais e, claro, o que acontece logo cedo na segunda-feira, a gente traz para você aqui na Pombal FM. E, claro, Edson Santarini e Tony Santos falando de tudo, um pouquinho de tudo, com muita seriedade, opinião, para você aqui na Pombal FM, no programa Voz da Cidade. Logo em seguida já tem Pinga Fogo com Santarini e Marc Viana e Santarini, com aquele jeito, com aquele estilo único que só eles dois conseguem fazer. Se ligue na Pombal, de segunda a sexta, Voz da Cidade e Pinga Fogo, com muita informação para você na Pombal FM, a Rádio 10 da Bahia. Na Pombal agora, 2:19, 2:19. Um abraço aqui pro Darlan, lá no bairro Pedro Tibúcio, na escuta da nossa programação. Que maravilha! Tá pedindo música? E claro que a gente vai tocar, porque quem manda aqui é você, ouvinte da Pombal FM. 999001817, participe também.
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0: Darlan pediu Turma do Pagode. Então a gente selecionou aqui, ó. Nele.

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0: Agora na Pomba FM, 2:30, 2:30, boa tarde para você que sintoniza aqui na 99.1.
1: Boa tarde, Kleber.
0: Boa.
1: Passamos daí de Fernando Mendes, oferecer minha madrinha Helena, minha mãe Lisonete e Jaime.
0: Tá certo, você manda. 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
0: FM. 2:31 agora, a desconhecida Fernando

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1: Obrigado, São Paulo.
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0: A dupla Henrique e Juliano e o sucesso Adeus, agora na Pombal FM, 2:46.
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3: Boa tarde, aqui é Bela aqui da aldeia Mirandela, município de Banzaê. Toca aí pra mim aí, Carlos Santos. Se já tocou ela, você toque aí uma outra música aí, viu? Beleza, tô aqui só na escuta, ofereço aí para Juarez aí no Canta Galo de Pombal. Também para Léo aí do Poço. Valeu, cuja,
0: valeu. Cuja. Grande abraço, meu amigo. Tudo de bom. Bela da Mirandela na sintonia da Pombal FM. Quem mais?
4: Tony, boa tarde. Vê se você encontra uma música aí de roupa nova. As nuvens na estrela. Como as nuvens na estrela. Agora eu queria ouvir.
0: Aí me complicou. Vou tentar identificar que música é essa. Parece, pela letra, Meu Universo é Você. Me lembra, Meu Universo é Você. Vou ver se é essa, vamos ver se é essa. Vou tocar essa, se for, você me dá um joinha, tá bom? Quem mais está participando aqui no WhatsApp da Pomba FM, 999001817, mande também a sua mensagem, o seu alô.
5: Boa tarde, meu amigo Cabo Santo.
0: Boa.
5: Tamo aqui, né, o povo da Tapela, o Sassá, viu? Manda aquela música de Raul Seixas, tenta outra vez, viu?
0: Você manda. Musicão do grande Raul Seixas. Daqui a pouquinho, Nadinho Brahma, já na ativa. Valeu, Nadinho, um abraço pra você. Obrigado pelo carinho, sempre ligado aqui na 99.1. Alô,
6: boa
0: Angelita.
6: Boa tarde, Tony Santos.
0: Hoje é Kleber França.
6: Boa tarde pra todos.
0: Tudo bom, Angelita?
6: Da Pomba FM, aqui é a Angelita do Buri. Tony, eu quero ouvir a música de Roberto Carlos, Ciúme de Você, pra eu oferecer a Arlete, que está ouvindo o programa. E para todos os ouvintes da Pomba FM e para meu esposo José Edivaldo, aqui no Buri. Boa tarde para todos.
0: Valeu, um abraço, Angelita. Galera do Buri em peso ouvindo a Pombal FM. A gente só tem a agradecer o carinho, a audiência. Tá chegando o Carlos Santos, Castelo de Areia, em seguida Roupa Nova, Meu Universo é Você. E fechando a sequência, Raul Seixas, Tente Outra Vez. Agora, 2:49 na 10 da Bahia.

0: Raul Seixas, tente outra vez.
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0: Que música linda, hein? E na belíssima interpretação do grande Raulzito, Raul Seixas, aqui na Pombal, agora 2:58. Abraço aqui pro Fábio da Fazenda 1001. Tem mensagem dele daqui a pouco que a gente vai reproduzir. Tem outros recados, outras mensagens dos nossos ouvintes no 999001817. Hoje até 6 eu tô contigo aqui na Pombal FM, agitando tudo, fazendo a festa aqui no rádio.
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0: Dayana Castella. E a música ao vivo com participação do Agroplay. 3:00 agora na Pomba FM. 3:01 mudou agora. 3:01 na 99.1 Rádio 10 da Bahia.
1: Boa tarde, Cleve, tudo belezinha?
0: Tudo em paz.
1: Cleve, eu quero ouvir a música aí de Tony Salles aí, aquela do carnaval. Certo. Tô aqui mais minha hermanagem, tô curtindo aqui o programa, até a tarde de domingo, né?
0: Maravilha.
1: Além da tarde de domingo aí, um bom domingo, seu domingo pra todos aí.
0: Amém, um abraço pra você.
1: Ouvindo aí, Fabinho do Bilhão.
0: E pra Nath, grande Fábio na escuta.
2: Bom dia, Kleber. Boa tarde, Kleber.
0: Boa tarde.
2: Aqui é o Siríaco Alves do
0: Grande Siríaco.
2: Eu vou adjoar, mas estou em São Paulo, ouvindo a 10.
0: Que maravilha.
2: Passa pra mim aí, favor, se der pra passar Lindy Omar Castilho, qualquer uma aí. Abraço a todos. E esperando o Mocotó cozinhar pra comer.
0: Oi, aí sim, viu? Aí tem sustância, né? Um abraço, Siríaco. Obrigado pela participação. Tá aí longe, distante, mas mata a saudade da terrinha, ouvindo, acompanhando a nossa programação. Um abraço pra galera do Povoado Juá, Cícero Dantas, né? Então, um tempo atrás a gente fez uma visita, fez lá uma matéria especial sobre a Toca da Ilusão, que vista linda, maravilhosa, recomendo que visitem, tem um vídeo lá no Instagram da Pombal FM, arroba rádio Pombal FM do Pombal Móvel Visita, uma matéria do Pombal Móvel Visita, vale muito a pena você dar uma conferida na matéria, ficou muito bom, e também conhecer de perto as belezas da nossa região, do Juá, né, a Toca da Ilusão, tem a Pedra Furada em Banzaê, né, enfim, tantas belezas, tantas coisas lindas que nossa região tem, né? Que a gente precisa valorizar cada dia mais. É, o Fábio pediu, a gente vai tocar, viu, Fábio? Seu pedido musical do Tony Salles, já tá no ponto preparada. Vamos tocar Lindomar Castilho para o nosso amigo Siríaco, mas antes a Angelita pediu música do Rei Roberto Carlos, Ciúme de Você, e a gente toca agora.

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0: semana. 3h16, 3h16, domingão, é aqui na Pombal FM, sua tarde.
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0: Na 99.1 é bem melhor, é mais alegre, é mais divertida, é tudo de bom, é tudo de bom. Até às 6 eu tô contigo aqui na Pombal. Pombal FM. Ouvinte no ar, pronto, ativo, deixando seu recado, pedindo sua música.
2: Kleber França, aqui é o Zé Lupito, eu queria ouvir aquela música
0: pois
2: de
0: sucesso.
2: E aquela a moça participa com ele.
0: É a que Priscila Senna canta com Zezo? Culpa do amor? Bom, a música que tem uma moça cantando com Zezo que eu disponho nesse momento é essa. Então vai ser essa pra você. Um abraço, obrigado pela participação, tudo de bom. Tem mais um alô? Vamos ouvir, deixa o povo
3: boa
0: falar.
3: Boa tarde, quebra, quebra
0: oi
3: do monte.
0: Diga, meu
3: eu
0: querido.
3: É uma música de Beto Boto.
0: Boa pedida.
3: Apaixonado.
0: Pode deixar. Que eu toco pra você aqui na Pombal FM, as melhores. O seu pedido é sempre uma ordem, meu caro ouvinte. Ei, você que ainda não participou, participe, mande sua mensagem de texto ou de voz. Deixe seu alô, seu recado aqui na Pombal FM. Agora 3h17, boa tarde. Priscila Senna e Zezo, culpa do amor.

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1: Agora na Pombal FM, o relógio está marcando 3h48. Acerta aí o seu relógio. 3h48. Alô, Maria, um abraço pra você. Obrigado pelo carinho. Tá ligada na Pombal FM. Curtimos a música do Gustavo Mioto, Fim do Mundo. Antes, Traia Véia passou por aqui com a música Não Deixa Ser Arde Demais. E ainda tivemos Isa, Tão Bonita. Uma melhor do que a outra nessa sequência, não é verdade, gente? Mais uma participação do ouvinte no ar. 999001817.
2: Boa tarde, Kleber. Aqui
1: boa.
2: É Célia, da Fazenda Santo Antônio.
1: Célia.
2: Tipo na Vassoura. Eu quero ver a música de Unha Pintada. Qualquer uma dela. Estamos aqui te ouvindo. Eu e meus filhos aqui sentados ouvindo.
1: Que maravilha. Um abraço pra você, pra toda a família, curtindo o som da Pombal FM. Alô, Nova Sori. Aquele abraço. Tá chegando Unha Pintada, fiquei docinho. Agora faltam 11 minutos para as 4 da tarde.

0: Ei, treta, não, meu irmão.
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0: Esse aí é o Belo cantando pra gente a música Transas aqui na Pomba FM agora 4:01 até às 6 eu tô contigo aqui na Pomba FM na 99.1 agitando tudo, levando música, alegria e muita descontração no seu domingão. Abraço aqui pro Paulo Henrique, sempre curtindo, sempre aproveitando nossa sintonia, pediu Natanzinho Lima. Beleza, você manda, a gente vai tocar. Quem comanda aqui a nossa máquina de sucesso é sempre você, ouvinte da 99.1.
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0: Com participação de Wesley Safadão, Laranjinha. Agora 4:02. Boa tarde.

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essa é uma das músicas mais lindas do K10. A gente tem medo de muita coisa, né? Mas eu só tenho medo de uma coisinha só, né?

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2: Agora na Pombal FM, 4 horas 23 minutos, 999001817. Boa tarde, Clebão. Meu nome é Larissa. Fala aqui de Cícero Dantas e gostaria de ouvir música de Kenny Loggins, a Meet Me Halfway. Quem aí lembrou do filme Falcão? Boa, vamos tocar pra relembrar, matar a saudade. Esse filme Falcão, não é com Stallone não, né? Acho que é com Stallone, aquele que ele faz Sylvester Stallone, exatamente. Que ele faz um caminhoneiro, algo assim, né? Que disputa a queda de braço e tal. Boa, vamos tocar. Essa música faz parte da trilha sonora? Pronto, vamos tocar. Ela disse que sim, é essa mesmo. Com Sylvester Stallone, que ele coloca o boné pra trás e diz que se sente uma máquina. Eu lembro, assistia muito na sessão da tarde. Pode deixar, minha querida, toco sim pra você. Boa tarde, Kleber. Mari da deputada Antônio Brito, tá ligada aqui também na Pomba FM, pediu, gostaria de ouvir a música de Asas Morenas, pode ser qualquer um, oferecendo para toda a sua família e também para mim. Valeu, Mari, obrigado pela participação aqui no nosso WhatsApp, né? O 999001817, bombando hoje nesse domingão, hoje dia 16 de agosto. Kleber, passa a música de Mastruz com Leite, ofereço para todos os meus familiares e para minha amiga Angelita do Buri, a música, também para amiga Leca, para a prima Romilda, no Povoado Poço, e também para a prima Val Reis, no Monte. O amigo Robinho, na Vila Operária, também sendo abraçado por Teia. E a música de Mastruz com Leite, daqui a pouquinho, a gente toca, atende o seu pedido musical aqui na Pombal FM, bombando o nosso WhatsApp. Tem mensagem de texto, tem mensagem de voz. Olha, não se acanhe. Se você gosta de mandar áudio, manda áudio. Se gosta de mandar mensagem de texto, pode mandar mensagem de texto que a gente vai tocar aqui o seu pedido musical na Pombal FM, viu? Fica à vontade, do jeito que você gosta. Lógico que vai ser na medida do possível que a gente vai atendendo aqui a sua solicitação no nosso programa hoje aqui, que tá bom demais, né? Tá domingo gostoso, bom de se curtir, aí o seu finalzinho de tarde, o seu início de noite, porque a gente vai até o finalzinho da tarde, o início de noite, até às 6 horas, a gente vai estar agitando, animando, fazendo alegria na sua 99.1, com essa maravilhosa seleção musical, com essa maravilhosa playlist feita por você, ouvinte da 10 da Bahia.

Batiguel, Márcia Felipe, aí o Pupo Rico, Tudo ou Nada, Doce Pecado, Forró Mulher, que maravilha! Um baita de um forrozinho gostoso pra você curtir e dançar muito aqui nessa tarde na Pombal FM. Vamos dar uma mudada agora no ritmo aqui, no estilo, vamos trazer o Bruno Dene e Murilo Rufi, Dizer Não. 4h42, boa tarde, vem comigo!

0: Júlio César, namorada que sonhei. Essa vai pro meu amigo Fredson, lá em Pirituba, São Paulo, curtindo a Pombal FM. Valeu, obrigado pela participação, pela sintonia aqui na 99.1 até às 6. Eu, Kleber França, vou te fazendo companhia aqui na Rádio Pombal FM. 999001817. Pode mandar aí a sua mensagem, deixar o seu alô, o seu abraço. Fique à vontade, comande aqui a nossa máquina de sucessos. Olha, destaques aí desse domingo, com certeza, são os inícios das campanhas, né? Dos candidatos, tanto ao governo do estado, como também dos deputados, senadores, enfim, das chapas, né? Que vão disputar também a presidência da república. Então, todo mundo já iniciando, já teve, se eu não me engano, já foi na madrugada mesmo o lançamento do número, enfim, para começar a intensificar esse trabalho de campanha. E as eleições de 2026, as notícias, os fatos, você vai acompanhando sempre aqui na Pombal FM, a Rádio 10 da Bahia, né? Sempre fique ligado, sempre fique atento, porque tem muita notícia para você. De segunda a sexta, no Voz da Cidade, no Pinga Fogo, em toda a nossa programação, aqui na 99.1, a Rádio 10 da Bahia. E com certeza será assunto aí a ser discutido, tanto no Voz como também no Pinga Fogo, o início da campanha, abrindo oficialmente esse novo capítulo, vamos dizer assim, esse novo capítulo das eleições 2026 dentro do calendário eleitoral. Na Pombal agora, 4h48, vamos acompanhando os desdobramentos, né? A partir de agora. Quem mais está aqui participando do nosso programa? O Paulo Henrique, já atendi, né? O Ivan, lá do Pedro Tibúcio, que tá aqui acompanhando o nosso programa, deixando abraço para todo mundo, que maravilha, tá ligado na Pomba FM aí no bairro Pedro Tibúcio, pediu música de Henrique Diego, com participação de Bruno Marrone, a música Esqueci Você, é isso mesmo? Bom, vamos tocar, vamos atender aí o seu pedido, a sua solicitação aqui na Pombal FM, a Rádio 10 da Bahia. Quem manda aqui é você, ouvinte da 10.
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0: Faltam 10 minutos para 5 da tarde.

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2: Priscila, essa história ela é verídica.

5:12 na Pombó até às 6, eu tô contigo, é a última hora aqui do nosso programa, mas dá tempo ainda de atender o seu pedido musical. Curtimos aí o Suel, Metade Vai, Metade Fica, tivemos também Gustavo Lima, Chora Chora, e Sam Smith abriu a nossa sequência com a música Beautiful. Essa é a 99.1, 24 horas te fazendo companhia. Tá chegando agora o grupo De Propósitos, sem arroz.

0: Born to Die, a música da Lana Del Rey aqui na Pomba FM. Antes vemos a King of Magic com Queen. Uma sequência internacional caprichada pra você nesse finalzinho, nessa reta final aqui do nosso programa. Você que tá comigo desde a 1 da tarde, muito obrigado por sua audiência, pelo seu carinho de sempre na 99.1. Seus dias são muito melhores, porque em cada horário, em cada momento, tem sempre um amigo pra te fazer companhia. Tô pedindo aqui Raça Negra, é Tarde Demais, oferecendo aqui para o filho Eric, é o Fredson, tá ligado em Pirituba, São Paulo, curtindo o som da Pombal FM.
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0: 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Michael Jackson, Beat It. 5h24 na Pombal.

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Toronto. Up to foot. Agora 5 horas 32 minutos na Pombal FM. Animando, divertindo o seu domingão. Finalzinho de tarde. E aquele clima de festa na sua melhor companhia. Na minha, na sua, na nossa. Muito bem, olha, você que ainda não participou, não pediu a sua favorita, manda aí sua mensagem 999001817. Tô devendo aqui a do ouvinte, viu? Vamos tocar, vamos tocar. Hoje tá rolando aí vários jogos válidos pelo Campeonato Brasileiro neste exato momento. Inclusive, o Atlético Mineiro vai vencendo o Grêmio, rapaz, 3-0. O Vasco em casa vai perdendo para o Santos. Uma cena emblemática, rapaz. Um jogador do Vasco, como se me engano, Mendes, ele não cumprimentou o Neymar, não. Parece que ele já tem um entreveiro aí de outros carnavais. Na verdade, dos tempos, né? Que jogavam ambos na França. Acho que esse jogador jogava no Lille, da França. E o Neymar, na época, jogava no PSG, né? E na hora de cumprimentar, naquele início de partida, né? Todos os jogadores se cumprimentam, né? Apertam a mão do outro. Esse jogador decidiu, não, vou cumprimentar Neymar, não, né? Aí, meu irmão, tá repercutindo pra dedéu. Tudo que envolve Neymar repercute muito, né? Impressionante. É uma rixa histórica, é o Thiago Mendes. Ele é volante, inclusive, na época que jogava na França, ambos jogavam na França, ele deu uma entrada muito dura no Neymar, né? Foi ali que tudo começou. Na verdade, a desavença começou em 2020. Na verdade, jogava no Lyon. Né? O Thiago Mendes, eu falei o Lille, mas ele jogava no Lyon. Deu uma dura entrada durante o jogo entre PSG e Lyon na França. E o clima até hoje continua tenso. No Campeonato Brasileiro já acumularam algumas discussões, lances ríspidos. Neymar até criticou ele publicamente. E dessa vez ele não pegou na mão do Neymar. Passou direto. Mas o Santos está ganhando. O Santos está vencendo por 1-0. Daqui a pouco tem jogo aí do Vitória. Vitória vai receber o Botafogo, tá marcado para as 18h30. E ainda hoje, mesmo horário, Mirassol e Flamengo. Mais tarde, Corinthians e Cruzeiro. Hoje, o Chapecoense e o Bahia empataram em 3-3 pelo Campeonato Brasileiro. Esses jogos são válidos pela 23ª rodada do Brasileirão. Amy Winehouse, para fechar essa sequência internacional, a música Back to Black. 5 horas 35 minutos na Pombal FM.

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1: Esse é o Zé Ramalho com a música Amanhã é Distante. Agora, 5:53, tivemos Baby Fala Pra Mim, música do Leonardo, Raça Negra, Tarde Demais, pedido do Fredson, que tá ligado a gente na nossa programação lá em São Paulo, matando saudade da terrinha, ouvindo a 99.1, que maravilha, bom demais ter seu carinho, ter sua audiência nessa tarde de domingo, hoje dia 16 de agosto de 2026, tá chegando a hora de dizer tchau, tchau, só agradecer, na verdade, o carinho, a audiência, desde a 1 da tarde que você se liga aqui na Pombal FM, muito obrigado mesmo pelo carinho, pelas participações, foram muitas as mensagens durante todo o nosso programa, conseguimos aí atender todos os pedidos, todas as solicitações, fique ligado, continue com a Pombal FM, porque a nossa programação segue, né? 24 horas com você, manhã, tarde, noite, madrugada dentro, a Pombal FM vai estar sempre te fazendo companhia. Kleber França só amanhã agora, a partir das 6 da manhã com Voz da Cidade, Edson Santarini, Tony Santos na bancada e eu girando pelas ruas de Ribeira do Pombal com a nossa unidade móvel, com o Pombal Móvel. Combinado o nosso encontro? Então fechou. Até amanhã, se Deus quiser.
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1: Mas dá tempo pra nossa saideira, né? A última pra fechar com chave de ouro, Peninha, amo você. Valeu, gente. Tchau, tchau. Aproveita aí o seu restante de domingo.

0: abençoe, minha linda. Irmã querida, gente, um beijo. Valeu, banda. Valeu, Beta. Feliz 2025
1: pra você. Só coisa linda. Deus abençoe.

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1: Qual que vai ser a desculpa que você vai inventar pra ele hoje, hein? 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

0: Márcio Lima, já! 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

0: Meu Deus! 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Sejam bem-vindos ao meu DVD!
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2: 713.
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4: Tudo jóia, sejam todos muito bem-vindos. Aqui é o espaço de quem ama boa música, quem carrega no peito a alma brasileira. Tá começando mais uma edição da Vez do Brasil, uma viagem pelas estradas sonoras da nossa música popular brasileira. Hoje a gente vai navegar por canções, embalar histórias, encontros, saudades e muitos sorrisos. E claro, você é o nosso convidado mais que especial. Pelo nosso WhatsApp ou pelas redes sociais, você entra em contato. Olha, já prepara aquele cantinho, ajeita o coração, porque vem muita coisa boa aí. Abrindo aí a nossa sequência, eu começo com Tiago York, Coisa Linda. Vamos então começar mais um programa lindo. A Vez do Brasil está no ar pra você.
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0: 7:27. 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
2: Já estamos de volta. E sabe que tem músicas, né? Que são verdadeiros cartões postais sonoros. Elas nos levam para lugares cheios de memórias. E falando em memórias, você sabia que muitos sucessos da MPB nasceram simplesmente na estrada? Pois é, artistas que compunham olhando a paisagem, rabiscando versos entre um show e outro, surgiam músicas. E que música te leva para algum lugar especial? Conta pra gente, entre em contato com o nosso WhatsApp e as redes sociais, porque aqui você tem vez e tem voz na programação. Chegando mais uma sequência da Vez do Brasil é Guilherme Arantes. Amanhã, confere com a gente na Vez do Brasil.
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1: Obrigado. Pedro Amorim, Sérgio Cavazzoni. Obrigado.
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2: 7:42.
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3: A Vez do Brasil rolando em alto e bom som. E olha que sintonia, gente. Mensagem que chega agora aquecendo o nosso coração nesse programa maravilhoso. Oi, Aline, eu sou a Ana Paula de Aracaju, Sergipe. Sempre estou ouvindo MPB. Eu lembro nos domingos na casa da minha avó, aquele cheiro de bolo e memórias rolando na vitrola. Amo seu programa. Eu não perco nenhum. Que bom, Ana Paula. Obrigada. Que coisa linda, né? É a música brasileira que tem esse poder mágico de conectar gerações através de histórias, né? Sendo esse aconchego de bolo de vó. E pra gente continuar nesta boa memória, vamos com Vanessa da Mata, Amado.
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4: 7:55.
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5: Aline Mota de volta, e sabe aquele momento que a gente respira fundo e percebe que apesar de tudo a vida é bonita? E é mesmo, é assim que a música brasileira chega, como um abraço, um colo, uma poesia que embala. E hoje A Vez do Brasil tem sido uma celebração do bem viver, do bem querer e, claro, da arte de quem faz da música um elo com o mundo. Prepare aí o coraçãozinho e os ouvidos, hein? Porque agora vamos com Elis Regina, Toquinho, Milton Nascimento, Maria Maria. Confere com a gente.
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0: E assim eu finalizo a vez do Brasil com clássicos que passam por aqui. É isso. Meus amores, é sempre bom estar com vocês nessa viagem incrível que é a vez do Brasil. Eu espero encontrar você no próximo programa. Aquele abraço. Tchau, tchau.
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6: 8:11. 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

Aquele programa só de música boa pra você. Tá pronto aí? Vamos começar a edição de hoje? Mais um final de semana, hein? Vamos aproveitar que tá bom demais. Final de semana tem nome? É o Arena Pop, meu querido. Sou o Atlan Pietro. Todo final de semana grudado aqui, então grita aí, ó. Segura o menino que tá

0: volto já já.
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2: Oito e 33.
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4: E aí, senhoras e senhores, de volta aqui no Arena Pop, tem aham. É,

0: Eu gosto de Goiânia. Aham.
1: E quem curte faz barulho.

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1: Muito bem, finalizando aqui mais um bloco pra você no Arena Pop. Daqui a pouquinho estarei de volta trazendo mais sucesso pra você, tá bom? Fica aí.
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3: 8:47.
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1: E aí, rapaziada, voltamos a apresentar o Arena Pop. Tem, ó, eu, não, se eu, né, me entregar. Vamos lá, então.

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1: É hit!
0: Obrigado, São Paulo. Obrigado, galera.
1: Muito obrigado,
0: Safadão. 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
2: Areta, Popo.